0: a freguesia. Este ano o cartaz tem uma novidade. Na segunda-feira vai realizar-se uma prova de freestyle a recordar o tempo em que havia corridas de motas na freguesia. Paula Fernandes é a cabeça de cartaz e promete arrastar muitos fãs até à freguesia de Novo Gildo, já que afinal este será o único espetáculo que vai dar este ano em Portugal continental. Mas há outros nomes e outros artistas para chegar a todo o tipo de público, e se a festa profana é de uma grandiosidade já conhecida, não menos importante é o cariz religioso da festividade. A Senhora da Ajuda, no seu manto azul e do alto da sua capela, protege e ajuda muitos fiéis e devotos, por isso ainda são muitas as pessoas que lhe oferecem dinheiro ou peças em ouro para agradecer as graças obtidas. Todos os anos na procissão, a imagem da Santa sai à rua ornamentada com mais de 1 quilo de peças em ouro que ano após ano foram oferecidas à Santa. Para afastar as tentações do alheio, a GNR acompanha sempre a imagem carregada de ouro e de dinheiro. Para nos falar desta festa, já temos aqui connosco 3 convidados, todos eles elementos da Comissão de Festas deste ano. O Duarte Carvalho, 35 anos, natural de Rebordosa, marceneiro, a residir em Novo Gildo há 11 anos. O Ricardo Sousa, também um natural, aliás também não, porque o Ricardo é mesmo natural de Novo Gildo, empresário de móveis, um jovem de 33 anos de idade. Carlos Mota, nos seus 44 anos, também um natural de Novo Gildo e é o cozinheiro de serviço nos jantares e festas temáticas feitas para angariar verbas para a festa. Muito obrigada aos três por terem vindo até nós. É uma satisfação recebê-los cá para poder falar de tão importantes festas na região. Mas sendo esta uma tradição muito antiga na freguesia, nada melhor do que conhecermos alguma história, até mesmo as histórias da Senhora da Ajuda, uma santa que é mãe de todos nós e que a todos ajuda. A imagem da santa já saiu na procissão com um manto em tecido coberto de notas oferecidas pelos devotos, depois trocou por um manto com 4 fitas brancas e azuis, e há meia dúzia de anos esta parte que não sai com manto nem com fitas. As ofertas em dinheiro são colocadas numa cesta que está no andor. António Nunes tem 65 anos e José Silva, que tem 72, recordam muito bem todas estas alterações.
1: É que as festas já fazem há muitos anos, não é? Para aquilo que eu vou ouvir, mais de 100 anos, 150, 250 anos. É umas festas em que vem muita gente, principalmente no sábado. No sábado à noite, se o artista for bom. E principalmente no domingo, na procissão. Na procissão, o ouro é posto logo da parte da manhã, a partir das 9 horas, em que fica até às 22 horas, mais ou menos, ou 20, depende, depois de, porque há a fábrica da igreja, que é a responsabilidade deles, depende da hora. Esse ouro é colocado. E vai na procissão, fica colocado no pescoço e nos braços, também no menino de Jesus, o outro fica colocado até essa, pronto, essas horas todas. Sim, uma pessoa a oferecer em ouro, não tanto como talvez fosse, porque aquilo já existe lá muito ouro.
2: As ruas estavam enfeitadas com bandeiras e flores feitas à mão de papel, e depois vinham aplicá-las em fios nas bandeiras. E a festa era bem... É só porque era festa, já deitava o foguete e tudo mais, mas não comparava nada para o que é agora.
3: Era
2: sábado e domingo. Sábado e domingo. Saía a procissão e acabava a festa. Na segunda-feira já não ia nada. Depois começou os anos a passar e eles começaram a crescer.
0: E depois de ouvirmos as histórias contadas por António Nunes e José Silva, vamos à conversa com quem temos aqui no estúdio connosco. O primeiro convidado desta manhã não conhece estas histórias antigas, porque ainda é muito jovem, e também porque só mora em Novo Gildo há mais ou menos uma década. Ainda assim, já conhece bem o significado da festa em honra da Senhora da Ajuda. Duarte Carvalho é natural de Rebordosa, concelho de Paredes, mas quando casou foi para Novo Gildo viver, uma terra que o acolheu bem e onde gosta de morar. Ao ser nomeado para festeiro, sentiu-se orgulhoso e viu aí uma oportunidade de conhecer melhor a sua nova freguesia. Uma experiência marcante e única que tem vindo a desempenhar com gosto. Duarte, não sendo um natural da terra, portanto diz aqui que foi com gosto que efetivamente viu este desafio, pela oportunidade de conhecer melhor a freguesia, de conhecer melhor as pessoas, de conhecer melhor os cantos à casa, mas é um desafio normalmente muito trabalhoso, não é? Este de se juntar a uma comissão de festas.
4: Sim, está a ser uma experiência. Isto é claro que exige muito trabalho e muito esforço, mas eu quando peguei para Festeiro, acho que tive a oportunidade de conhecer a freguesia, muitas pessoas que nela residiam, que nunca teria oportunidade se não fosse deste modo. E então foi esse um dos motivos principais que me fez também para pegar a Festeiro e fazer a festa. Também foi para conhecer melhor a freguesia e as pessoas que lá viviam. E hoje, por acaso, passo na rua, já o pessoal levanta a mão e cumprimenta. Isso para mim é um motivo de satisfação.
0: E eu sei que foram nomeados 12 nomes para 12 festeiros, só 9 é que aceitaram. Foi eleito o presidente dos 9, portanto significa que entre os 9 escolheram assim, é mais ou menos assim
4: não,
0: que acontece?
4: Não, eu disse na altura que, por acaso, a nossa comissão de festas não teve presidente nem vice-presidente, não houve cargos. Então nós tínhamos que, obrigatoriamente, nomear alguém para ter alguns cargos, pronto, que era para ficar tudo legal. E então, e os cargos foram tirados por acaso, foi por sorteio. Por acaso saiu-me a mim, como podia sair a outra pessoa qualquer.
0: Certo.
4: Não tenho o cargo de presidente, nem coisa que se pareça. Já disse que a nossa comissão é constituída por 9 membros, são 9 presidentes, 9 vice-presidentes, é tudo igual. As decisões são tomadas, toda a gente tem o mesmo poder de decisão, toda a gente tem a mesma responsabilidade, e por isso a nossa comissão é tudo igual.
0: Ainda bem que é assim, porque assim as responsabilidades são distribuídas por todos.
4: Exatamente.
0: De igual maneira. Vocês vão retomar, não sei se é exatamente este o termo mais acertado, com o freestyle na segunda-feira. Esta é só mais uma das vossas atividades. O programa das festas de Novo Gildo é longo. Vocês trabalharam um ano inteiro para conseguir que esta festa existisse da maneira que existe. Faz algum sentido para vocês recuperar tradições? É esse o objetivo de voltar a ter freestyle nas festas de Novo Gildo?
4: Uma das coisas que nos fez ter isso foi que nós também nos preocupamos saber o que é que as pessoas gostavam e não gostavam. No ano passado não houve freestyle e houve algumas pessoas que ficaram insatisfeitas com isso. E nós foi uma das principais causas que nos fez ter freestyle. Porque a festa é para o povo, se o povo gosta, então há que meter, que é para isso que se faz as festas. Então foi essa a nossa principal causa de meter freestyle.
0: E portanto a festa é para o povo, é assim mesmo que eu gosto de ouvir. Portanto há que fazer as coisas que as pessoas gostam,
4: exatamente,
0: não é? Portanto, porque as festas são feitas para elas. Também a iluminação nas ruas vai ser uma coisa um bocadinho diferente daquilo a que estamos acostumados.
4: Sim, nós tivemos essa oportunidade, porque a iluminação este ano vai ser nova mesmo, vai ser feita de propósito, digamos assim, para Novo Gildo. Não teve mais nenhuma freguesia. E nós escolhemos aos nossos gostos, desde cor, desde o feitio dos arcos, mais ou menos, entre aspas, nós feitio, pronto. Mas tivemos esse privilégio de escolher as coisas aos nossos gostos, desde a iluminação da capela, desde os arcos, os arcos de entrada, a iluminação da rua, tivemos esse privilégio.
0: Portanto, pelo menos vai ser inovador, porque não há mais ninguém que tenha igual.
4: Sim, não vai,
0: depois
4: vai ser
0: vir, mesmo. Pode vir
4: depois,
0: até no futuro.
4: Exatamente.
0: Mas para já,
4: para
0: portanto,
4: Novo Gildo,
0: é
4: vai ser mesmo
0: novo.
4: Estrear, vai ser completamente novo. E desde já temos que agradecer ao Filipe, que é ele que vai meter lá a iluminação, e tivemos o privilégio de escolher a iluminação.
0: Olha, eu acho que me deu mesmo o mote certo. É porque a iluminação em causa é efetivamente a responsabilidade de uma empresa de Beira. Foi feita a pensar nestas festas, e é exatamente nas festas da Nossa Senhora da Ajuda que vai apresentar pela primeira vez Filipe Santos, o jovem empresário responsável pela iluminação e também pelos palcos. Explica como será esta novidade luminosa.
3: É tudo novo, como estava a dizer. É a primeira vez que vamos montar. É uma iluminação ligeiramente diferente do que aquela que estamos habituados a ver. Tem umas cores, são umas cores vivas, umas cores novas. O branco é mais branco, as cores são mais brilhantes. E pronto, e achamos que vai ser uma aposta boa. Para esta a nossa intenção que nós temos é de diferenciarmos. As nossas ideias são sempre próprias, não gostamos de fazer copiar, porque não achamos uma forma correta de entrar a estar no mercado. Fazemos sempre material com ideias próprias. Nós andamos muitas das vezes. Posso dar um exemplo, que este ano tivemos sensivelmente 4 meses só a fazer protótipos.
0: Conhecidas duas das novidades da festa deste ano. Vamos passar agora a palavra ao outro festeiro. Vamos ao Ricardo Sousa, ele que é sobrinho de ex-festeiros. Reconhece que este foi um ano de muito trabalho, mas que valeu a pena o esforço. Olá, bom dia, Ricardo.
5: Bom dia.
0: Muito obrigada, antes de mais, por vir até nós também. Quando aceitou este desafio de ser festeiro, tinha ideia do que o esperava? Portanto, já tinha ouvido a história dos tios, não é? Que já tinham sido festeiros.
5: Sim, com certeza. Tinha mais ou menos a ideia do que gostava de ser festeiro. Não imaginava que dava tanto trabalho, tanta dor de cabeça, mas no fim acho que vou sentir uma satisfação enorme e vai ser tudo de reparo.
0: É um objetivo concretizado, não é?
5: Com certeza.
0: E bem concretizado, porque o trabalho está a indicar isso, não é? Porque
5: exatamente.
0: As coisas vão correr
5: sim,
0: com o
5: planeado. Com certeza que sim. O nosso lema é juntos fazemos a festa. E realmente tem sido assim. Juntos vamos conseguir fazer a festa. E uma grande festa.
0: E uma grande festa, até porque as vossas festas já delas são grandiosas. Portanto, vocês não podem descer o nível. É isso que vocês tentam fazer todos
5: nós
0: os anos.
5: Nós tentamos não fazer isso, não é?
0: Todos
5: se vamos
0: tentam,
5: conseguir
0: não é?
5: Ou não, vamos esperar que não. Agora, pelo esforço que fizemos durante o ano todo, penso que não iremos decepcionar as pessoas.
0: Com certeza, parece-me que não também. Este ano que vocês passam a trabalhar, vocês fazem inúmeras atividades. Portanto, vocês começam logo vocês, no vosso caso, começaram logo na segunda-feira a seguir à festa do ano passado, não é? E isto é assim todos os anos, cíclico. Portanto, começa-se na segunda-feira a seguir à festa e, portanto, é um ano inteirinho a trabalhar, 365 dias. O que é que vocês fizeram exatamente para conseguir angariar os fundos necessários para porem de pé este projeto? Porque todas as comissões têm sempre inúmeras atividades. No vosso caso, não foi diferente? Muitas atividades.
5: Aliás, não é na segunda-feira a seguir às festas. É na segunda-feira das festas que a nova comissão começa a trabalhar. Começámos na segunda-feira a trabalhar. Passado 8 dias, andámos com um burro em cima de uma carrinha a percorrer.
0: Um burro?
5: Um burro, sim. Um burro. Não sei porquê nem porque não.
0: É uma tradição.
5: É uma tradição. A percorrer os cafés da freguesia, isso passado 8 dias. Entretanto, passado 15 dias, fazemos uns sorteios nos cafés da freguesia. Entretanto, vem janeiras. Inúmeras coisas, sempre.
0: Vocês inovaram alguma coisa assim? Fizeram alguma novidade dentro das atividades para angariação de fundos? Ou foi mais ou menos dentro daquilo que é habitual nos anos anteriores?
5: Foi mais ou menos habitual o que se costuma fazer, exceto fizemos uma maratona de futsal, que não, nem sempre fazem todos os anos a maratona, mas este ano fizemos-la. Correu bem, foi uma noite bem passada.
0: Portanto, uma maratona. E significou o quê? Quantas horas?
5: Começámos às 6 da tarde e acabámos às 6:30 da manhã.
0: Portanto, foi uma longa tarde. Assim,
5: longa
0: já
5: noite.
0: Entrar pela noite dentro, não é?
5: Noite dentro mesmo.
0: Portanto, até de manhã. Em termos de angariação de fundos, permitiu efetivamente angariar os fundos que pretendiam ou saiu da normalidade, mas em termos de rentabilidade nem por isso?
5: Isto é assim, isso é tudo um bocadinho relativo. Essa questão da maratona, não posso dizer que correu mal. O pessoal aderiu bastante, tivemos pessoal durante toda a noite, e foi impressionante. Agora, os fundos nunca é aquilo que a gente quer, não é? Mas olha, é o que é possível.
0: Claro, pois, como em tudo na vida, não é?
5: Claro, com certeza.
0: Portanto, nem sempre, nós bem gostávamos de muita coisa. Mas às vezes não é possível. Vocês são 9, portanto, foram eleitos ou foram convidados 12, só 9 é que aceitaram. Os 9 têm trabalhado de igual maneira ou sente que acontece que ao longo do percurso alguns vão ficando cansados e a equipa fica um bocadinho mais pequena?
5: O cansaço é lógico que atinge toda a gente. Uns mais, outros menos, uns mais cedo, outros mais tarde, mas é inevitável. Isto é um ano de muito, muito, muito trabalho. Muito trabalho mesmo. É lógico que uns trabalham de uma forma, outros de outra, e juntos fazemos a festa.
0: Juntos fazemos a festa. E esse é o slogan que se adapta perfeitamente a todas as circunstâncias.
5: É verdade.
0: Não é? Portanto, juntos fazem a festa. É bonito de ver. Até os próprios imigrantes vos ajudam de alguma maneira a fazer a festa.
5: Sim, é lógico que sim, que contamos sempre com o apoio dos imigrantes, que na freguesia, infelizmente, há bastantes imigrantes, fruto do desemprego que tem havido, e é uma mais-valia quando eles chegam, a gente tenta falar com eles.
0: Vocês já sabem que podem contar.
5: Exatamente, exatamente. A gente, mal vê um imigrante, vamos aproveitar que eles estão cá e está lá.
0: Portanto, não se pode deixar passar nem
5: não,
0: um bocadinho.
5: Não deixamos passar nada.
0: Por isso tem que estar sempre à cuca, a ver quando é que eles chegam,
5: é,
0: não é?
5: Verdade.
0: Portanto, são vários sorteios distribuídos pelos vários cafés da freguesia. Como é que isto funciona? Parece-me que isto é, para vocês se calhar não é uma novidade, mas é uma relativa novidade em relação às comissões de festas que passam por aqui. Portanto, como é que isto funciona?
5: Isto é fácil. A gente sorteia um prémio todas as semanas diferentes. Temos um cartazinho com 50 números e temos que pedir 50 vezes por semana a uma pessoa diferente para encher o cartaz e angariar-nos o dinheiro.
0: E a pessoa por esse número paga, escolhe, portanto.
5: Exatamente.
0: E, portanto, isso permite que vocês angariem algum dinheiro para a própria comissão, aliás, para a festa, não é?
5: Festa.
0: E ao mesmo tempo as pessoas também vão ganhando alguns prémios.
5: Claro,
0: algumas,
5: é uma
0: algumas
5: forma de a gente trocar alguma coisa, digamos.
4: Foi em 16 cafés e durante 2 meses e meio, por aí.
5: 13 semanas
4: em 16 cafés, ou seja, tínhamos 16 cartazes para encher durante 13 semanas.
0: Portanto, trabalhinho bastante.
4: Mas
0: não é?
4: Isso tem uma grande rentabilidade para as festas.
0: Portanto, é útil, é algo muito útil e muito importante.
5: É bastante. É uma coisinha que estamos a pedir 1 euro, 1 euro e meio, 2 euros, mas no fim é uma fatia boa para a festa.
0: Claro, portanto, justifica o esforço e o trabalho
5: que vocês
0: acabam por ter. 9 festeiros, ou 12, se todos aceitassem, acham que este número é um número suficiente ou parece-vos que depois toca muito trabalho a cada um?
5: Isto é assim, quando toca para fazermos os cartazes, os cafés, as rifas que a gente vende, os 12 são necessários. São. Para o resto, 9 chegam. Mas para este tipo de trabalho, com certeza, porque torna-se mais fácil. É tudo muito mais dividido sendo 12. E deveriam pelo menos 12. Era o número certo.
0: Parece-vos que. E depois não acontece que ao convidarem 12 e a precisarem dos 12, correm sempre este risco de haver um ou outro que por algum motivo não aceite e fica a comissão sempre descalça. Portanto, não seria de pensar em aumentarem a comissão para 15 ou para 20 para a eventualidade de um ou outro não aceitar e vocês manterem o número que necessitam?
5: Eu acho que não é por aí o caminho.
0: Não.
5: O caminho seria mesmo os 12 que fossem eleitos fazerem a festa. Porque a freguesia não tem tanta população como isso. E se a gente fosse a nomear 20 festeiros por ano, se calhar chegaríamos a um ano que não abriam, não é?
6: Rapidamente esgotava mesmo.
4: E depois a nomeação também tem um sequê, que é uma surpresa. Se fosse um convite, era diferente. Se nós convidasse 12 pessoas, era diferente, porque se aquele dissesse que não, íamos bater uma porta até onde... Aí conseguia-se arranjar os 12. Mas a nomeação é um convite. É um convite, entras, é uma surpresa. É uma surpresa que uma pessoa deita, depois uma pessoa não sabe se vai pegar ou não.
0: Portanto, é um risco que se corre. Não é? É um risco que se corre, pode correr bem e pode correr mal.
5: Claro.
0: Portanto, faz parte dos riscos destas
4: pessoas. Mas isso é uma tradição. E que eu acho que também tem um bocadinho de lógica.
0: Faz sentido o
4: nomear. Eu acho que faz um bocadinho de sentido.
0: Pronto, sendo uma tradição, as pessoas já estão acostumadas.
5: Exatamente.
0: Já sabem que lhes pode tocar. Há algum critério? Ou não,
5: não
0: há nenhum critério?
5: Não, um critério é fácil.
4: É um, tem que ser casado.
0: Portanto, um dos 9 ou dos 12 tem que ser casado.
4: Não, todos os festeiros têm que ser casados.
0: Ai, todos os festeiros têm que ser casados.
4: Sim, não há solteiros.
5: Por enquanto ainda não há solteiros.
6: Sim, pois há outro critério, que é não se pode nomear um...
4: Ah, e da família direta, familiares diretos.
5: Isso é um critério...
4: Um critério entre aspas,
5: não é? Não se deve.
4: Não se deve.
5: Porque normalmente as pessoas mais sacrificadas durante o ano todo são as nossas famílias. são as primeiras pessoas para a gente ir pedir alguma coisa.
0: Claro.
5: É? E é muito...
0: E portanto fica muito pesado se um
5: constantemente,
0: ano.
5: Constantemente.
0: Claro, se não é a seguir voltarem a ser nomeados.
4: Claro, e é portanto... como nós a botar nos testes para o ano a seguir, temos o cuidado de botar duas pessoas mais ou menos da mesma família direta, que é para não ter esse tipo de problemas.
0: Portanto, vocês entre vocês escolhem, portanto, não é uma votação, não é algo que é individual, é em grupo.
4: Não, cada um tem um individual. Cada um escolhe um estilo.
0: Mas é partilhado com os outros, ou não?
4: Sim, é partilhado, mas...
0: Mais ou menos.
5: Mais ou menos.
0: Mais ou menos. Mas tem em conta sempre esta questão.
5: Temos, a nossa comissão é constituída por 9. Temos que nomear 3 entre nós os todos.
4: Que é para dar os 12.
5: Para dar os 12.
0: Claro, claro.
5: Aí conversamos e tentamos escolher as pessoas certas. Pensando, nós somos certas, não
4: é? Pode não pegar um ou outro.
0: Claro.
4: Mas isso é normal. Eu acho que eu até não conheço nenhuma comissão de festas. Eles que vivem lá há mais tempo que eu também acho que não conheço nenhuma comissão de festas que tenham sido 12.
0: Portanto, todos os anos acontece de haver um ou outro.
5: Eu não me recordo.
4: Aliás, já houve comissão de festas mais pequenas que as nossas.
5: Já houve comissões de festas com 8 elementos.
0: Portanto, já há alguma tradição também de haver sempre um ou outro que não pega.
5: Claro.
0: Não é?
5: Claro.
0: Portanto, também já virou tradição.
5: É verdade, infelizmente.
0: Da mesma maneira que há a tradição de se aceitar, também há a tradição de 2 ou 3 não aceitarem. Vocês têm também uma particularidade que eu acho giríssima, que é terem mordomas para vos ajudar. Quem elege as mordomas? Há um critério? Não há? São as meninas de uma determinada idade? Como é que isto é feito e como é que isto é escolhido?
5: Isto normalmente é cada festeiro tenta arranjar uma mordoma, duas, mais ou menos por aí. Agora não há idade para ser mordoma, é tentar arranjar as pessoas mais certas para isso, para tentar arranjar-nos e dar-nos uma ajudazinha, que é o que nós queremos, não é?
0: Portanto, acima de tudo, convém que sejam pessoas trabalhadoras.
5: Claro, com certeza.
0: Jovens trabalhadoras, do sexo feminino, portanto...
5: Exatamente.
0: Para poderem vestir a farda, entre aspas, de mordoma.
5: Exatamente.
0: Que tarefas é que lhes cabem às mordomas?
6: É pedir pela freguesia para depois reverter para o cortejo de ofrendas que são vendidos depois no leilão.
0: As pessoas oferecem bens ou produtos que depois vocês vendem nos leilões.
4: Mas a maior, mas 90%, digamos 80% é ofertas de dinheiro.
0: Mas isso vocês não podem leiloar, guarda.
6: Pois,
4: é claro.
6: Mas, entra no bolo também.
0: Pois, exatamente. Mas os leilões acabam por ser feitos com bens que as pessoas dão.
5: Exato. Sim, sim.
0: Não é? Portanto,
5: o nosso leilão, tivemos lá muita
4: é um palco
5: muita prenda.
4: Cheio de coisa.
0: O que é que se leiloa hoje em dia? Nós ouvíamos antigamente as pessoas falarem dos leilões, das refeições já prontas, que depois as pessoas compravam a própria refeição, as pessoas que doavam as melhores abóboras, os melhores cachos de vinho, as melhores... Portanto, ainda se faz esse tipo de doações, ainda se leiloam esse tipo de produtos a seguir, nos leilões.
6: É um bocado por aí, e no Vigilador temos muita tradição, que é normalmente é os cafés, fazem um cabaz com um lanche, né, com panados, rissóis, uma garrafa de vinho, um chouriço. Os cafés já têm, já é essa tradição, depois a pessoa compra e até acabam por lanchar lá no local do leilão. Há muito essa tradição. E este ano tivemos também uma cabrita.
5: Uma cabrita Aná.
6: Fez sucesso de leilão. E é por aí, é por esses.
4: Temos galos, temos coelhos.
0: Portanto, vivos.
4: Sim.
0: Portanto, as pessoas oferecem o que têm e fazem gosto.
5: Exatamente.
0: E depois são elas próprias que leiloam o que oferecem outros a pegar?
5: Não, são outros a leiloar as prendas.
6: Sim, mas as próprias pessoas, se calhar, também acabam por comprar depois.
5: Por comprar, exatamente.
0: Portanto, elas oferecem e depois
6: vão e pagam.
0: Portanto, é mais o ato, a solenidade do ato do que o próprio. Quer dizer, eles podiam dar o dinheiro direto, não é? Mas acham mais bonito oferecer o coelho e a seguir ir lá comprá-lo.
5: Exatamente.
0: Portanto, para manter a tradição. Por isso é uma tradição engraçada e se continua a manter.
4: Temos um porco no espeto, onde as pessoas também...
0: Também é outra forma de ajudar. Tudo, muito trabalho para vocês.
6: Acaba por ser também uma mini festa, digamos, acaba por ser... porque o leilão tornou-se, já não é uma coisa tão simples quanto isso. Já acabamos por aproveitar também aquele dia para fazer outras receitas no bar, no, porque agora há leilão, há um rancho a atuar, que é para aproveitar para as pessoas ficarem lá no recinto.
0: Será por isso que os festeiros têm que ser casados? Que é para terem mais, portanto, 12, mais 12 esposas, são 24 já. E portanto, as esposas depois trabalham tanto como aos festeiros.
4: Eu quando fui para Nuno Gil, por acaso, foi sempre uma questão que eu achei uma certa piada, porque eu não via grande lógica nisso. E depois muita gente me dizia que um festeiro sendo casado tinha mais responsabilidade. Ou seja, era uma pessoa mais responsável.
0: Ah, era por ser casado por que ser é mais casado, responsável.
4: Embora que eu não acho grande lógica nisso. Até se formos a ver, uma pessoa solteira teria mais disponibilidade e mais tempo que uma pessoa casada. Mas a tradição está assim. Embora que as mulheres ajudam
0: portanto,
4: bastante.
0: Se calhar é mais a pensar nisso. É pensar que eles sendo casados têm mais dois pares de mãos, um par de mãos em casa para ajudar. Exatamente. naquilo que é preciso.
5: Porque as mulheres lá, as mulheres dos festeiros neste caso, trabalham bastante. É uma grande ajuda.
4: A maior parte das mordomas até foram...
0: Vocês fazem jantares. Quem faz? Portanto, aqui o Carlos é o cozinheiro de serviço, mas não deve ser sozinho, não é?
5: Não.
4: É quase.
5: Eu por acaso ajudo bastante.
4: Eu só chego às panelas. Eu chego às panelas.
0: Portanto, na verdade, não. Portanto, todos ajudam, todos trabalham para o mesmo fim, mas o facto de haver mais 12 pessoas que ficam escondidas, mas que vocês sabem que podem contar com elas, também é uma grande ajuda. Quando decidem aceitar o desafio de ser festeiro, se calhar é uma decisão que tem que ser quase tomada em família, ou não?
5: É com certeza. Se conseguirmos juntar a nossa vontade, a vontade da nossa esposa, das nossas esposas, nesse caso, é uma mais-valia, não é? Agora, se elas não forem muito de acordo, é complicado, não vai correr muito bem. Porque é mesmo necessário a ajuda das nossas esposas.
0: Portanto, se calhar é precisamente por esse motivo que alguns não aceitam o desafio.
5: Se calhar.
0: Não é? Portanto, as senhoras são as más da fita. Será isso? Não, pronto, está bem. Isso agora não interessa nada. Ora, a Clara Ferreira é uma jovem de 16 anos, é estudante, foi uma das mordomas, uma tarefa que a irmã mais velha já concretizou no passado, desempenhou a sua tarefa com gosto e por isso gostava de repetir a experiência no futuro.
7: Já que ia às festas, por que não aceitar e por que não participar ativamente na criação das festas? E não me arrependi de aceitar e gostei. Vou interagir com as pessoas da terra, perceber o quanto elas adoram estas festas e dão tudo o que têm e o que não têm para as festas. É mesmo. E são umas pessoas espetaculares. Eu aceitei, inicialmente era só para o leilão, para ajudar, para entregar as cartas, para pedir as prendas para leiloar. Mas depois, entretanto, passar bilhetes, ajudar no que for preciso e assim.
0: E vamos já seguir apresentar o terceiro convidado, que apesar de ainda não ter sido apresentado formalmente, já foi metendo alguma informação junto com os colegas. É o Carlos Mota, é o festeiro que foi apresentado no início como sendo o responsável pelos cozinhados das várias festas, é tio da Clara Ferreira, da mordoma que acabamos de ouvir, e foi quem lhe lançou o desafio. E é exatamente com ele que vamos prosseguir. Carlos, porquê é que se lembrou de convidar a Clara para a mordoma?
6: Eu lembrei-me porque... tradicionalmente era a idade que ela tinha, que costumam ser as mordomas entre essa idade. E depois porque ela tem perfil, porque eu acho que ela, para pedir, tem mais perfil do que eu, se calhar.
0: Tem jeito, não é? É um sorriso bonito, simpático, e portanto é fácil das pessoas lhe poderem fazer a vontade, entre aspas. E já agora, portanto, tem pouco perfil para pedir, acabou de o dizer. Uhum. Porquê é que decidiu juntar-se a esta festa? Porquê é que decidiu ser festeiro? Sabendo que uma das principais tarefas dos festeiros é mesmo pedir.
6: É, mas esse foi o meu grande receio inicialmente e ponderei muito se iria assumir essa função. Mas também depois pus-me a pensar, se eu não assumir, com cara vou ter eu para depois participar na festa. Foi mesmo assim uma das coisas que me levou a pensar. E depois eu tenho duas filhas pequenas, não é que eu gosto muito de festas.
0: Que exemplo, não é? Que exemplo iria dar às filhas?
6: E como é que eu depois posso ir levá-las? E outra das coisas foi também porque elas me pediram, né? E foi por esse motivo que eu assumi a tarefa, sabendo dessa minha dificuldade que tenho em pedir, mas tento compensar com outras.
0: Com trabalho. Olha, foi o cozinheiro nos jantares temáticos que fizeram. Fizeram jantares com vários petiscos, ou seja, do arroz de cabidela, dos rojões. Uhum. Portanto, o que é que o levou a achar que estes petiscos iriam atrair muita gente?
6: O arroz de cabidela não fui eu que assumi todas essas funções e todos esses pratos. Eu fazia no bar, normalmente, que eram as bifanas, as moelas e essas coisas.
0: Esses petiscos, esses verdadeiros petiscos, já estamos aqui todos a salivar, não é?
6: Foram muito gabados, pelo menos as moelas foram muitíssimo bem gabadas pelos nossos clientes, entre aspas, digamos. Foi porque tinha jeito e fiz, porque eu faço.
0: Portanto, não é cozinheiro de profissão.
6: Não tem nada a ver com a área.
0: Portanto, é apenas uma questão de gosto.
6: Apenas uma questão de gosto mesmo.
0: E, portanto, decidiu compensar a dificuldade que tem com pedir na cozinha. E, portanto, toca a trabalhar forte e feio para conseguir colmatar essa dificuldade. Mas é bonito de ouvir que pensou como é que eu vou encarar a festa depois de não aceitar ser festeiro. Uhum. Portanto, este é um exemplo que eu acho que muitas pessoas que lá estão em casa a ouvir devem levar em conta, não é? Porque um dia, eu costumo dar sempre o exemplo de que todos nós ligamos o rádio no carro e alguém paga para nós ouvirmos, não é? Enquanto ouvintes tradicionais. Há de um dia chegar a questão de que temos que ser nós a pagar para outros ouvirem. Neste caso, enquanto cidadãos comuns vão à festa, alguém está a trabalhar para que essa festa se realize. Pois há de um dia acontecer que tenho que ser eu a trabalhar para que os outros possam festejar, não é?
6: Sim, sim.
0: Portanto, toca a todos, na verdade. E se pensarmos dessa forma, as coisas acontecem muito mais facilmente.
6: Pois, porque por vontade própria mesmo, se calhar
0: ninguém
6: não...
0: fazia, claro. Não, nós preferimos o modismo de ter as coisas sem ter o trabalho, não é? Portanto, eu penso que é típico do ser humano. Mas depois temos a responsabilidade que vem ao de cima e que nos faz perceber que é importante fazer parte deste esquema que é viver em sociedade, não é?
8: Claro.
0: Portanto, acho muito bonito, gostei muito dessa sua abordagem. Jantares para 200, 300 pessoas, Carlos?
6: Sim, mas não era eu que fazia.
0: Não fazia tudo sozinho, ajudava, não é?
6: As mulheres aí tinham um papel fundamental. Outros cozinheiros, por exemplo, a Francesinha, se calhar não fui eu que fiz o molho. Inicialmente era para ser, mas depois, porque dava muito trabalho, muito stress, e acabou por se entregar a uma pessoa mais acreditada, digamos. Agora, dos rojões, aí fui eu que temperei, aí já fui eu que fiz isso tudo.
0: Quem escolheu a emenda, ou seja, porque vocês fizeram jantares temáticos com vários pratos.
8: A emenda é seguir a tradição.
6: Sim.
8: Já é essa tradição enraizada, que é haver os rojões, haver a rosca cabidela, haver a francesinha.
6: Só alguma coisa que eu fiquei um bocado chateado.
0: Conte lá.
6: O cozido. Eu achei que tínhamos outro jantar, um jantar temático que daria resultado, que era o cozido à portuguesa, e acabou por não ir para a frente.
8: Pronto, vamos já, não ter tempo.
0: Ficou triste, Carlos.
6: Não é especialidade.
9: Mas ainda tens tempo de fazer para os novos.
6: Setembro.
0: Pronto, no fim da festa juntam-se todos.
8: Com certeza.
0: Vamos já comer um cozido
9: de carne. Por acaso, no gelo de fazer a festa, tem mesmo prece que está tudo. Ele tem aquelas datas, tem as festas, está tudo, é assim, agora é isto, e depois é as festas, e depois é, está tudo direitinho. Os festeiros que vêm para o ano,
0: já pronto, sabem tudo,
9: mais
0: como
9: festa,
0: é que
9: menos festa, datas diferentes, mas normalmente toda a gente segue.
0: Isso facilita um bocadinho a tarefa, não é? Portanto, torna-se mais simples.
8: É seguir o que é já de tradição, tentando sempre inovar alguma coisa, não é? Como a nossa comissão fez o futsal, o torneio futsal, como nem todas as comissões fazem. Nós optamos por fazer, é mais uma receita que se conseguiu,
0: E também é que não é só a receita, é a própria atividade que movimenta as pessoas na freguesia, não é?
8: Claro,
0: portanto,
8: exatamente.
0: Isso acaba por ser também.
9: E mesmo para as próprias pessoas que também nos ajudam e dão. Já sabem, chega o Natal, nós quando vamos pedir, já sabemos, é para aquilo, já sabem, já estão habituados.
0: Já vira rotina e, portanto, já ninguém acha. Já ninguém acha estranho, porque já estão acostumados que seja dessa maneira.
9: As pessoas colaboram em muito. Em tudo, em muito.
0: Portanto,
9: em tudo.
0: Uma freguesia tão pequenina, com tão poucas pessoas, isto é um peso enorme em termos orçamentais, não é?
8: Com certeza.
6: Porque o nosso lema, juntos fazemos a festa, não se restringe aos nove. É, juntos, que somos nós, o povo da freguesia na sua maioria, e toda a gente em geral, não é? Mas mais da freguesia. Porque o Duarte já disse ali que nós fazemos a festa para o povo.

0: Tremendo, meu irmão, que também lutou, e Paulo também, questões de foi quase consensual. Nós retomámos algumas tradições, algumas que não tinham sido, se calhar, continuadas ao longo do tempo. E uma delas, por exemplo, foi agora no leilão de 15 de agosto, no cortejo, que havia muita dúvida, havia pouca participação das pessoas e não sei o quê, mas nós conseguimos este ano, com o empenho de algumas pessoas, criámos até um hino para esse dia e fizemos um cortejo cantado. E de facto o arraial estava cheio de gente, uma coisa muito, muito agradável, e as pessoas perceberam, sabe aquele brilhozinho das pessoas, já há muitos anos que não se fazia isto. Não vinham as pessoas a cantar e a chegar ao leilão com cortejos, com as prendas que as pessoas tinham dado. E foi uma forma de melhorar aquele dia e de reavivar essas memórias de muita gente que já não se lembrava desse cortejo cantado ao longo da igreja da Senhora de Santo Médio, da igreja para a Capela dos Chãos.
1: E portanto, na verdade, há uma tentativa, se calhar por se ter o Sr. Aureliano Silva na comissão, de retomar algumas ideias que estavam mais esquecidas lá para trás, que se calhar não ocorreria aos mais jovens, não é? Mas retomou-se e houve boa aceitação por parte da população. As pessoas reagiram bem e ficaram satisfeitas com estas reativações de atividades antigas.
2: Ficaram satisfeitas, mas precisamente ter também aqui ao meu lado gente nova, gente jovem, porque só por minha parte seria talvez impossível eu conseguir aqui
1: concretizar. Claro, portanto teria a ideia, mas depois seria mais difícil concretizá-la.
2: Sim, com as ideias novas, de jovens, então tudo foi possível. Só da minha parte era capaz de ficar muito aquém.
1: É um grupo, não é? É uma equipa. Trabalharam em equipa e as coisas estão efetivamente a correr muito bem. Na vossa freguesia, não sei se isso acontece, na minha e penso que numa grande parte das freguesias deste país, o dia da festa é dia de união familiar, dia de se juntar a família. Isto também acontece em Bitarães, no vosso caso, sendo festeiros, este ano não há festa de família.
0: Não, claro que há.
3: Vai ter que haver sempre, não é? Vamos conseguir encontrar.
0: Sim, sim, sim.
3: Mas,
0: nada mudará.
3: Nada mudará.
1: Não, portanto, não.
3: Sabe que o Dia da Família, por acaso, não te estávamos a falar, e é interessante, a festa é tão especial que a família encontra-se no arraial. O dia, a família e o encontro da família na nossa festa é no arraial. É lá que nós vemos os primos. Até nisso a nossa festa é especial. Obviamente,
1: portanto, vocês
3: que vamos
1: são mais sobretudos ainda, porque têm a possibilidade de se juntar. A família é grande. Sim. E portanto vão se juntando num arraial grande.
3: Vamos juntar, porque obviamente vamos todos almoçar em família, vamos ter, apesar de ser festeiros, vamos ter se calhar tempo, obviamente vamos ter que cumprir as nossas obrigações enquanto festeiros, porque temos que as cumprir, quer na recepção à boda de música, quer na
1: portanto eu tenho sérias dúvidas se vai conseguir almoçar em
3: Sim,
1: paz, mas pronto.
3: Isso obviamente que este ano o mais importante é efetivamente que tudo corra bem.
1: Vocês pegam e a nossa família e trazem um almoço para o arraial.
3: E elas terão, olha, outra palavra que temos que dizer também, obviamente, às nossas mulheres, porque também merecem essa referência, que também têm sofrido, e lá está, porque são mulheres também mais jovens, e portanto hoje as mulheres também têm os filhos mais tarde, é outra questão que também é importante realçar, também
1: e,
3: torna portanto, mais difícil. Mas
1: tiveram
3: também
1: menos
3: sofrido.
1: Apoio dos pais, não é?
3: Sim,
1: dos maridos.
3: E portanto... é importante dizer que naquilo que temos conseguido fazer já, não é no reabilitar, mas no cumprir com algumas tradições da nossa festa melhor, no renovar dessas tradições, tem que ver com uma grande equipa que passa pelas minhas primas, que são as mulheres dos outros, passa a expressão, neste caso a mulher do Paulo.
1: Mulher dos outros, exatamente.
3: Neste caso, da Nani, da Teresa.
1: É melhor não começar a enunciar, porque pelos vistos são muitas, não é?
3: Sim,
1: depois vão esquecer algumas.
3: Mas é importante dizer no próprio grupo coral da nossa igreja, que no leilão teve uma participação fantástica e que permitiu aquela animação. Ou seja, a freguesia responde
1: em
3: e ajuda
1: volta da festa
3: quando nós queremos fazer as coisas como que sabemos fazer. A
1: ainda
3: terra,
1: bem,
3: quando
1: dizem,
3: não somos
1: assim.
3: Nós, quando a terra sabe fazer bem, isso é que é mais importante.
1: Portanto, mas está visto e comprovado que nesta altura há uma tradição de se juntar à família, em Bitarães não é diferente, e também há petiscos que não podem faltar, como por exemplo o anho assado ou o picadinho, ouvi-o dizer. Maria Albertina é uma senhora doméstica, tem 59 anos, ainda mantém a tradição e faz sempre estes petiscos em grandes quantidades para vender e ajudar os festeiros.
4: Eu já tenho ajudado

0: ano passado também ajudei, mas este ano, pronto, são pessoas amigas, bastante amigas, pronto, e eram pessoas que eu não lhe podia dizer que não. Não vou para lado nenhum cozinhar, pronto, assim a minha casa, pronto, e eles, há um prato em especial que eu faço e que as pessoas gostam, e então já era antigamente aqui nos meus sogros, aqui na Tasquinha, e eu já fazia isso, mas era na véspera da festa, que era o assado, o anho assado e o picadinho.
1: E depois de ouvirmos a Dona Maria Albertina aqui, enquanto lá em casa os nossos ouvintes ouviam a Dona Maria Albertina, aqui no estúdio estavam os festeiros a dizer que a Dona Maria Albertina não faz só comida a mais desta, fez 6 ou 7 jantares, portanto, efetivamente, é um dos elementos que ajuda muito, para além de muitos outros que não foram aqui falados. Mas temos aqui no estúdio um quarto festeiro, é o Paulo Costa, é um festeiro pela primeira vez, apesar de morar ao lado da capela e de vivenciar a festa de outra maneira, este ano decidiu que deveria também ele viver esta experiência de uma maneira diferente e dar o seu contributo para manter a tradição. Não fosse ele genro do Sr. Silva. E, portanto, foi metido no barco. Mesmo que não quisesse, tinha que aceitar, não era, Sr. Silva? Não permitia que fosse outra maneira.
2: Não, foram todos voluntários.
1: Foram voluntários. Voluntários à força.
2: Eu fazia o desafio, apareceram todos em banda, portanto, não foi
1: obrigado. Não foi preciso, não foi preciso voluntários à força.
2: Também gostei de pessoas muito obrigadas, nem ser forçadas à força. Toda a gente deve dito de vontade e com vontade.
1: Pronto, mas sabe que aqui, no caso, a escolha foi da sua filha. Portanto, não é tanto uma escolha sua, não é? E, portanto, ela podia ter escolhido uma pessoa que não gostasse destas coisas. Mas não, ele aceitou o desafio.
2: Ele aceitou.
3: Aceitei com muito prazer.
1: E com gosto. Foi. E com gosto. E então, como é que tem sido este ano?
3: E no dia anterior, estava a falar com um senhor lá de Vitaranja, a dizer-lhe a ele, quando ele fosse festeiro, eu iria com ele.
1: Sem saber
3: isto, no dia anterior, no dia 7... Às 4 da manhã, estávamos a falar no meio do arraial, a dizer, pronto, quando tu fores, vamos. Ele falou, não sei o quê, que tinha um casamento e tal, que a vida não era boa, no ano a seguir. E eu, no dia a seguir, às 6 horas da tarde, estava na procissão.
1: Portanto, já incumbido da festa do ano a seguir. Portanto, e este ano, já pensaram em quem é que vão votar e quem vão escolher para serem os festejos do próximo ano?
3: Andamos a ver ainda.
1: Andam a ver. Também não se pode divulgar, pois não.
3: Não.
1: Portanto, uma lista grande, isso significa que pode haver muitas recusas, é isso?
3: Não.
1: Portanto, votam.
4: Só damos tiros de guerra.
1: Tiros terceiros.
4: Podem faltar à posição, mas ninguém recusa.
1: Portanto, uma história curiosa, não é? De alguém que estava a prontificar-se para,
3: exatamente,
1: mal sabia que ia ser logo ali. Portanto, é, não era só depois, foi logo ali. Portanto,
3: logo
1: nem teve
3: ali
1: tempo de pensar muito. Foi um ano divertido,
3: foi
1: cansativo, mas divertido.
3: Foi.
1: A repetir, ou daqui a 36 anos só?
3: 40.
4: Queres ver mais 4 que eu?
1: Portanto, uma experiência que é para repetir daqui a muito tempo. Hoje ainda estão no calor do trabalho, mas daqui a umas semanas já se esqueceram e, portanto,
3: nunca mais esquece.
1: Nem do trabalho.
3: Eu já fiz a caminhada a pé a Fátima. Há muitas pessoas que chegam à minha beira. Então, como é? Não há explicação. É ir lá e ver como é. Querem saber como é a ser festeiro da sua chão? Vamos e já veem como é.
1: Portanto, é a melhor solução.
3: É a melhor solução.
1: E pode ser festeiro mesmo quem não seja de Vitaranhos?
3: Os convites são feitos a pessoas de Vitaranhos.
1: Ah, pronto. É porque da maneira que vocês estão aqui a falar,
4: sintam Vitaranhos.
1: Da maneira que vocês estão aqui a falar, eu acredito que estejam a causar alguma inveja a algumas pessoas lá em casa que queiram, que também querem ser festeiros.
3: É só
1: Vitaranhos
3: connosco.
1: Pronto, portanto, mas se calhar não são de Vitaranhos, pronto, nem todos, não é? Mas fica aqui. Abre-se uma exceção, não é? Abre-se uma exceção.
4: Não viste bolo.
1: Não se fala dessas coisas aqui. O Paulo vive mesmo em cima da festa.
3: Um bocadinho ao lado.
1: E durante os outros anos era o barulho, reclamava-se que era o barulho,
3: nunca
1: reclamou.
3: Não.
1: Este ano vai viver de uma maneira diferente, do lado fora de casa.
3: vou viver, porque estou lá dentro mesmo. Agora estou mesmo dentro dela.
1: Mesmo estando fora de casa, está dentro da festa.
3: Dela, sim,
1: portanto, vai ser uma experiência diferente, com certeza. Vocês fizeram inúmeras atividades para angariar fundos. Fizeram jantares temáticos com bastantes pessoas, os leilões, os peditórios. Pediram patrocínios, calendários,
3: jantares.
1: Portanto, enfim, inúmeras atividades. Há alguma que lhe tenha parecido particularmente interessante, tanto do ponto de vista de trabalho, ou seja, do vosso ponto de vista foi bom e divertido fazer aquilo, mas também foi bom e divertido porque angariaram muito dinheiro?
3: Foi no primeiro jantar que fizemos de francesinhas, que chovia que Deus a dava, e as pessoas não arredaram o pé. Tivemos pessoas uma hora à espera, e tínhamos duas salas que haviam lá 140 pessoas de cada vez. E as pessoas não arredavam pé ali, mas isso chovia, mas era chover.
1: Isso é realmente uma... Não se consegue explicar, não é? Não. Portanto, é o que se sente numa altura dessas, quando se espera que vai correr tudo mal porque está a chover torrencialmente, as pessoas não vão querer sair de casa. Não, as pessoas esperam uma hora para comer a francesinha feita
3: exatamente,
1: por vocês.
3: Exatamente.
1: Portanto, isto tem o seu quê de interessante. O que é que mais vos oferecem para vender nos leilões? Ou neste leilão, no caso que vocês fizeram agora o último?
3: A nível de cebolas e alguma roupa também.
4: Frutos da terra,
3: os melões, o famoso melão, que o leilão é aberto mesmo com o melão.
4: Que é tradição.
3: Que é tradição. Casca de melão, casca de
1: carvão. E portanto vocês leiloam aquilo que as pessoas
3: exatamente
1: vos dão, e que muitas das vezes quem dá, depois ela própria leiloa.
3: A maior parte, por exemplo, a nível de bolos, que é muito forte, as próprias pessoas que oferecem vão lá adquiri-los outra vez.
4: Antigamente, por isso é que chama Nossa Senhora dos Chãos, da fertilidade, da fecundidade, o leilão
1: da terra.
4: Era muito à base dos produtos da terra, em que as pessoas ofereciam as batatas e as bolas, mesmo com o objetivo de agradecer a Nossa Senhora,
1: claro,
4: a riqueza da fecundidade que lhe tinha dado naquele ano de colheita. E, portanto, havia esse agradecimento. Obviamente que hoje em dia não são tantos os agricultores como no passado, mas mesmo assim, e é uma coisa que a mim também me caiu muito fundo no coração, de nos peditórios, quando íamos pelas ruas, ver as pessoas que já sabiam que nós...
3: Exatamente. Eu tinha um senhor que...
4: Já tinha as batatas e as bolas.
3: O senhor de muletas, e diz-me assim, nós já estamos, eu já estava aqui à vossa espera. E ele devagarinho, eu atrás dele, para ali fora, chegámos à beira de uma... como é que se chama?
1: Um alpendre?
4: Na adega onde eles têm,
3: sim,
4: onde guardam os cereais e as coisas.
3: Já tenho cebolas para vocês. Eu tiro o covinho das cebolas, venho cá fora atrás dele, e ele, há mais uma partinha, e eu sempre atrás do senhor. Vou atrás dele, tenho aqui estes dois saquinhos de feijão, um canário e outro branco. E depois diz-me ele assim, agora venha comigo. Eu sempre, passámos pelo meio de uma eira, tinha... Pai, umas 10 cabaças, abóboras. E ele, este é para o senhor levar, este é também é para levar. E eu fui cortá-las ao meio do quintal para as trazer para cima.
1: Portanto, são experiências
3: e as pessoas
1: ricas,
3: estão
1: não é?
3: Mesmo à espera
4: são
3: da...
4: experiências ricas.
3: Que a gente chega.
4: E esta gente que ainda trabalha no campo ainda guarda esta riqueza, esta tradição.
1: Claro.
4: Obviamente que hoje em dia.
1: E há que ser alimentada, não é?
4: Hoje em dia, as pessoas oferecem na mesma. Esta ideia da fecundidade, do agradecimento, de querer também desejar que continue a fecundidade nos nossos negócios,
1: claro,
4: no caso das empresas,
1: tudo,
4: do mobiliário, no vestuário, obviamente que o leilão teve de tudo. E também isso temos que agradecer, porque houve muita gente que contribuiu e também foi rico no sentido da diversidade. E também foi muito especial, até os nossos festeiros que se estrearam como grandes leiloeiros, pá, o Rui, o Paulo, até eu próprio tive essa experiência.
1: Portanto, sucesso garantido.
3: Nunca,
1: não é?
3: Nunca tinha leiloado e pronto.
1: Mas pronto,
3: foi,
1: há sempre uma primeira vez. Há sempre uma primeira vez para tudo.
4: Algo...
1: Este ano, vocês têm um cartaz em que trazem efetivamente à festa um grande nome da atualidade da música. Da música pop, que é o Agir, esteve na Agrival e foi a maior enchente da Agrival. Será que o Arraial da Senhora dos Chãos vai chegar para o Agir?
4: Bem, a nossa festa é uma festa, é uma romaria, mas na altura, isto em 8 de setembro de 2015, o agir, já havia uma grande influência das nossas agentes, neste caso as filhas, os filhos, mas não tínhamos a ideia da dimensão do artista. Eu acho que nem ela tinha a dimensão que tem agora.
1: Pois.
4: Eu acho que não tinha, não sei, mas você está a acompanhar mais essas coisas, se calhar.
1: Eu também não acompanho assim distância. Muito, mas sei porque ele esteve na Agrival aqui há poucos dias atrás e efetivamente foi o recorde de entradas na Agrival, com mais de 25 mil pessoas, e é pagar. Portanto, por isso digo que...
4: Nós estamos a sentir nos últimos dias essa... Mas não foi esse o objetivo.
5: Sim, mas há um ano atrás o Agir não estaria nos tops como
1: claro,
5: estava.
1: Claro,
5: ele tinha
1: claro.
5: Uma ou duas músicas, aliás, muitos de nós desconhecíamos, e foi mais pelos filhos, pelas
1: as
5: filhas,
1: miúdas.
5: E a juventude é que nos levou a esta.
1: Ok, está explicado.
4: Mas é com muito gosto que o temos, porque passa uma mensagem muito positiva. É querido, pronto, e a Nossa Senhora lá está, merece, Vitarães merece, e estamos satisfeitos com isso, obviamente.
1: E portanto, o Agir vem na quarta-feira, dia 7, mas antes, aliás, como vocês tentaram fazer no cartaz, há um concerto, a possibilidade de se divulgar também os artistas da terra, e é exatamente isso que vai acontecer antes do concerto do Agir. Exatamente. Quem é que vai atuar?
5: O NC,
1: que atua a partir de que horas?
4: 9h30, 10h15.
1: Portanto, até chegar o
5: depois
1: o
5: não, portanto, às 9h30, depois tem o concerto dele, e depois entre um concerto
3: e outro
5: e o Agir. Portanto,
4: há uma sessão de fogo.
5: Há uma sessão de fogo.
4: Fogo preso. Que é muito bonito, não é aquele fogo, é um fogo.
2: Pensamos que vai ser bonito.
4: É sempre bonito. Sim. Tem luzinhas e coisas.
5: Há uma ação de fogo.
1: Fogo
5: preso,
1: artifício sem luzinhas era
5: começa,
1: um bocadinho complicado.
5: Começa a agir.
1: Ok. O momento alto da festa será a procissão e a missa solene, Sr. Silva?
2: Sim.
1: É sempre um momento alto.
4: Será. E este ano ainda vai ser muito especial, porque os nossos santos vão ser todos muito garbosos.
1: A procissão é a que horas?
3: 6 horas da tarde.
1: Às 6 da tarde do dia 8. Que neste caso é um domingo.
3: Não, é uma quinta-feira.
1: Quinta-feira, portanto.
3: Porque esta festa tem um dia específico, é sempre 7 e 8, independentemente do dia da semana,
1: dia da
3: calha.
1: Semana. Calha sempre no 7 e no
3: 7 8.
1: E depois vocês prolongam mais os dois dias seguintes.
3: Depende da situação de cada ano.
1: Se for fim de semana ou não,
4: sim,
1: portanto,
4: sim.
1: Vai
4: e temos ainda, ou não falou, algo muito especial, que é uma tradição, uma grande banda de música, que é a banda de música de Vilela, que é importante.
1: Muito bem, sem dúvida que é uma grande banda. Portanto, espera-se um cartaz rico, cheio, que agrade a gregos e a troianos e que arraste muita gente.
3: E também temos no dia 10, que é o Festival do Rancho Folclórico lá de Vitarães também.
4: E vamos prolongar, como as festas calham a meio da semana, e porque é tradição haver também um grande festival de folclore da nossa Casa do Povo, do Grupo de Folclore Infantil Juvenil da Casa do Povo. Vamos fazer o festival.
1: E portanto no dia 10 sábado,
4: e temos as ferreirinhas no dia 9.
2: Que... Dia 10.
5: Sim.
2: É dia 9.
5: Dia 10 ao Rancho e dia 8 aos Sons do Minho.
1: Portanto, um cartaz cheio. Há alguma mensagem que queiram aproveitar para deixar a quem nos ouve, Pedro?
4: A mensagem é, sobretudo, que...
1: Tem 3 segundos só.
4: 3 segundos. Que venham às festas, que vivam estas festas, que é uma tradição muito, muito antiga.
2: Confirmo a mesma coisa, porque digo às pessoas que assistam às festas dos Chãos e arredores, todos aqueles que gostarem da festa dos Chãos, que apareçam, são bem-vindos e são bem recebidos e têm muito para ver.
1: Com certeza.
5: Eu queria agradecer, sobretudo, dar um obrigado a Vitarães, porque as festas não são dos festeiros, são de Vitarães. Sem eles, o povo Vitarães, isto não era possível.
1: Muito bem. Paulo.
3: Todos são bem-vindos a Vitarães.
1: Portanto, fica o convite dos festeiros e da comunidade. No fundo, como dizem, a festa é de Vitarães e para as pessoas de Vitarães. Portanto, fica o convite. Nós fazemos aqui um pequeno intervalo, regressamos já a seguir com uma outra temática. Fique por aí, nós voltamos já.

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1: Olá, muito bom dia. Seja então bem-vindo a mais uma edição do A Nossa Terra. E depois de termos dedicado o último programa por inteiro ao Concelho de Paredes, dando voz ao Indie Music Fest e à Associação Novo Cântico, vamos hoje visitar, nas duas horas, várias freguesias de Penafiel. Na primeira parte do programa, vamos de visita às freguesias de Penafiel, São Martinho de Recesinhos e Rio de Moinhos. O que é que une estas três freguesias, perguntam vocês aí em casa? Todas têm grupos de canto polifónico, ou mais comumente chamados grupos corais, que mostram os seus dotes para além da igreja paroquial e do canto litúrgico. Na segunda parte do programa, vamos de visita à freguesia de Diez, onde está assediada uma associação jovem, mas cheia de projetos, a Associação Sou da Rua. Apesar do nome, trata-se de uma associação cultural e recreativa que pretende dar vida à zona ribeirinha da freguesia, no lugar de entre os rios. Fique por aí, vão ser duas horas repletas de histórias interessantes.
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1: Vamos começar então por falar do Grupo Coral Recreativo e Cultural Polifidelis, da Igreja Matriz da cidade de Penafiel, do Grupo Coral Rodrivina, de Rio de Moinhos, e ainda do Grupo Coral de São Martinho de Recesinhos. Diz-se que cantar é rezar duas vezes, e nos dias que correm ainda há muitas pessoas que se dedicam à música litúrgica para animar as eucaristias, as missas de festa e até mesmo casamentos. Alguns desses grupos corais dão, e outros já deram, concertos em várias igrejas da região e até no estrangeiro. Cânticos a quatro vozes, acompanhados pelo órgão, embelezam qualquer missa ou outra celebração religiosa. O Grupo Coral Polifidelis existe há 35 anos, tem 20 elementos, mas já teve 46, ensaia todas as sextas-feiras e destaca como um momento alto da sua existência a atuação que fez com a Orquestra do Norte, já lá vão há alguns anos. O Grupo Coral de Rio de Moinhos deve o seu nome à junção de dois nomes, Rodriguinho e Vininha, duas pessoas da terra muito ligadas à igreja. Existe desde 1973, tendo sido legalizado em 1992. Conta com 35 elementos, já gravou um CD, além da música litúrgica, canta também música mais popular e coros de ópera, ensaia todos os sábados. O Grupo Coral de São Martinho de Recesinhos tem 39 elementos, mas já foram 63. Neste mês de setembro assinala 40 anos de existência. No passado dia 13 de agosto deu um concerto na Igreja Matriz de Penafiel, ensaia às segundas e sextas, tem várias músicas originais e já fez 4 concertos com a Orquestra do Norte. Já cantou a missa em Fátima duas vezes, já gravou um CD e viajou muito pela Europa. Já iremos saber por onde. Em comum, estes três grupos têm duas coisas. Precisam de mais vozes, especialmente masculinas, e os seus fundadores ou atuais diretores trabalham ou já trabalharam na antiga Portugal Telecom de Penafiel. São todos conhecidos e amigos e estão aqui connosco nesta manhã para partilhar a sua música, assim como muitas das histórias. Penso não ter dito nenhuma mentira, ou pelo menos meias-verdades, vamos chamar-lhe assim. Para a conversa temos então 6 convidados, ainda não chegaram todos até nós, mas estamos a contar que cheguem a qualquer momento. Mas aqui no estúdio já tenho a Lídia Barbosa, tem 37 anos e está desde os 12 no Grupo Coral Polifidelis. Do mesmo grupo, Bernardino Almeida, mais conhecido por Leiria, estamos a contar que chega a qualquer momento, é um dos mais velhos e dos fundadores do Polifidelis, tem 71 anos, está aposentado da PT, como não podia deixar de ser. Carlos Couto tem 54 anos, trabalha na PT, sempre gostou de música, está no Grupo Coral de Rio de Moinhos, no Concelho de Penafiel, há 41 anos. Há 31 que é o ensaiador e responsável. Manuel Marino também ainda não chegou até junto de nós, mas contamos que chega a qualquer momento, é professor de música, tem 39 anos, está no grupo de Rio de Moinhos há 28, portanto, desde os 11 anos de idade. Alexandrino Fernandes, também aposentado da PT, tem 76 anos, é o responsável e o ensaiador do grupo de São Martinho de Recesinhos, Conselho de Penafiel. Em tempos chegou a ensaiar também o Polifidelis. Abel Ferraz tem 80 anos, é aposentado da PT e é o mais velho elemento do grupo de Recesinhos e o pai da mais nova do mesmo grupo. Muito bom dia aos que já cá estão. Muito obrigada por terem vindo pontualmente até nós, não é? Portanto, já aqui fica o recado para os que não estão. E portanto vamos já começar por falar de música. E eu sugeria para arrancarmos esta emissão especial que ouvíssemos se calhar um tema do Polifidelis. O que é que me sugere, Lídia?
2: O tema escolhido hoje para ouvirmos é o Vidiaqua.
1: Portanto ficamos então com o Vidiaqua e vamos já de seguida à conversa.

0: E vamos então, depois de ouvir um tema cantado pelo Poli Fidelis, vamos conhecê-lo um bocadinho melhor. O grupo coral começou com 10 elementos há 35 anos atrás. Aliás, há 33 começou a cantar a 4 vozes e durante este tempo já atuou, enfim, em alguns sítios fora do nosso país, por essa Europa fora. Hoje está mais limitado às celebrações eucarísticas e casamentos, que são cada vez menos. Quem acompanhou estes 35 anos de perto foi o Sr. Leiria, um homem cheio de histórias para contar. Muito bom dia, Sr. Leiria. Antes de mais, muito obrigada por ter vindo até nós. O grupo coral Poli Fidelis nasce precisamente porque o que vos antecedeu morreu. E, portanto, à altura, o Padre Albano lançou-vos o desafio de criar um novo grupo. Terá sido mais ou menos isso?
1: Sim, não foi bem. Eu é que, como ia à missa do meio-dia todo, sempre, à missa paroquial, e fui ter com ele. Olha, isto acabou aqui um grupo, que é que eu não posso fazer o grupo coral aquele? E tu estás, vamos ver o que é que pode fazer. Neste que eu, pronto, comprei um livro daqueles livros que cantemos todos, desapareceram, mas tenho um em casa. E começámos
0: a ensaiar.
1: Até que um dia destes, um dia qualquer, o padre vai dizer, pá, chamou-me lá e disse, Leiria, tu não cantais a Aleluia porquê? No livro não tem nada, não tem Aleluia, não sei bem como é que isto funciona e tal. Pronto, depois daí começou o grupo a desenvolver. Depois tive a sorte de encontrar este homem que está aqui ao meu lado. Foi o mentor, foi o homem
0: que é o Sr. Alexandrino, lá em casa eles não veem, não é?
1: Que deu vida a que hoje fôssemos aquilo que somos. Podíamos ser maiores, a nossa Câmara ajudasse a que isto desenvolvesse. Sempre pensei, com a vinda do Alexandrino, que conhecia bem e sei bem aquilo que ele vale, vou fazer aqui um grande grupo. Eu chamei-o a ele, ele veio para o recreatório, eu chamei-o para a Padre Albano, chamei não, antes fui lá, para a Padre Albano, o Alexandre vai-se embora, isto vai acabar. Então como é que vamos fazer? Ele pode chegar aqui, o Sr. Padre Albano vai, eu venho aqui chamá-lo, acorda-se disso, e o Padre Albano, ele chegou lá, e o Padre Albano veio logo atrás dele. Neste Padre Albano fez uma homilia a respeito dele se ir embora, blá, blá, blá, e eu não sabia do que ia pesar. Mas que a partir daí ele voltou, mas depois por motivos a missa alterou a missa.
0: A vossa missa passou para as 11 e não era compatível.
1: Não é. Pois, e a dele também, a dele é que passou para a coisa. Então,
2: depois a missa lá era às 11, eu não podia estar aqui.
1: Não podia estar aqui.
0: Têm que se aproximar dos microfones, senão lá em casa ninguém vos ouve. E, portanto, na verdade, os anos 90 foram, enfim, os vossos anos áureos, não é? Exatamente. Portanto, chegaram a ter 56 elementos. Exatamente. Havia muitos casamentos, muitos concertos. Exatamente. Hoje as coisas estão um bocadinho mais esmorecidas.
1: Com certeza, mas de que maneira? Há uma pessoa que ajudou a que isto começasse a baixar, foi o Sr. Padre Gabriel. O Padre Gabriel não nos passava grande atenção ao nosso trabalho, nem nada. E pronto, e as pessoas começaram a ir embora e houve alguma cena assim, Sr. Leiria, quando é que ia fazer? Não damos um passeio, não damos nada. E começaram a grande atenção ao nosso trabalho, nem nada. E pronto, e as pessoas começaram a ir embora e houve alguma cena assim, Sr. Leiria, quando é que ia fazer? Não damos um passeio, não damos nada. E começaram a desaparecer. Pronto, depois, claro, veio, não sei quem foi, o Zé ainda esteve um tempo com a gente e a ajudar-nos e tal. Depois apareceu, sabe que foi o Nelo que apareceu, também começou a.
3: Vamos. Foi muito tempo antes.
0: Portanto, vamos incluir aqui na conversa a Lídia, que está também aqui connosco. Nasceu 2 anos antes da fundação do Poli Fidelis, mas aos 12 anos de idade foi já para o grupo coral pela mão do pai, que já lá andava e que entretanto saiu. Ela ficou, é organista, já foi ensaiadora e naturalmente também é uma das vozes do Poli Fidelis. Portanto, quero ajudar aqui a memória do Sr. Leiria, portanto isto já passou por algumas mudanças, por algumas mutações.
3: O Sr. Alexandrino saiu do grupo coral.
0: Estávamos a falar mais ou menos em que ano?
3: Foi década, pelo menos. Da missa nova do Padre Leandro. Há quase 22, 23 anos, mais ou menos.
2: cantámos no grupo.
0: Portanto, na década de 90.
2: Era eu. O grupo de Albrafiel.
3: Mais alguns da Nossa Senhora do Carmo. Alguns grupos corais aqui da paróquia de Penafiel.

0: Senhor Alexandrino,
1: a dirigir.
0: Mais, e portanto todos os que estão aqui, sim, e sim, outros naturalmente. Portanto, mas a dirigir seria o Senhor Alexandrino.
1: Na altura, sim.
0: E portanto,
1: o organista da altura foi o futuro maestro Manuel Garcês, que teve durante bastantes anos também no grupo coral. Entretanto, saiu, fiquei eu como organista e o Zé a ajudar também a ensaiar.
0: O Zé, que está aqui no estúdio, mas está lá num cantinho, não é? Porque o estúdio é pequeno, temos o estúdio cheio com muitos convidados e, portanto, não havia sítio para o Zé se sentar aqui pertinho de nós, mas daqui a bocadinho já vamos chamá-lo. Mas, para todos os efeitos, o momento mais marcante, na vossa opinião, foi quando cantaram com a Orquestra do Norte. Isto foi um espetáculo conjunto? Foram só vocês e a Orquestra do Norte? Tem ideia? Lembra-se, Lídia?
1: Sim, algum.
2: Fizemos aqui uma vez e fizemos quatro com o São Martinho. E fizemos uma com o Rui Domingos também.
3: Uhum.
0: Portanto, na verdade, o senhor Alexandrino foi quem foi dando formação àqueles que estão aqui, que são os mais antigos do concelho, não é?
2: Sim. Eu comecei aqui com o grupo por uma coisa muito, muito simples, muito engraçada, que o Leiria ainda não disse. Foi no casamento da filha do Artur Agostinho.
3: Nós formamos,
2: foi aí que se começou. Que ela ia casar, o Artur Agostinho era um amigo nosso da PTA, e disse: a minha filha vai casar e queria um grupo coral. E então vamos formar. E formámos um grupo coral para cantar só no casamento dela. O padre Albano, foi ter e tal, e a gente continuou com o grupo.
3: Mas atenção, com o Alexandrino, foi a Luzia casou há 35 anos. Mas com o Alexandrino foi a primeira vez que cantámos a vozes.
0: A quatro vozes. Portanto, então eu posso dizer que foi há 33 anos.
3: 33 anos, exatamente. Se cantou com o Alexandrino. Ele, quando chegou aqui, ele perguntou-me antes de vir: quantos elementos tens? Eu fiz a conta e disse: está bem. Eu queria um X de elementos para cada voz. Mas antes disso, já cantávamos de volta do órgão com o Gaspar. Foi o seu organismo.
0: Portanto, mas são 35 anos de vivências,
3: exatamente,
0: muito intensas, de muita aprendizagem, de histórias certamente muito bonitas. Há algum momento que lhe tenha sido particularmente querido e que não vá esquecer nunca mais?
3: Para mim foi, como eu disse, cantar com o grupo que nós juntámos. Quando foi aqui na Misericórdia, juntámos o grupo nosso e o dele para cantarmos. Esse foi marcante.
0: Porque o senhor Alexandrino era o responsável pelos dois.
3: Exatamente.
0: E, portanto, juntava-os com alguma frequência.
3: Assim.
0: Eu sei, aliás, que tiveram a oportunidade de cantar em Londres e na Senhora de Guadalupe, em Espanha, que também foram juntos, não é? Portanto, nessa altura, com o grupo de Recinhos, mas enquanto o senhor Leiria era membro ativo do grupo Paulo Fidelis.
3: Ele fazia favor e nós faz disso, que somos amigos. Me convidar e com eles passear, eu vou, e então se puder ajudo por lá naquilo que eu podia. Mas que foi marcante na Sé Catedral em Londres, e não sei aquilo que cantámos lá.
0: Portanto, nunca mais vai esquecer.
3: Não, essas coisas não esquece.
0: E já ouvi dizer que também andava lá perdido nos jardins, enfim, pronto. Não, essa parte não é para contar. Avançamos. E portanto, eu ouvi também contar umas histórias de uns merendeiros que a esposa fazia, dos lanches de encontros de coros.
3: Sim.
0: Portanto, à mesa, neste caso, nos merendeiros, essa parte também não esquecem, não é?
3: Não esquece. A minha mulher punha no fim da missa, dizia-nos assim: logo às 3 horas estás na capela da Senhora da Guia e a senhora está à cabeça para o merendeiro. Isso era para que as pessoas do grupo ganhassem
0: ânimo, ficassem entusiasmadas.
3: Exatamente, porque se não for assim, isto não rima muito.
0: E, portanto, foram momentos efetivamente marcantes. Eu sei que vocês fizeram um encontro de coros em Matosinhos também, que também foi um momento bonito, que recordo com alguma saudade.
3: Sim, eu recordo. E o Alexandrino foi uma viagem para mim enorme. Parecia que estava a percorrer mais de 200 quilómetros e foram só 30, porque todo o caminho me consumiu a cabeça.
0: Ah, portanto, eu não sou a única vítima. Portanto,
3: fui a vítima. Onde é que tu vais? O que é que vamos fazer? Nós é um local onde há grupos maravilhosos, é quatro vozes, vamos lá fazer nós. E disse assim: tenha calma, eu sei que posso ir lá, vamos levar. E chegámos lá, fomos os últimos a cantar e ficámos convidados para continuar todos os anos. Depois do padre dizer assim, isto aqui é só para coros de locais. Coros. E quando nos ouviu, disse, ficais a continuar todos os anos. Isso aí é marcante para mim. Mas ele deu-me um cabo da cabeça.
0: Portanto, já era um senhor massacrante aqui há uns anos atrás, não
3: sempre
0: é?
3: Sempre fui. Bombeiro, meio bombeiro. Para que o grupo não acabasse. E não sou meio bombeiro.
0: Portanto, mas ele é que era o massacrante, o senhor Alexandre.
3: Massacrou-me a mim.
0: Ah, massacrou, pronto.
2: Mas sabe porquê? Porque as pessoas, quando querem coisas, têm que levar na cabeça.
0: Pois claro.
2: Não pode ser assim.
3: Ainda bem que ele se acorda.
0: Porque ele sabe bem que massacra a cabeça às pessoas, não é?
3: Mas foi verdade, ele sabe disso, ainda bem que ele está aqui para ouvir. Foi tudo caminho. Ainda que diz o Luís Sonoro, disse: lembra-se do Alexandre, que é do teu lado, ia sempre dizer que tu fizesse mal. Ele disse: tenha calma.
0: E portanto, tudo se resolveu e tudo correu bem.
3: Resolveu.
0: E, portanto, deixaram marca em Matosinhos.
3: Trouxemos lá a marca do nosso grupo, foi muito importante.
0: Sem dúvida. Ainda que não façam parte do grupo, Joaquim Barbosa, de 52 anos, e Antídio Ferreira, de 52, aliás, de 56, são apreciadores da música coral de Penafiel. Ao grupo da Matriz, desejam tudo de bom e que continue a cantar por muitos e bons anos.
4: Válido e bem válido. É pena que não tenha mais elementos, é pena que, como tudo na vida, poderia ser um pouco melhor, já o foi, mas... Além de, muitas das vezes também não é só a qualidade, também é o esforço que as pessoas fazem, que é o mais importante. E acho que tem uma parte muito positiva, que é brilhantar ou alegrar um pouco a missa dos domingos às 11h30, neste caso. Que é uma parte muito importante, que eu gosto de ouvir, mas nem sempre posso.
5: Eu gosto de ouvir cantar por uma razão muito simples. Quando vou à missa, né, como é evidente, para ouvir cantar o grupo coral, tenho que ir à missa. Eu, nas igrejas, a mim motiva-me bastante uma boa liturgia do padre, mas também um bom cântico de um bom grupo coral. Neste caso, gosto de música, gosto muito de música. Fico contente e fico muito motivado mais para ir à igreja quando de facto observo e ouço uma boa música, um bom grupo a cantar.
0: E portanto, na verdade, depois de ouvirmos este testemunho, sente-se lisonjeado por saber que as pessoas valorizam o vosso trabalho e que apreciam aquilo que faz, aquilo porque têm lutado estes anos todos.
3: Olha, quando a minha mulher era viva, dizia-lhe muitas vezes a ela, os dias de ensaio, algumas pessoas costumam ser biscatos, para mim era um dia de festa. Pensava nisso. E a missa igual. Para mim um ensaio e a missa era uma festa. Portanto, nunca me preocupei muito e fiz sempre tudo com gosto. Ainda hoje faço as coisas com gosto, estou sempre, quando alguma coisa não corre bem, eu estou sempre a pôr
0: água na fervura.
3: Para que aquilo não arrebente, não pare, que já tinha parado há muito tempo, porque houve aqui há tempos que o nosso maestro fomos de férias, foi ano passado, há 10 anos. Foi de férias e depois não vinha mais. Acabou.
0: Mas já passou.
3: Já passou.
0: Eu ia entrar aqui na conversa com a Lídia, que já apresentei há pouco. O senhor Leiria diz que os dias de ensaio e os dias de missa são dias de festa para ele, que nunca sentiu um peso por ter essa responsabilidade. E no caso da Lídia?
1: Tem alturas.
0: Portanto, basicamente é mais ou menos como aquele senhor que foi de férias e não queria voltar, será isso?
1: Mais ou menos.
0: Já às vezes.
1: Então,
0: o que é que motiva, o que é que origina que se vá aguentando de pedra e cal ao fim de tantos anos, porque tem mais de metade da sua vida dedicada ao Polifidelis, não é? Portanto, e a partir de muito cedo, com muitas responsabilidades, porque é organista há muitos anos.
1: Desde 2009.
0: Portanto, isso já é há muito tempo. Também quase metade da sua vida,
1: quase.
0: Não é? Portanto, isso, o que é que... De onde vem essa paixão, esse gosto?
1: Desde muito cedo que costumava ir à Eucaristia e ouvia o grupo coral a cantar. Música sempre gostei. Então, uma coisa motivou a outra e o meu pai puxou por mim para ir para lá.
0: E, portanto, foi daí que nasceu o gostinho. Sim. E que, entretanto, ainda não morreu, apesar de ter momentos de lhe apetecer morrer para a música, não é? Sente falta do grupo quando não pode estar presente? Ou, com esse cansaço, já lhe fazem bem umas fériasitas de vez em quando?
1: Sinto falta.
0: Sente falta, mesmo quando está de férias? Sente a falta, porque já são, se calhar, mais do que um grupo coral. Serão um grupo de amigos.
1: Sim, também.
0: Também.
1: Também.
0: O Zé levantou a cabeça, quereria dizer alguma coisa. Não, pronto.
6: Mas
0: sem dúvida é o que ele está a dizer. Lá em casa não o ouvem, mas eu repito aquilo que ele disse. Portanto, ele disse que é efetivamente um grupo de amigos. Eu sei que faz parte de um grupo também interparoquial. O Padre Paulo fez questão de unir as paróquias, os grupos corais das várias paróquias. Tem sido uma experiência interessante?
1: Bastante interessante. Também com as duas pessoas que estão a ensaiar, transmitem muitos ensinamentos a nível musical, litúrgico.
0: E, portanto, é útil essa partilha e esse enriquecimento dos vossos conhecimentos. Eu sei que tenho um pequenino sonho, que era cantar com o Poli Fidelis na Sé Catedral, no Porto. É isso?
1: Também.
0: E porquê?
1: Sinto diferente.
0: Portanto, tem uma mística envolvente portanto, ao canto litúrgico. Portanto, gostava de poder um dia cantar lá.
1: Sim.
0: Isso é um sonho longínquo ou há alguma possibilidade disso vir a concretizar?
1: Eu acho-me um pouco longínquo neste momento.
0: É?
1: Sim.
0: Porquê?
1: Dado o facto de haver muito poucas pessoas para fazer isso também. E também com as Eucaristias todas que existem, tantos trabalhos à volta em relação à Igreja que não dá tempo para tudo.
0: Pois, portanto, na verdade, é sempre complicado fazer a junção das vossas vidas pessoais com...
1: Sim, também.
0: A conciliação das vossas vidas pessoais com o canto e o coro. Para todos os efeitos, vocês ensaiam, eu ia dizer que são os que ensaiam mais, mas não, parece-me que é São Martinho de Recinhos que ensaia duas vezes por semana, vocês ensaiam uma vez por semana. Mesmo assim, sentem que esse tempo que ensaiam que é suficiente para aquilo que vocês pretendem?
1: De momento, para o que fazemos, é o suficiente.
0: Portanto, para já, chega assim. Portanto, chega assim. É sempre bom ouvir elogios. Ouvimos há pouco o Sr. Joaquim Barbosa e o Sr. Antívio de serem rasgados elogios ao vosso trabalho. Isto incentiva naqueles momentos de maior tristeza.
1: Sim, incentiva bastante.
0: Portanto, vocês não vivem de palmas, porque dentro da Igreja normalmente não se valoriza o grupo coral com palmas.
1: O objetivo é estar a cantar para Deus neste momento, que é na Igreja, não é?
0: Claro. E, portanto, não estão à espera das palmas, mas gostavam de as sentir, pelo menos de forma virtual.
1: Sim.
0: Porque qualquer artista gosta, e vocês também são artistas, não é? Ou não?
1: Não. Um bocadinho.
0: Só um bocadinho.
1: Um
0: pronto,
1: está
0: bem. Tempo agora para nos afastarmos um pouquinho do centro da cidade de Penafiel, para conhecermos o grupo coral Rodrivina, com 35 elementos, com uma média de idades a rondar os 35 anos. O grupo já cantou em Évora e chegou a cantar em 60 casamentos por ano. Nos tempos que correm, se cantar 6 num ano já não é muito mal. A altura agora para ouvirmos cantar e, portanto, vamos ouvir um tema à escolha aqui do Manuel Merino, que é o professor responsável pelo...

0: do grupo ainda não chegou até nós, é sem dúvida Carlos Couto, mas já temos aqui connosco o jovem Manuel Marino, que é professor de música, chegou ao grupo apenas aos 11 anos, pelas mãos de um irmão. Esteve a trabalhar na Madeira durante 7 anos e foram esses os únicos anos em que esteve afastado do Rodrivina. Mas assim que regressou ao continente, voltou ao grupo, onde passou já milhares de partituras computador. Bom dia.
1: Olá,
0: muito
1: bom
0: obrigada
1: dia.
0: Por ter vindo até nós. Portanto, milhares de partituras, exagerei, foi?
1: Não.
0: Não. Que eu vi um ar de... Bem, se calhar não era bem isto que eu devia ter dito. Portanto, mas é mesmo verdade. Que já passou milhares de partituras. É um trabalho que faz mesmo assim com prazer. Só de ouvir, portanto, só de ouvir dizer passar milhares de partituras, já me cansa. Portanto, fazer isso ainda deve ser um trabalho mais árduo.
1: Eu não considero o trabalho, para mim, é um vício.
0: É prazer.
1: É um vício. Dá-me mesmo gosto passar partituras. Pronto, não sei. Continuei a
0: ligado.
1: Sim, sempre ligado. E sempre que vinha cá de férias,
0: mantinha-se
1: sempre
0: ligado.
1: Cantar aos ensaios. E sempre que havia partituras que
0: mas
1: Carlos
0: é que eu ouvi
1: precisava,
0: dizer
1: mandava.
0: Que mal chegou à Madeira, a primeira coisa que fez foi tentar procurar um grupo coral. Portanto, está-lhe no sangue.
1: Foi logo, imediatamente. A minha esposa foi colocada lá em janeiro. E eu fui no final de fevereiro. E logo nessa semana, ela já tinha arranjado casa. E logo nessa semana fui, vamos procurar
0: portanto,
1: um couro.
0: Ela procurou casa e depois procurou o couro. Portanto, que era o segundo aspecto mais essencial na vossa
1: exato.
0: Vida. Portanto, isto está realmente no sangue, não é?
1: É o canto
0: mesmo que está, que faz parte, que não podem viver sem ele já.
1: Exato, é mesmo o canto.
0: Passado os anos que esteve fora e, portanto, que não acompanhou de forma semanal, pelo menos, o Rodrivina, quando regressou, encontrou-o da mesma maneira que ele tinha ficado ou as coisas abanaram ali um bocadito?
1: Como aqui o Sr. Leiria já disse, o Sr. Alexandrino também, todos passamos fases menos boas e
0: portanto,
1: isso também
0: ali,
1: aconteceu connosco.
0: Ali os anos 90 foram os anos áureos do canto polifónico, se calhar, para todos. Terá sido assim ao Sr. Alexandrino. Concorda? Portanto, ali a década de 90 terá sido a época áurea de toda a música coral aqui, pelo menos no concelho.
2: Para esse tipo de música, temos nós o Dr. Ferreira dos Santos, que foi nessa altura que ele começou a andar por aí. E ele, um dos melhores autores de música litúrgica do país.
0: Portanto...
2: E foi nessa altura que ele começou a lançar polifonia nos coros, músicas, a maior parte da autoria dele.
0: E portanto, terá sido nessa altura que houve de alguma maneira uma injeção de energia para este tipo de
2: sim,
0: música.
2: Foi.
0: E portanto, vocês sentiam-se de alguma forma inspirados.
2: E depois ele tinha muita atividade, ele vinha com frequência a São Martinho, várias vezes lá veio. Aqui, eu não sei se a Rio de Munhoz também, porque ele vivia aquilo que escrevia, não é? E depois, como sabia que os grupos que estavam a cantar aquilo que ele tinha pronunciado, ele então vinha nos visitar.
0: E ouvir cantar, não é?
2: Foi.
0: E portanto, a maneira que ele tinha de ver aquilo que. Como é que as pessoas cantavam o que ele escrevia, era vindo ver as vossas.
2: E depois
0: vossas
2: também fazia, ele chegou a fazer concertos. Com 13.
0: Pronto, é que chegou aqui o Sr. Carlos Couto e já distraiu toda a gente.
2: Com 13.
0: Portanto, está tudo no ar.
2: 14, 15 grupos corais da Diocese de Porto. Uma no Pavilhão de Espinho, com 800 vozes. Outra no junto ao Palácio de Cristal, como é que se chama ali aquela casa?
3: Torre da Marca.
2: Também com 14 grupos corais da Diocese. Então ele começou a incentivar de forma espetacular o canto a vozes. Porque ele, pronto, era conhecedor daquilo, gostava daquilo que fazia. E então, como gostava daquilo que fazia, procurava inserir na cabeça dos outros aquilo também.
0: Claro, e portanto, esses foram os anos áureos. Para aguentar esse ritmo, essa vivacidade, essa energia que nasceu ali naquela altura, tiveram que fazer muitos esforços e se calhar não aguentaram aquele ritmo e aquela energia daquela época. Portanto, hoje as coisas estarão um bocadinho menos enérgicas.
2: Estão um bocadinho menos. Nós, no Grupo Coral São Martinho, Tivemos também outra coisa que nos iluminou praticamente, foi o padre António Soares Moreira, que era um padre músico fora de série. Ele não precisava de instrumento nenhum para ensaiar os cânticos. Ele punha as letras, as músicas à frente, e cantava as notinhas todas direitinhas. O solfejo dele era impecável. Não precisava de qualquer instrumento para ensinar o cântico, não é? E então, também tinha a mesma doença do padre Freire Santos, que era as quatro vozes. Ele punha nas comunhões solenes, chegou a pôr crianças a cantar a quatro vozes.
0: Portanto, mas era para ali que ele queria ir, e era para ali que ele ia.
2: Ele tocava muito bem viola. Mas era espetacular. E, portanto, e ele é que nos começou também a meter o vício. E logo a seguir vem o Dom Ferreira Santos, pronto, começamos com os quatro vozes. Agora, como é mais difícil apanhar pessoas para cantar a vozes, estamos a deixar de fazer isso.
0: E portanto, mas de alguma maneira sente que hoje se valoriza menos o trabalho, ou seja, alguém dos aqui presentes já disse que chegavam a fazer 60 casamentos por ano, e que agora não se fazem os casamentos. É porque eles não existem realmente, ou é porque não querem a animação?
2: Oh, menina, toda a gente sabe, vamos tentar a dizer que agora só há casamentos já quando tem filhos e essas coisas todas, não é? Portanto, os casamentos são muito, muito, muito pouco utilizados.
0: Portanto, os casamentos ainda continuam a existir. Agora, se calhar já não querem é a cerimónia toda pomposa.
2: Quando têm filhos, eles vão lá pôr agora o grupo coral a cantar, já com os filhos ali ao lado.
0: Já não querem, portanto, já não tem piada, não é? Portanto, então, o Sr. Carlos Couto já chegou até nós, e portanto, é do grupo Rodrivina. E eu ia-lhe só fazer uma perguntinha, que tenho aqui uma dúvida. É Rodrivina ou Rodrivina? Bina, bem me queria parecer. Portanto, são a junção de duas, do nome de duas pessoas, que é Rodriguinho e Bininha.
2: Exatamente.
0: Pronto, portanto, eu também achava que sim, mas tinha aqui a informação que era Rodrivina.
2: Não.
0: Soava-me um bocadinho estranho, portanto, mas está feita a correção. Eu ia-lhe perguntar, portanto, já é filho de pessoas com ligações a um orfeão. Terá sido também, veio no sangue, veio nos genes?
4: Eu penso que sim, desde miúdo que a minha mãe me cantava aquelas coisas antigas, de Ringolinhos, cantava-nos aquelas rapsódias. Depois passámos isto para a partitura, para não se perder. Porque ao fim de 60 anos, ela fez parte de um orfeão, aquele orfeão antigo, com o professor Meirelles, que ainda era da família de Mané. E
0: que é o Manuel Marino.
4: Exatamente, Manuel Marino. Nós chamámos-lhe Mané.
0: Pronto, já percebemos.
4: Para nós é o Mané.
1: É assim que eu gosto de ser tratado.
0: Portanto, vocês quase que vão em crianças para o grupo coral e depois não saem de lá mais. São experiências que marcam. O que é que vos marca mais? É o cantar? É a amizade? É a

0: em todos os sítios,
1: eu
0: não?
1: Eu penso que sim, mas lá, felizmente, não tem havido muitas ovelhas negras. E as coisas vão-se mantendo. A nossa dificuldade é outra. Não é questão de ovelhas. É uma questão das pessoas...
0: falta de ovelhas.
1: É falta de ovelhas.
0: É falta de ovelhas,
1: não
0: é?
1: As pessoas não se fixam em ribeirinhos.
0: Já vamos perceber, não, então. Já vamos perceber. Já vamos perceber porquê. Antes disso, eu ainda ia sugerir que ouvíssemos, para avançar para a conversa específica do grupo coral de São Martinho de Recinos e para encetarmos conversa com o Alexandrino Fernandes e também com o Sr. Ferraz, que ouvíssemos um tema cantado pelo coro de São Martinho de Recinos.

0: ouvidos que estão os elementos do grupo coral de São Martinho de Recinhos, vamos então à conversa com o Sr. Alexandrino, que começou a aprender música muito cedo pela mão do avô. Portanto, foi já algo que vem de há muitos anos atrás.
1: 1950.
0: Portanto, são muitos anos já a saber
1: aprendi
0: música.
1: Aprendi a tocar bandolim.
0: Bandolim. E para além do bandolim, eu sei que sabe outros instrumentos.
1: Depois fui para um senhor padre de Lagares aprender a tocar violino, com 12 anos. E depois fui para o conservatório.
0: E pronto, e fez o seu percurso
1: que,
0: na música.
1: Que tirei o curso de conservatório de música do Porto em 1971.
0: E deu continuidade através dos grupos corais.
1: E não só.
0: E não só, o que fez mais.
1: 13 anos na banda de Paz Sousa a tocar clarinete. E dos 14 aos 20, na banda de Vila Boa de Quires, a tocar clarinete e saxofone soprano.
0: Portanto, quase que podia montar uma orquestra em casa.
1: Eu não gosto de montar.
0: Pronto, está bem. Não desdigo. Quem sou eu para desdizer?
1: Coisas de novo, não vale a pena.
0: Não, pronto, está esclarecido.
1: Portanto, montei o grupo coral e já não foi mal.
0: Ah, sempre monta alguma coisa. Em sua casa eu sei que tem verdadeiras relíquias, porque tem vários violinos, não é?
1: Tenho 5 violinos.
0: E portanto, alguns.
1: Não são os de Sporting. Não são os de Sporting, também tem 5 violinos no Sporting.
0: Sim, pois, mas eu sei que são outros mais valiosos.
1: São.
0: Tenho um de
1: 1727, outro de 1785 e outro de 1812.
0: Portanto, são verdadeiras relíquias mesmo.
1: E foram oferecidas por alguns senhores velhinhos de São Martinho e de Recinhos.
0: Sim, senhora.
1: E lá um senhor que eu, quando fui tocar para o padre de

0: de Lagares. Foi o meu pai que o comprou, mas que ele não tinha no dia na altura assim suficiente para comprar uma coisa boa, comprou um que o senhor que me deu o primeiro violino, que se chamava o Sr. Magalhães, ouviu-me tocar lá na missa. Eu ainda estava de calções, tinha pai 14 anos ou 13, e disse: o teu violino não presta. E então deu-me um, dizia ele já era velhinho, e dizia ele que foi do bisavô dele. Portanto, está lá escrito dentro que é de 1727.
1: Portanto, uma autêntica relíquia que faz questão de guardar.
0: Não sei se é relíquia, porque ainda ninguém me ofereceu muito dinheiro por ele, senão já tinha vendido.
1: Ah, tinha vendido, pronto. Então, olha, nós vamos divulgar que tem lá uma relíquia de 1727 para vender. Pode
0: e outra
1: que
0: de 1775.
1: Pegar. Olha, e depois decide juntar-se aos grupos corais de que já aqui falamos e, de alguma maneira, ir ensinando estas pessoas e regendo estas pessoas no canto polifónico. Foi uma experiência que, apesar de termos estado aqui a manhã toda a brincar, certamente que o marcou.
0: Sim, ficam algumas recordações que eu não me esqueço mais, não é? E a quantidade de pessoas que eu ensinei, também a música, a tocar instrumentos, isso são coisas que não esquecem.
1: Eu sei que o vosso grupo tem uma particularidade muito gira, não sei se mantém, mas aqui há uns anos atrás lembro-me de me contar que todos os anos faziam uma viagem. Sim, e que iam cantar, portanto, onde
0: em
1: fossem,
0: vários
1: em vários sítios. A que sítios é que já foram?
0: Olha, fomos 12 dias para a Itália. Então cantámos em vários pontos, cantámos na igreja, na Basílica de São Francisco.
2: São Pedro, São João de Letrão, Santa Maria Maior.
0: Foi.
1: Cantámos. Por ali o microfone ou este, para ali para o Sr. Abel, senão.
0: Cantámos lá em vários sítios. E foi então onde também cantámos. Onde é. As ruas são de água.
1: Veneza.
0: Foi onde. Onde um senhor que estava a ouvir-nos, do nosso grupo, que foi connosco, porque nós íamos no grupo, mas o autocarro levava 55 lugares e normalmente ia sempre uma ou outra pessoa de família também connosco. Nem, no grupo nem todos podiam ir e alguns iam. E então estávamos lá a cantar numa pontezinha sobre uma das ruas de Veneza que tem só de água, não é? E cantámos aquela canção inglesa. Vá pensiero solar. Estávamos a cantar isso lá e um senhor que foi connosco ficou assim no, sem uma malinha que estava aqui assim com uma.
1: Foi assaltado.
0: 22 quantos?
1: Pronto, já diminuiu. Já ia dizer que tinha diminuído.
0: Tivemos lá. Depois tivemos 8 dias em Londres. Foi onde este senhor lá se perdeu. Foi connosco.
1: À caça das miúdas, não foi?
0: Depois, exatamente, é isso. Fomos convidados para ir a cantar à Madeira, à Ilha da Madeira. Tivemos lá também 4 dias ou 5. Cantámos numa igreja que é da Nazaré, a igreja de Nossa Senhora da Nazaré, que fica logo acima do estádio do Marítimo. Fomos.
1: Portanto, têm viajado
0: muitos, muitos. Então, aqui pelo país, já cantámos, parece-me que em todas as cidades do país.
1: E, portanto,
0: em Fátima, cantámos lá no Algarve, cantámos no Mosteiro de Jerónimos.
2: Évora,
0: cantámos em Bragança.
1: Ajude lá, Sr. Ferraz, porque a cabecinha do Sr. Alexandrino já não.
0: Não,
1: já não.
0: Mas
1: já
0: ele
1: não.
0: Também
1: não.
0: Opa, somos da mesma idade, não somos. É uma chatice. A velhice.
1: Portanto, já levaram as vossas vozes
0: e,
1: por aí.
0: Se quiserem saber o que é que o grupo coral fez? Eu tenho lá muitos livros escritos por mim, em verso, que têm as viagens que o grupo coral fez, todas.
1: Portanto, delineadas. Um dia deste, Sr. Alexandrino, fazemos um programa só para vasculhar nesses seus livros.
0: Até porque
1: mas hoje não dá tempo.
0: Hoje, vocês, se quiserem conhecer os locais onde a gente passou, nem precisam de lá ir, está lá tudo escrito.
1: Portanto, essa parte já não acho tanta piada. Mas pronto, mas para todos os efeitos, são experiências interessantíssimas. Já deram concertos para além da música litúrgica, que é aquilo que vos une a todos.
0: Sim, sim, sim.
1: Mas também já fizeram concertos de música profana,
0: sim, sim,
1: ou não
0: sim.
1: litúrgica. E portanto, durante muito tempo, fizeram isso tudo.
0: Fizemos, né?
1: Assim
0: fizemos...
1: como o Rodrigo Vina também já fez outras coisas que não a música
0: com
1: litúrgica.
0: O Rodrigo Vina já fizemos também nós concertos, juntamente. E juntamente com a Orquestra do Norte. E só o Grupo Coral de São Martins. O Rodrigo Vina foi lá cantar com a Orquestra do Norte, connosco, a São Martinho de Sozinhos. Fizemos lá um concerto com a Orquestra do Norte.
1: E nos dias de hoje, vocês continuam a encontrar-se para fazer este tipo de encontros de coros? Ou essa moda, entre aspas, passou?
0: Não, nós este ano que passou e este que veio, nós não fizemos encontro nenhum porque o nosso grupo está assim um bocado desfalecido. Não é? Por exemplo, baixos perderam-se. Não temos. Um de vez em quando, ou dois, mas é raro. E mesmo as outras vozes, senhoras, nós chegámos a ter 21 sopranos, né? E agora só temos 9. Chegámos a ter 18 altos, e agora só temos 7. Portanto, as pessoas estão a...
1: Faltam-vos pessoas.
0: Faltam muitas pessoas. E, então a gente...
1: e é algo que é comum aos grupos todos.
0: E eu gosto muito de ir atuar em qualquer lado, mas...
1: ficar bem na fotografia.
0: Não me arrepender do que fiz.
1: Ficar bem na fotografia.
0: E eu com pessoas, com falta de pessoas, não me dá vontade de fazer grandes coisas.
1: Olha, já que fala de falta de pessoas, nós durante a produção do programa tivemos a oportunidade de conversar com vários elementos. Conversamos com o Sr. Manuel Teixeira, também um aposentado da PT, o Sr. António Couto, comerciante, dois elementos que estão no grupo, neste caso no Rodrivina, desde a primeira hora. Ambos gostam de música e levaram vários familiares para o coro. Para o futuro gostavam de ver gente nova no Rodrivina. Portanto, isto significa que é um problema comum a toda a gente. Vamos então ouvir estes dois senhores.
2: O coral, mesmo assim, não está como foi criado em 73, e o 73 estava na frente. Mas eu já andava no coro da igreja, que não é o grupo que era hoje, éramos 3 ou 4, que íamos lá para cima e começávamos a cantar desde fins de 69. E foi aí que depois, vá lá, deu origem ao grupo coral, o grupo coral foi formado em 73. Mas eu desde, foi dezembro de 69. Veio aqui uma missão, depois havia um seminarista que era de cá, também estava metido nisso e entusiasmou-nos e nós começámos a cantar nas missas.
3: Sim, eu gosto muito da música, eu não sou músico nenhum, conheço um pouco o solfejo. E tenho uma voz afinada, não é grande coisa, mas é afinada. Nós começámos por cantar a duas ou três pessoas, que eram o meu cunhado Manel, o Manel Teixeira, o Armindo. Isto começou com a vinda de um seminarista aqui à terra. Ele chegou cá e disse, era preciso começar a cantar e tal. Pronto, e então apareceram meio das pessoas que começaram a cantar. Depois apareceu o Trino Seminarista, onde deu um número de luz para nós começarmos a tocar um bocadinho, dar-nos acordes e tal, com algumas bases que são indispensáveis. E depois apareceu um músico, que era o Rui. Esse já sabia mesmo, sabia muita música, tocava na banda musical de Moinhos. E aí foi um passo enorme para que o grupo progredisse, foi um progresso muito bom. E depois o Carlos começou a participar, como toda a família, não é? Começou a gostar, porque se alguém que tem mesmo gosto pela música, mais que todos é o Carlos. E tenho um ouvido muito apurado.
1: E connosco aqui, em representação também do Grupo Coral de São Martinho de Recesinhos, temos o Sr. Abel Ferraz, que tem quase 80 anos e é o elemento mais velho do grupo. É também o pai da jovem Isabel, que é só a jovem mais nova do grupo. Também tem uma particularidade, é que conheceu a esposa no Grupo Coral de Recesinhos, não foi?
4: Sim.
1: Portanto... não lhe sai da cabeça o Grupo Coral de Recesinhos, ou será a esposa?
4: Já nos conhecíamos antes de pensarmos em casar. Depois, com o convívio nos ensaios e assim, pronto, foi ganhando assim uma certa afinidade e acabámos por nos juntar e constituir família. Já depois de velho, porque casei-me com 62 anos. Dada a minha vida profissional, que tinha que andar por várias terras e eu via que os meus colegas estavam sempre fora da família.
1: Eu e, portanto, pensava, não queria então, constituir casar, família.
4: Estava sempre fora da família. Fui aguardando, fui adiando, até que chegou o dia.
1: E, portanto, e agora está a tempo inteiro para a família?
4: Sim.
1: E para o grupo coral?
4: Sim, também.
1: Portanto, divide também. Entre as duas coisas, também. Não é? Portanto, aproveitou para levar para lá a filha, entretanto, sim. E, portanto, fazer aumentar o grupo coral. Portanto, não lhe ocorreu fazer aumentar um bocadinho mais a família do grupo coral?
4: Não, porque...
1: só tem uma filhota.
4: A idade já era muito avançada. Quer a minha, quer a minha mulher.
1: E, não, portanto, já não dava. Não, já não dava. Mas pronto, para todos os efeitos, foi uma experiência que tem mantido ao longo destes anos todos. Viajou também muito com o grupo. Na sua opinião, que viagem foi mais marcante? Aquela que lhe custou mais?
4: Foi a viagem a Roma, sem
1: a
4: dúvida.
1: A Roma. Pelo sim. Simbolismo do espaço, sim. Do sítio.
4: Monumentalidade daquelas grandes catedrais e basílicas, aquilo é fabuloso. E, portanto, foi essa, com o grupo, que mais me marcou também.
1: E, portanto, continua ligado, sente também na pele as dificuldades que o Sr. Alexandrino e o Carlos e, no fundo, todos têm estado a falar, isso. Que é a falta de elementos.
4: Sim, sim, sim, sim.
1: O que é que acha que se poderia fazer para alterar isto?
4: Francamente, não tenho assim uma ideia muito, muito clara acerca disso, porque é difícil. Os jovens gostam agora de outras músicas, de outras coisas, e é muito difícil conseguir captá-los.
1: Vamos tentar ouvir aqui os mais jovens mais daqui a pouco. Mas para já, eu sugeria que fizéssemos aqui um pequeno intervalo para os comerciais do RCP, mas fica a promessa de voltarmos já a seguir para continuarmos mais alguns minutos de conversa.
4: Ok.

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1: Estamos de regresso para a segunda hora do A Nossa Terra, deste primeiro domingo de setembro. Hoje, com uma temática um bocadinho diferente nesta primeira parte do programa, estamos com três grupos corais do Conselho de Penafiel: o Rodribina de Rio de Moinhos, o Polifidelis da cidade de Penafiel e também o grupo coral de São Martinho de Recesinhos, já mais afastado da cidade, portanto lá na pontinha, quase a chegar ao Marco de Canaveses. Três grupos com muitos anos de existência, três grupos com muita sabedoria, que tiveram o seu ponto alto na década de 90, com 40, 50, 60 elementos, hoje a passarem, enfim, algumas dificuldades no que diz respeito a cantores, a pessoas que queiram fazer parte, mas a continuar com a mesma vivacidade e com a mesma energia de sempre. Estávamos a conversar no fim da primeira parte do programa com o Sr. Abel Ferraz. Tínhamos percebido uma história engraçada que acabou por lhe acontecer. Engraçada? Enfim, passa a expressão. Que acabou por lhe acontecer porque conheceu no grupo coral a esposa, no grupo coral teve a sua filha, que hoje é elemento também do grupo coral. É a Isabel Ferraz, ela tem 14 anos, é estudante do 9º ano e é o elemento mais novo, portanto, do grupo coral de São Martinho de Recesinhos. E foi porque os pais já lá andavam. Aliás, a jovem diz a brincar que antes de nascer já cantava. Hoje continua no grupo porque gosta e também pelas amizades que já lá foi criando.
2: Eu gosto da convivência que eu já tenho com as pessoas. Toda a gente se conhece. Toda a gente se conhece, toda a gente ajuda, toda a gente, mesmo quando estamos a ensaiar, toda a gente diz o que é que tens mal, para poder ajudá-la a que da próxima vez já é melhor. E depois também há aquele grupo de jovens que eu já estou habituada a conviver. Nós já contamos histórias uns aos outros, como é que passou a semana, coisas assim de género. Eu acho que tem de se abrir novos horizontes. Então tem de se... género, nós podemos gostar de outras músicas, mas também temos de saber ouvir as outras. E é assim que vai, que eu vou... Já estou mais habituada àquele tipo de canções, então já estou mais por dentro, já gosto mais.
1: E depois de ouvirmos a jovem Isabel, portanto, eu ia tentar fazer aqui um périplozinho pelos nossos convidados para tentarmos encontrar soluções. Dizer só que estamos mal e que a juventude não gosta de música, se calhar não nos ajuda em nada, não é? Portanto, se calhar discutindo algumas ideias de forma célere e rápida, conseguimos, eventualmente, quem sabe, encontrar alguma solução, alguma ideia que possa permitir que os grupos corais voltem ao tempo áureo da década de 90. A Lívia está ali com um ar mesmo triste, portanto, como quem diz, isto já não tem solução nenhuma. Portanto, isto já está tudo perdido, não é? Portanto, há alguma coisa que acho que é possível fazer-se para dinamizar os grupos corais? Eu ia pedir ao Zé, que tem estado ali arrumadinho num canto, que se chegasse para nós e que se sentasse ali, que pode ser que também nos ajude, não é? Portanto, que sugestões, Lídia, poderemos dar? O que é que acha que era possível fazer? Se tivesse uma varinha de condão, o que é que fazia? Portanto, de que maneira motivar os jovens? O que é possível fazer para que os jovens possam aderir? Eu sei, por exemplo, que o Rodribina decidiu fazer um grupo infantil, não é? Portanto, é uma maneira de motivar as crianças, passar-lhes o bichinho do canto coral logo em crianças. Isto pode ser uma solução. Está a ser uma solução para vocês? Ou ainda é cedo para definir?
3: Já foi uma solução para nós.
1: Aqui para o microfone, por favor.
3: Já foi uma solução para nós. Presentemente não é tal solução.
1: Portanto, o que quer dizer foi que já teve também o seu momento áureo. Também o grupo infantil também já teve o seu momento importante. E hoje estará, se calhar, um bocadinho mais em baixo.
3: Sim, porque antigamente o coro infantil tínhamos muito retorno. Geralmente os miúdos chegavam àquela idade de passar para o coro grande. Tinha mesmo para o coro grande. Presentemente já não é bem assim. É muito mais difícil nós captarmos a malta nova do coro infantil. Tivemos um coro no princípio, formámos eu e o Mané, formámos os dois. E tivemos durante meia dúzia de anos, e dali saíram umas vozes de sopranos que nós nunca mais tivemos. Muito boas, especialmente raparigas.
1: E o que é que acham que aconteceu, entretanto? Com que idade é que eles mudam? Portanto, do grupo infantil para o grupo adulto?
3: É muito difícil eles agora mudarem. Naquela altura mudaram para aí aos 14, 15 anos.
1: Mas se calhar agora teria que ser mais cedo, não? Porque aos 14, 15 anos eles já estão muito à frente, já querem é umas namoradas, uns bailaricos e tal, e portanto o grupo coral se calhar já não faz tanto sentido. Mas se mudarem aos 11,
3: mas
1: aos 12,
3: não é muito fácil.
1: Não?
3: Não.
1: Portanto, aqui o senhor professor, o que é que acha?
4: É assim, rapazes nunca tivemos muitos, não é? Os rapazes, foi dois ou três que vieram do coro infantil, daí não tivemos uma fornalha assim muito grande. Agora, a nível de raparigas, como o Carlos disse, muitas, tivemos mesmo muitas. Também há um aspecto importante, muitas delas que vieram também eram familiares de pessoas que andavam no grupo. Também ajudou. Não digo todas, mas mesmo assim ainda tivemos ali uma meia dúzia delas que não tinha nada a ver. Uhum. Mas uma parte dessas eram filhas de elementos do coro e parece que não ajuda.
1: Ajuda, claro.
4: Ajuda bastante.
1: Portanto, a Lídia ficou ali a pensar, entretanto já encontrou alguma solução ou alguma... Eu não diria solução, porque soluções milagrosas não acredito que existam, não é? Mas alguma sugestão pudesse partilhar connosco e que, quem sabe, possa dar alguma vivacidade. E eu ia lançar ali o desafio ao Zé, que tem estado ali mais secadinho, mais caladinho. Portanto, pode ser que agora nos ajude e que demonstre a sua verdadeira estaleca.
5: Todos estavam a andar como eu, estavam os grupos corais cheios. Não faltava gente.
1: Portanto, mas às vezes acontece que os jovens gostam de cantar, mas não é dentro da igreja. Será isso?
5: Também fora da igreja, não é...
6: Não é motivo para não irem para
5: eu
6: lá.
5: Eu adoro cantar em igreja, mas também já fiz parte do sucesso de karaoke, que não tem nada a ver, no entanto.
1: Portanto, ou seja, o que quero dizer é que qualquer jovem que goste de cantar pode tirar proveito e aproximar-se de um grupo coral e tirar vantagens com isso, porque aprende a colocar a voz, claro, acaba sim, por claro, tirar sim. imensa sabedoria da experiência.
5: Sim, sim, com certeza. E são experiências diferentes. Ah, está... Quem gostar de cantar, se tiver o bichinho, como falámos aqui, eu também comecei com muito miudito, com 11, 12 anitos, também comecei, só que eu cantava, ou melhor, ia à missa com o meu pai, e depois começaram-me a chamar para o grupo coral, mas eu sabia os cantos, que eu sabia cantar, eu para ir aos ensaios, eu sabia, é verdade, mas depois tanto me chatearam que eu lá fui... E já ando nisto há muitos anos.
1: Portanto, mas foi preciso chatear muito. Então, se calhar, hoje passamos por uma situação que os pais não querem chatear muito as crianças.
5: Também. Também, também.
6: E também o chamariz que a própria sociedade tem.
1: Há muita oferta, não é?
5: Uma das coisas que eu costumo estar, sobretudo, atento quando vou à missa, é ver se na Assembleia tem pessoal que cante. E se tiver pessoal que cante, eu lanço sempre o anzol. Vou ter sempre com essa pessoa a perguntar se não querem estar para o grupo coral. O grande problema é que os grupos corais implicam ensaios, implica-se perder, não é perder tempo, mas se calhar para ele, para essas pessoas, a primeira coisa é o perder tempo, não têm a noção que é um convívio, que as pessoas se conhecem, fazem-se amizades, casam-se alguns.
1: E portanto, mas foi do grupo coral que veio a relação ou não?
5: Nós já nos conhecíamos desde miúdos.
1: Mais ou menos, diz ali o senhor Leiria. Portanto, foi no grupo coral, não é, senhor Leiria? Eles é que não querem dizer. É, pois, bem, queria aparecer. Está a ver? Apanha-se mais depressa um mentiroso que um coxo. Portanto, esta parte agora ficou mesmo mal. Portanto, o tirar os jovens, criar o bichinho aos jovens logo, muito cedo, pode ser uma sugestão. E chatear a cabeça aos pais, que é aquilo que eles não conseguem, que os vossos fizeram convosco e que se calhar agora os de hoje não querem fazer com os seus, com os atuais.
5: Não será só?
1: Não.
5: Ainda mais que não.
1: Mané, permita-me tratá-lo assim ao fim deste tempo todo gargalhada, já dá para isto. Portanto, enfim, o grupo infantil já não é solução, que outras soluções existirão?
4: Mudar a cabeça dos miúdos.
1: Isso é capaz de ser um bocadinho complicado.
3: O problema disto tudo é que nós temos cada vez menos gente a ir à igreja. A partir do momento em que os pais não vão à igreja e não levam os miúdos à igreja, exatamente. Os miúdos não lhes apetece ir para a igreja. Os miúdos têm net, têm computador, têm a televisão, têm tudo em casa. não têm qualquer motivação para ir para dentro de uma igreja.
1: Portanto, então é um problema sociológico, não é um problema vosso, é um problema da sociedade.
3: É um problema da sociedade. Eu estou convencido disso. E é muito difícil.
1: Então estarão votados à morte? Portanto, espera-vos a morte um dia destes, como grupos corais?
3: Eu não diria à morte, pelo menos a curto prazo. Diz que estamos a definhar isso garantidamente. Por acaso, nós no Rodrivina até não estamos assim tão mal, pelo que eu ouço. Porque nós temos 10 homens, temos 5 baixos e 5 tenores, e não estamos muito mal. O nosso problema é com a malta nova, que não se fixa. As miúdas que vieram do coro infantil, que eram muito boas, cantavam muito bem, e que agora não se fixam em redemoinhos. Vem uma trabalhar para aqui, vai outra trabalhar para lá, e nós ficamos sem elas.
1: Também a imigração, não é?
5: São contingências da sociedade em que estamos.
3: Claro, claro.
1: Não, portanto, não a própria imigração também ajuda.
5: Imigração e mesmo o não quero que seja, não diga que seja sair do país, mas mesmo locações internas no país, mas claro. Se for-se colocado em Lisboa, é claro que
1: dificulta. Se forem viciados mesmo, fazem aqui como
5: a
1: Mané.
5: Que esteve aqueles anos todos fora, mas as raízes mantiveram-se e assim que pôde.
1: Regressou. Portanto, mas efetivamente este bichinho foi-lhe criado desde muito cedo e se calhar as ocupações ele catapultou as energias que tinha para o grupo coral, não é? E depois agora já nem sabe viver sem grupo coral. Os miúdos não sabem é viver sem computador, sem internet e sem. Portanto, são tantas as opções, não é? Que hoje é complexo motivá-los para este tipo de coisas. É preciso, se calhar, cantarem, em vez de terem pautas em papel, terem pautas no tablet, enfim.
5: Mas isso também já é.
1: É? Portanto, aqui o professor já conseguiu pôr as modinhas, entre aspas, as músicas no digital para agora poderem ver-se no tablet.
5: Ainda agora, quando foi das tais junções que fazemos como grupo interparoquial, na missa de sábado à Aleluia, quem esteve a tocar, a pautazinha foi toda tirada do seu tablet. Era do tablet que ele tinha lá as pautas. Por isso não é. Não é por aí que as pessoas não têm músicas. Graças a Deus, não falta.
1: Nem é por aí. Nem é por isso que eu me estou a referir. Eu estou-me a referir é ao contrário, ou seja, é incentivá-los, mostrando-lhes que ali também estão
5: também
1: outras
5: ali
1: coisas giras para se fazer. É uma possibilidade. Eu estou aqui a falar porque nós temos um senhor Alexandrino com 77 anos, o senhor Abel com quase 80, o senhor Leiria também já com 70. Portanto, ou seja, estamos a ficar com uma geração que qualquer dia encosta à boxe, não é? Portanto, torna-se ali um vazio enorme, porque estas gerações mais jovens não estão a encontrar soluções. E eu vejo o ar da Lídia mesmo desiludida, não é? Mesmo desanimada, quase um pouco, não é? Quase sem soluções. O que é que acha que era importante, para além do número de elementos, para além da questão de terem mais jovens, o que é que acha que vos motivaria a continuar?
6: Basicamente é ter mais pessoas num grupo coral.
1: Portanto, a juventude, as pessoas novas trariam uma vitalidade diferente ao grupo. Portanto, sangue novo faria falta. Seria, na sua opinião, o suficiente para dar a volta. Ali o Sr. Leiria, que afinal já tem tanto ano disto, tem que encontrar uma fórmula, Sr. Leiria. Como é que vai fazer para arranjar gente nova para o grupo?
7: Ora bem, já fiz muito.
1: Já não lhe apetece fazer mais nada?
7: Bom, fazer sempre, enquanto puder. Chegava alturas que ia ter com o padre para fazer uma homilia, para pedir às pessoas que quisessem comparecer no coro. Apareceu uma, passados uns dias o cântico era a quatro vozes e eles iam embora, porque se fosse uma voz era mais fácil para eles, iam-se embora. Pronto, depois os atores foram que, pronto, não havia um passeio, não havia nada que os entretesse e eles desapareciam. Há outro que é muito importante, é o gosto pelo cântico litúrgico. Isso é fundamental. Quem não gostar da liturgia, do canto litúrgico, não, chega lá, está um dia ou outro e vai-se embora. Tem que gostar daquilo. E depois, pronto, agora os trabalhos, agora atualmente, as pessoas têm. O trabalho é diferente antigamente, também é que eles dizem, vão para aqui, vão para lá, e depois é complicado. Eu tenho feito muito para que essas pessoas. Aparece, mas estou sempre naquele, me lembrei, para cada elemento do nosso grupo, arranhar-se outro. É uma solução. Mas eles chegam lá, então um dia ou outro, depois a televisão entretém-nos mais do que o coro, outra coisa assim do género, e depois é difícil. É muito difícil, mas vamos lutar sempre.
1: Portanto, e que tal o chazinho e as bolachas no fim para conviver, para ver se eles retomarem esse velho hábito, não?
7: Olha, primeiro que nós temos que fazer no coro é, no fim, fazermos qualquer coisa, fazermos... Olha, o padre Paulo, eu falei nisso, ele meteu um bocadinho na isso.
5: Mas isso aí é...
7: Mas as pessoas são assim.
5: Como é que é dizer?
7: É a falta de gosto.
5: Exatamente.
7: Falta de gosto.
5: É o querer andar para ser.
7: É falta de gosto.
5: Para ser visto ou para ter uma comezaina aqui ou acolá. Não é um motivo aglomerante de um grupo coral. Não é por aí. Não é assim que se consegue cativar as pessoas.
7: Como é que eu disse logo no princípio daquilo que estou a comer?
1: Que é fundamental haver esse incentivo para as pessoas.
7: Eu dizia assim à minha mulher: nos dias do ensaio e nos dias da missa, para mim é uma festa.
1: Mas não é para todos.
7: Pessoas, não é? É um castigo. Estão ali, estão mortas por acaba a coisa, para se irem embora. Não, pá, estou ali até ao fim, gosto, e os meus colegas gostam, mas é difícil, atualmente é difícil as pessoas gostar de...
1: Portanto, vamos ter que voltar a falar de grupos corais daqui a mais algum tempo, que é para ver se vamos modificando a mentalidade das pessoas e fazendo sentir que às vezes estes hobbies que se têm para além do trabalho são uma excelente maneira de se evitar depois as depressões, as idas para o psicólogo, para o psiquiatra, ou para o ginásio, ou para o reiki. Isto também é uma forma de terapia, portanto, porque se enquanto se sai da rotina do dia-a-dia, está-se a distrair dos problemas, das complicações. Portanto, às vezes é importante as pessoas perceberem isto.
7: Com certeza.
1: E se perceberem, se calhar vocês vão passar a ter mais pessoas nos vossos grupos.
7: Não sei se isto vai mudar muito a respeito do grupo corais. Não sei se vai mudar muito. Vai ter um... Pronto, temos que insistir muito com as pessoas e pedir e falar, e porque não adianta pedir. E onde morar pela igreja vai ser: oh, não queres ir para o coro? Mas já tivemos lá 12 tenores no coro, jovens. Um para aqui, outro para lá, hoje está em Bragança, outro está aqui, outro está lá. Desapareceram, hoje temos lá dois ou três. E já é bem bom.
5: O problema é que Penafiel também é outro. Tem muitas igrejas e tem muitos grupos corais.
7: É um facto.
5: Então as pessoas não quer dizer que não gostem de cantar, mas estão muito divididas. Eu não falo do caso deles, porque eu sempre achei que quer São Martinho, quer o Rio Moinhos e outros têm praticamente um grupo coral ali à base. Aqui na Fiel tem 7 ou 8 igrejas com 7 ou 8 grupos corais.
7: E eles estão divididos.
5: São meia dúzia em cada um. Se uma riqueza que é Penafiel ter tantas igrejas, acaba nesse aspecto por haver...
1: ser desvantajoso.
5: É, porque as pessoas dividem-se e depois há certas quase picardias, pequenas rivalidades entre uns e outros, e isso tem-se tentado colmatar com a criação deste grupo interparoquial, ou seja, no Natal, na Páscoa,
1: juntam-se todos.
5: A ideia é juntá-los todos, as pessoas bem. Não aparecem na mesma.
8: Mas funciona bem o grupo?
5: Funciona, graças a Deus tem funcionado. Com o Filipe e com o Flávio. Mas assim, as pessoas que cantam em Penafiel, poderíamos ter um grupo coral de 250 a todas as pessoas.
1: Também não era preciso tanto, se calhar,
5: sim. Não estou a dizer que seja preciso tanto. Mas tinha para isso, porque principalmente tendo milhões e Marecos juntos, já não digo mais, mas 100 pessoas à vontade.
1: Portanto, porque então há que falar com o senhor padre.
5: A igreja de Alvar é um grupo de jovens
1: para ver que soluções
5: que canta lá e eles
1: isso,
5: são,
1: não é?
5: Que eu saiba, eles são bastantes. Eu não conheço alguns, a cantar pouco conheço, mas não estão, acho que digamos assim, e se calhar posso ferir a sensibilidade, não estão abertos a estas uniões que eu acho que só tinham a beneficiar os grupos, a própria freguesia e o canto que é a igreja.
1: Exatamente.
5: Porque o que criou, o que fez juntar estas pessoas foi cantar para Deus depois de parte profana, acho muito bem, também é preciso, mas a ideia geral é um grupo coral de igreja. São de grupos corais de igreja.
1: Portanto, Portanto, ficaram aqui algumas sugestões. Eu teria todo o gosto em continuar a conversar. Teria todo o gosto em continuar a conversar sobre este tema. Hoje, por hoje, pelo menos, não vai ser possível continuarmos. Teremos ainda outro assunto para falar. Mas fica a promessa de voltarmos a este tema um outro dia, para tentarmos água mole em pedra dura, tanto bate até que for. Eu sou das que acredito nisso. E, portanto, quem sabe, se voltarmos a este tema, voltaremos a motivar os jovens e os menos jovens para aderirem aos grupos corais de que vocês fazem parte. Alguma mensagem queiram deixar a quem nos ouve?
5: Apareçam.
1: Portanto, já ficou ali a mensagem do Pauli Fidelis, do Rodribina também.
7: É comum. Portanto, que apareçam maestros.
1: E maestros também.
7: Estamos a ter muita dificuldade.
1: Portanto, é preciso tudo.
5: Nesse aspecto, eu acho que cada vez há mais pessoas com qualificações para estar à frente dos grupos corais. Falta-lhes depois
1: os elementos. Pronto, para regerem, não é? Portanto, meus amigos, foi um prazer ter-vos cá. Espero que os vossos objetivos venham a ser atingidos. Não desistam, sejam persistentes e vão ver que a breve trecho o problema vai se resolver. Muito obrigada por terem vindo, até à próxima. Nós voltamos daqui a um curtíssimo intervalo para a segunda parte do A Nossa Terra deste domingo, dia 4 de setembro.
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1: E como prometido é devido, cá estamos, desta vez, para fazer a nossa viagem até Entre os Rios, Penafiel, para conhecer uma associação onde o principal objetivo é o convívio. E falo-vos da Associação Recreativa Sou da Rua, fundada a 10 de dezembro de 2015, por isso uma associação muito jovem, que nasce como uma organização sem fins lucrativos, que tem como objetivo desenvolver atividades de caráter lúdico, recreativo e cultural, destinado a toda a população da região. Bons motivos para nos fazer companhia e descobrir o altruísmo e a dinâmica desta associação. Somos um grupo de amigos com um amor gigantesco pela sua terra. É assim que descrevem as pessoas responsáveis pela associação Sou da Rua. Começou como um desafio entre amigos para fazerem um pequeno convívio que chamasse mais pessoas à terra. E foi assim, em jeito de brincadeira, que se deu início a uma associação com um futuro muito promissor e que vai crescendo a olhos vistos. Sou da Rua simboliza o convívio puro e sadio entre as pessoas da sua terra, a alegria da porta aberta, sempre aberta para quem vem por bem. Para nos falar um pouco mais desta associação, já temos aqui connosco no estúdio Jorge Monteiro, ele que é presidente e um dos fundadores desta coletividade, e também a Vera Silva, que é uma das fundadoras e a tesoureira, portanto a mulher do dinheiro. Antes de avançarmos para a conversa, aos dois, um muito bom dia, muito obrigada por terem vindo até nós. Eu ia começar exatamente pelo Jorge Monteiro, que tem 47 anos, é natural da freguesia de Eja, do lugar de Entre os Rios, é recepcionista de profissão num grande clube de futebol conhecido de todos nós, veste aos quadradinhos, não preciso dizer mais nada. É, portanto, presidente da Associação Sou da Rua. Jorge Monteiro, mais uma vez bom dia, muito obrigada por ter vindo. Como é que surge a ideia de criar esta associação num lugar e numa freguesia que não tem assim muitas associações, portanto, e então recreativas muito menos? Portanto, como é que nasce esta ideia?
9: Ora, muito bom dia, mais uma vez. Isto nasce por uma brincadeira. Pronto, eu não me queria estar a alargar muito, porque a história é longa, mas vou, pronto, faço aqui um apanhado. Isto tudo começou no dia 4 de março de 2014. Eu estou em casa e estou a ver a televisão, e há uma estação que, se não estou em erro, era na TVI, não me recordo agora muito bem, onde estava a passar aquelas imagens, penso eu, que era o 13º aniversário da queda da ponte Entre Ribeiro, naquela tragédia muito triste, nos avalou
1: a todos. A ponte Entre os Rios, que toda a gente conhece.
9: E eles a mostraram aquelas imagens, e então o que é que me vem à memória nesta altura? Porque, como toda a gente sabe, temos o rio, temos a barragem foi feita de costuma, e hoje o rio está cheio. E então acontece que eu comecei a lembrar-me, a recordar dos tempos de criança que nasci lá, onde, pronto, toda a gente sabe, a gente, pronto, atravessávamos o rio e a água dava-nos para os joelhos. E digo assim, entre os rios tão pequenino, onde é que estão aqueles amigos de infância? Ora bem, isto alguém tem que fazer aqui alguma coisa. E eu estava no Facebook, na altura, no computador, e a primeira pessoa com quem eu mando a mensagem, curiosamente, é o Presidente da Junta, o António Guedes. A pedir, digo assim, a mensagem esta eu tenho guardada no Facebook, ainda hoje não apaguei. Disse ao Guedes, eu estou aqui a pensar, lá para agosto, fazer-nos aí um lanche com bico em outros juízes, mas como não percebo nada de logística, nem essas coisas todas, de licença, de licenciamento, o que é que eu vou de precisar? Diz-me ele do outro lado com a mensagem. Prontos, passas e conversamos. E então aí eu começo a fazer os contactos. A primeira pessoa com quem eu mando a mensagem foi a Maria Diniz, que hoje é vice-presidente da associação. A seguir aqui a Vera Silva, a tesoureira, que é o braço direito também. E então começamos, reunimos os três, a seguir reunimos com o Presidente da Junta, com a Câmara, com a doutora Susana Oliveira, que mais tarde podemos falar, que é uma pessoa que, acontece o que acontecerá aqui à associação, é uma pessoa que ficará sempre ligada à associação, uma pessoa que está sempre com a associação desde o primeiro dia. Pronto, já isso agradeço-lhe também. E isto foi assim, em vez do lanche convívio, o que é que acontece? Acontece que fizemos o primeiro convívio, surge o nome aqui pela Vera, sou da rua, eu na altura começámos a trocar as mensagens, qual era o nome que havíamos de pôr, eu sugeri na altura, ainda penso eu, o nome que era Os Amigos da Terra. Foi
10: Jorge,
9: assim.
10: Eu ia lhe pedir só para falar para o microfone.
9: Os Amigos da Terra, e a Vera, depois trocámos mais algumas mensagens, ela, e que tal Sou da Rua? Começámos ali, pronto, fica ao seu critério, e a Vera foi a...
1: Foi quem escolheu o nome.
9: Foi a que escolheu.
1: Portanto, é daí que vem...
9: E é daí que vem o nome Sou da Rua.
1: Porque vocês eram todos ali do mesmo sítio, e portanto queriam recriar os tempos passados, era
9: exatamente
1: esse o objetivo.
9: O objetivo era fazer regressar aquelas pessoas que, pronto, foram à procura de uma vida melhor, outros que casaram, estão noutras freguesias, noutras terras, e as raízes estão lá. Era as pessoas fazer regressar, nem que se fosse uma vez ao ano. E assim foi. Pronto, fizemos o primeiro convívio, já vamos no terceiro, mas como associação foi o primeiro. A 10 de dezembro de 2014 criámos a associação, onde eu sou o presidente, a Vera Silva de Soureira, tenho a Maria Diniz, que é a vice, e tem depois o vogal, o António Leal e o António Martel, que é uma equipa extraordinária. E temos depois os órgãos sociais, que também são de voluntários, e temos o Pedro Martelo também. E a partir daí é reuniões acessíveis, temos sempre.
1: Olha, e que atividades têm vindo a desenvolver? O que é que têm feito? Ainda não passou assim muito tempo, portanto, para não, já fizeram os três,
9: pronto,
1: convívios.
9: Os três convívios. Como associação, temos 8 meses. Pronto, temos 8 meses. Já fizemos. Pronto, tivemos o almoço lá ampreiada.
1: Eu ia pôr a Vera connosco à conversa,
9: exato,
1: porque
9: exato,
1: assim ela ajuda, não é?
9: Sim,
1: Vera.
9: Eu falo com a Vera, a mulher da massa, que ela também pode ajudar aqui um bocadinho.
1: Também foi uma das fundadoras, como já tínhamos percebido, é uma das impulsionadoras do projeto, uma pessoa muitíssimo dinâmica e que tem dado uma ajuda muito interessante. É também natural de Entre os Rios, é educadora de infância. Mais uma vez, seja bem-vinda. E, portanto, ficamos aqui a fazer uma mesa redonda aos três. Sempre é mais fácil do que ter que estar a servir de ponto ali ao Jorge. Portanto, o que é que têm vindo a fazer nestes últimos meses? Para que é que foram? Qual era o grande objetivo quando nasceram e o que é que já conseguiram concretizar desde que nasceram, Vera?
6: Eu já, muito bom dia a todos. O nosso objetivo, como a Presidente acabou de dizer, sempre foi, acima de tudo, fazer com que os filhos da terra regressassem. O primeiro nome que surgiu foi mesmo esse, na altura o Jorge falou, olha, filhos da terra. Entretanto, ficou o Sou da Rua, porque... mas o objetivo principal sempre foi esse, foi fazer um lanche convívio em que as pessoas viessem à terra. Muitas pessoas que estão espalhadas por esse mundo, por este nosso país, muitos filhos que dali saíram, e começou a ideia, começou por aí, por um convívio. Entretanto, as coisas foram tomando outras dimensões, outras proporções, e então nós quisemos fazer as coisas como devem ser feitas. Acima de tudo, pela questão de monetária, também queríamos algo credível, porque o dinheiro fazia-se e é gasto, e as pessoas também têm o direito de saberem o que é que ele é gasto e como é que as coisas se gerem. E foi uma das principais razões que nos levou a querer fundar uma associação. Isso vai acontecer em dezembro de 2015 e, entretanto, a partir daí fizemos um plano de atividades. A primeira atividade foi em março, a Lampreada à Moda Dentro dos Rios, que já foi, ainda não era, mas agora é a nossa atual sede, mas na altura foi um espaço gentilmente cedido pela Câmara Municipal de Penafiel. Fizemos lá a Lampreada, que tivemos, contamos com 70 pessoas, sim, da terra, pessoas de outras freguesias, mas freguesias vizinhas, que puderam provar o nosso prato mais típico que Entre os Rios tem. A seguir à Lampreada fizemos em março uma excursão a Fátima, onde levamos dois autocarros com gentes da terra, com os nossos idosos, muitos deles que por vezes não têm essa facilidade em se mobilizarem, e foi uma peregrinação muito bonita. Eu vi só pela varanda e vi só pelas fotos, porque
1: não pôde estar presente.
6: Tinha sido manhã há muito pouco tempo e com muita pena minha vi-os a sair e a regressar, mas correu muito bem. Depois tivemos uma atividade que não estava no nosso plano de atividades, mas que acabou por acontecer, que foi a assinatura de protocolo já nas nossas instalações, na antiga cantina escolar, que era a antiga cantina escolar, que depois foi lá assinado o protocolo. Em agosto, o nosso ponto alto, o nosso terceiro convívio de Sou da Rua, em que foi realmente o ponto mais alto das nossas atividades. Já temos, penso que posso falar já, Presidente, certo? Já saiu no nosso Facebook, que é o nosso principal meio de divulgação de informação, que é a nossa caminhada solidária. Inicialmente estava prevista uma caminhada somente, mas com o que vimos passar este verão, com o que aconteceu mesmo com os nossos bombeiros voluntários de Entre os Rios, que muito tiveram que dar do seu trabalho, muito do seu material, e sabemos sempre que também é uma associação que atualmente também tem algumas dificuldades. Então o Presidente achou por bem e propôs a toda a equipa que poderíamos fazer uma caminhada solidária a favor dos nossos bombeiros voluntários de Entre os Rios. Claro que esta ideia foi muito bem aceita por todos os outros elementos da direção. Entretanto, foi também apresentada aos nossos colaboradores, em todos os eventos estão sempre connosco, nos ajudam. E será então agora, 2 de outubro, a caminhada solidária a favor dos guerreiros, a favor dos bombeiros voluntários de Entre os Rios. Ainda temos mais outra atividade, mas será lá para novembro. Não sei se
1: ainda vamos ter a oportunidade de falar dela. Para todos os efeitos, o importante é que a comunidade reagiu bem ao vosso nascimento. Sentiram que as pessoas que foram encarinhadas pela ideia que estavam a ter.
4: Sim, sim, sim.
1: Portanto, houve uma boa receptividade da vossa ideia.
6: Sim, penso que sim. Acho que isso está patente exatamente nas pessoas que aparecem quando nós fazemos as atividades. Numa terra tão pequena como a nossa, conseguimos levar dois autocarros a Fátima e com pessoas da terra, não as fomos buscar.
1: Claro, às freguesias
6: vizinhas, uma ou outra. No convívio, agora no terceiro convívio, tivemos felizmente casa cheia, o tempo também estava ótimo, as pessoas apareceram, as pessoas conviveram.
1: Atingiram plenamente os objetivos.
6: Sim, filhos da terra que já não vinham à terra há alguns anos e que também muito pelas redes sociais conseguimos entrar em contacto com eles e eles apareceram. Por isso acho que, sem dúvida, as pessoas acima de tudo estão receptivas à nossa iniciativa.
1: Olha, vocês estão aqui dois, mas como já disseram, há mais elementos da direção. O Pedro Martelo, o António Leal e a Maria Diniz foram ouvidos pela nossa equipa de produção. Vamos então ouvir o que eles têm para nos dizer.
11: Vi que era um projeto viável e que íamos fazer alguma coisa pela terra, dinamizar a cultura, fazer eventos, que aqui não existia, a não ser, às vezes, uma comissão de festas que fazia uma festa e tal, o quê? O resto não havia mais nada. E então nós foi por aí que começamos, para dinamizar a terra. Às vezes há pessoas que pensam que nós fomos para lá por protagonismo, para nos exibir, mas não, nós fomos para lá para isso mesmo, para dinamizar, criar eventos, fazer coisas pela terra. Vamos passo a passo, vamos devagarinho, vamos tentar que os eventos cada vez sejam maiores e essa é a palavra da nossa associação.
12: A saudade que eu tenho do povo da rua. Portanto, Entre os Rios está parado Isto partiu, pronto, de umas pequenas fotografias que se colocou, a saudade que me trouxe de ver entre os rios sozinho. Portanto, é com esse intuito que a gente está a fazer isto. Sou vice-presidente da associação. A minha função é como a dos meus colegas, todos juntos para o mesmo. Eu nunca pensei que tomasse estas proporções, sou sincera. Isto está ótimo, isto tem pernas para andar. Não estamos sozinhos. Às vezes interrogo-me, estou sozinha, interrogo-me, onde é que nós vamos parar? Eu tenho um sonho, é ver entre os rios a rua, com alegria, com gente, seja gente de fora, seja gente da própria rua, ou gente, sei lá, que tenha curiosidade e venha e que fique. Eu gostava de ver entre os rios com alegria, com os rios, para mim, pronto, é tudo. É ver entre os rios habitado, é a rua que temos.
13: E eu achei que o projeto, que era bom, e as pessoas também que estavam envolvidas, que eram pessoas que achavam que levavam este projeto para a frente, então foi aí que me fez com que eu fizesse parte do Sul da Rua. Outra parte é com que divulguem ou mostrem, afinal, o que é a nossa terra. Demonstrar o que isto foi, o que é, trazer o antigo, aos dias de hoje, aquilo que foi o nosso passado, e relembrar a nossa terra, que está um bocadinho esquecida. A população tem-nos apoiado, a parte de sócios. Está a crescer de dia para dia. Portanto, isto quer dizer que a população, não só mesmo interna, mas a que está externa, que anda por fora, também se tem juntado a nós. Quer dizer que acreditam neste projeto. Ideias a gente tem muitas, não é? Agora falta o melhor.
1: Jorge Monteiro, percebemos pelas palavras dos outros elementos da direção que é uma direção que é muito empenhada, todos muito empenhados em levar a bom porto este projeto. Tem corrido bem estes primeiros 8 meses enquanto associação, mesmo depois do que a Vera já disse, que enfim, que as pessoas estão aí para comprovar que a receptividade tem sido boa, sente que as coisas estão a correr da maneira que tinha planeado?
4: Sim, eu penso que sim, olhando ao meio pequeno, quem é de Sorriso, pronto, a nossa associação é recente e hoje já temos 115 sócios, penso eu, certo? Meio pequeno,
1: mas depois
4: com
1: 300
4: e tal habitantes,
1: claro.
4: 115 sócios com 8 meses, é muito bom.
1: É muito bom,
4: as
1: muito
4: pessoas
1: bom.
4: Estão a aderir e
1: está satisfeito?
4: Sim, muito satisfeito.
1: Muito satisfeito. Portanto, com um número de sócios elevado, com a receptividade das pessoas, neste momento, há algum obstáculo que sinta que estão a ter, que vos impeça de ter mais sucesso?
4: O obstáculo em si não. São as dificuldades que toda a gente conhece, que é monetária.
1: A Vera já está a dizer, pronto, que é o
4: mas
1: dinheiro.
4: Mas a Vera já disse há um bocado, é o dinheiro, não é? Poderíamos fazer, ainda agora no terceiro convívio fizemos uma coisa inédita, que foi na sexta-feira, foi a Noite Colorida, que foi feita pela primeira vez, foi um sucesso, mais virada para a juventude, claro, e no sábado tivemos um dia com muita música para toda a faixa etária. Lógico, se me perguntar, gostaria de ter ali um quimbarreiros, que era para animar aquilo, mas para isso é preciso o dinheirinho,
1: como
4: não é?
1: É óbvio.
4: Pronto, vamos,
1: portanto,
4: devagarinho.
1: Trabalhar com a prata da casa,
4: trabalhar com a prata da casa é muito bom. Com 8 meses, vamos devagar e vamos conseguir.
1: Também acho que sim, que também vão conseguir. Que estratégias têm vindo a utilizar para angariar os fundos?
6: Temos tido uma ajuda muito preciosa. Temos que falar, sem dúvida, na nossa sócia e colaboradora Belita. A gente chama-lhe Belita, mas
1: Isabel Barros.
6: Isabel Barros, exatamente. Que também tem-nos sempre ajudado na venda de às vezes, de algumas canequinhas, que foi de angariar fundos. E depois ela empenhou-se também muito para nos ajudar aqui na angariação de sócios. E todos nós também. Uns pedem aos tios, outros pedem aos primos. O telefone rola. O Facebook também rola e tentamos aqui, mas a Belita também tem sido, sem dúvida, um
1: Eu acho que me deu o modo certo, é porque nós fomos falar com a Belita. E, portanto, uma associação não pode funcionar se não tiver a ajuda de muitas pessoas. E, neste caso, uma das pessoas que mais investe tempo nesta associação é exatamente a Isabel Barros, que foi, durante muito tempo, uma voluntária e que tem sido responsável pela maioria dos sócios que esta associação tem angariado. Nós estivemos à conversa com ela e ela desvendou-nos o seu segredo.
12: Eu sou filha de Entre os Rios, sou filha cá. Ter nascido e crescido cá faz de mim filha da rua. E acho que a maior motivação que eu posso ter é o amor pela minha terra. Os sócios que vão arranjando são gente da nossa terra. E eu faço-lhes lembrar talvez o berço deles, a raiz de onde eles vêm, e o sentimento deles é igual ao meu. Portanto, é a pertença da nossa terra. É a nossa rua, a nossa terra. A associação tem vindo a crescer muito. As pessoas têm participado cada vez mais. E conquisto todos para sócios.
1: Portanto, na verdade, a Isabel tem ajudado na angariação de sócios, tem vendido algumas sandálias, algumas coisas, e portanto é daí que vem a angariação para gerirem, terem dinheiro para gerir o vosso plano de atividades do ano.
6: Sim, porque lá está, o que nós angariamos depois acabamos por aplicar nas atividades. O lucro nunca é assim muito significativo.
1: Também uma instituição não é para ter lucro, não é?
6: Exato. É um bocado por aí, não é? Se tentamos angariar, se angariamos 200

0: improvisar com pouco dinheiro,
1: fazer sim, muito,
0: não é? Exatamente.
1: Por aí, fazer
0: portanto, devem estar satisfeitos com aquilo que têm, sim. Que têm feito.
1: E na, agora, quando foi terceiro convívio, também tivemos lá grupos da nossa, do nosso concelho, as outras associações, que merecem também um palco, merecem serem conhecidos. Temos muitos bons, muitas boas associações de cantares, como foi o caso do grupo de Cavaquinhos Canela, o Rancho Folclóricos de São Vicente Pinheiro, e que merecem, sem dúvida, o nosso apreço e a nossa.
0: Olha, e já agora, não têm trabalhado também com a Associação de Santo Amaro?
1: Sim, fomos convidados para uma caminhada que eles fizeram. Fomos também, fomos à caminhada, participamos nas atividades deles, eles também participam nas nossas. Lá está.
0: E, portanto, entre ajudam-se.
1: Sim, sem dúvida.
0: Trabalham todos para o mesmo objetivo.
1: Temos agora também, foi a iniciativa do Sou da Rua, fazer esta caminhada solidária para com os bombeiros, também é uma associação da terra, por isso acho que unidos podemos fazer a diferença.
0: Chegam muito mais longe, garantidamente.
1: Se puxar uns para cada lado, não será.
0: Nós fomos falar com a Associação de Santo Amaro, o Joaquim Coelho é o presidente, e quisemos saber como é que esta associação, já com cerca de 10 anos, tem visto a evolução desta que tem apenas alguns meses.
2: Com a Associação da Sul da Rua, são muito dinâmicos, estão a trabalhar bem. Também não me surpreendo muito, porque eu conheço muito bem Entre Rios, e aquelas pessoas são muito dinâmicas. E portanto, não me surpreendo nada que eles façam o que estão a fazer e vão continuar, porque são pessoas muito unidas. Tem uma dinâmica que, no outro lado, muitas vezes não há. E é essa a grande dificuldade. E agora, com as novas gerações que têm, muito mais motivadas estão. O tempo que eles têm é formidável. Já fizeram uns bons inventos e têm que procurar uns meios para poder se atingir os objetivos. Muito importante que trabalhem em conjunto para ver se nós conseguimos que a freguesia comecem a unir-se mais. Cada um terá a sua ideia, mas não é nada difícil chegarmos a um acordo. Isso. Quando as pessoas querem e têm a boa vontade, chega-se facilmente a um acordo. E era com imenso prazer que nós estamos dispostos para trabalhar com eles em conjunto. E eles certamente será a mesma coisa para trabalhar connosco. E eles têm um lugar magnífico. Há muita coisa para fazer. Assim haja vontade.
0: E em termos futuros, portanto, os convívios têm sido a matriz principal da vossa atividade. Vocês nascem precisamente através dos convívios que queriam organizar. E agora o futuro? Já ouvi o Jorge dizer, e a Vera também, que querem mais. Portanto, querem fazer as pessoas que são daquela terra regressar, terem motivos para regressar, uni-las em volta de um objetivo comum. Portanto, isso tem sido conseguido através dos convívios. E para a frente, já começaram a ter outros projetos?
3: Sim, alguns. Alguns projetos. Temos alguns em mente, somos uma equipa cheia de boas ideias. Isso, o que há mais neste grupo é boas
0: idiotas.
3: Ideias. Exatamente. Mas também somos conscientes das dificuldades que temos pela frente, porque, pronto, é como eu digo aqui à minha equipa, pronto, vamos com calma e nunca dar o passo maior do que a perna, não é? Mas, pronto, já que fez a pergunta, vou responder. Pronto, temos, pronto, como é do vosso conhecimento, nós somos uma associação recreativa. E como queremos mais, nós temos um projeto já, que é, ainda agora, pedimos à Assembleia, aos sócios, uma Assembleia extraordinária, que penso que será agora em meados de outubro, que já está sendo marcada, que é precisamente para fazermos uma alteração aos estatutos. Como existe a Associação Recreativa, nós queremos a alteração aos estatutos, que sejam só sem Assembleia, por solidariedade. Então, queremos,
0: portanto, então,
3: participar
0: já
3: em ações
0: para um objetivo.
3: Exato,
0: bem mais
3: vamos
0: elevado.
3: Vamos querer participar
0: em
3: ações.
0: E porquê é que querem acrescentar o solidário ou a solidariedade à associação? Porque tem outros fins, tem outros projetos em mente, Vera?
1: Sim, sem dúvida. Ajudar cada vez mais é necessário. E temos vindo a verificar algumas situações em que, como foi esta situação agora dos bombeiros, estamos a ser solidários e fará todo sentido na nossa... Não só o convívio, mas podemos conviver sendo solidários para com os outros. Esta foi uma das primeiras atividades em que estamos a ser solidários. Muitas mais poderão surgir. Muitas mais ideias também estão nas nossas mentes.
0: Que ainda não podem ser partilhadas. É isso que está a tentar dizer.
1: É.
0: Para bom entender, meia palavra.
3: Em termos legais, temos mesmo que acrescentar na palavra solidária.
0: Portanto, para já vão acrescentar.

0: pensando noutros projetos. Nessa altura gostaríamos de ser os primeiros a saber delas.
1: Com certeza.
0: Portanto, fazemos gosto em que nos façam cá chegar essas vossas iniciativas e ideias que já estão para aí a germinar, mas que vocês ainda não querem partilhar connosco. Vocês já percebemos que já envolveram a população sénior através, por exemplo, da peregrinação que fizeram a Fátima, mas os jovens também foram chamados agora quando fizeram um dia com música, e esse dia com música teve, ao que sabemos, a participação do Daniel Teixeira. Ele que é um jovem que já alegrava os bailes que decorriam no quartel dos bombeiros e que hoje vos ajuda a troco de nada. Portanto, o responsável pela música, ou como carinhosamente lhe chamam, o DJ desta associação. Vamos então ouvir o Daniel Teixeira.
2: A música é assim mesmo, é feita para agradar o ouvido das pessoas e pronto, e mais para aquelas pessoas que a gente vê que está na altura de que eles ouçam o que gostam, não é? Eu gosto muito de estar ligado à juventude, se eles me ajudarem, estou com eles e ponho a música do agrado deles. É como tudo, estamos a começar, não é? Vamos dando um passo a passo, que é para a gente não tropeçar, e para ver se criamos raízes de futuro e que as pessoas venham a dar valor. O que é? O sou da rua. Começou por uma brincadeira e acho que levamos isto a sério, porque no fundo a ideia é essa. Nós estávamos debaixo de uma ponte e agora temos uma casa, já temos onde arrumar as nossas coisas e tudo será mais fácil para tudo.
0: Vera, estes eventos precisam sempre de muita ajuda na organização. Como é que vocês conseguiram mobilizar? São só vocês os 5 que são da direção e que se mobilizam, ou já conseguiram mobilizar uma equipa grande de pessoas para vos ajudarem nestes eventos?
3: Nós somos um grupo. As ideias são consolidadas naquele grupo de 5, mas depois as ideias não passam de ideias se não forem colocadas em terreno. Sendo assim, contamos sempre com a colaboração dos órgãos sociais. Todos os órgãos sociais ajudam-nos. Eles já eram o staff antes de sermos uma associação. Quando decidimos fundar a associação, convidámos-los para órgãos sociais, sem dúvida. Eles já nos conheciam, já sabiam o que é que nós pretendíamos, e eles, além de staff, são órgãos sociais e são as que nos ajudam sempre, são as que nos fazem com que as nossas ideias também sejam concretizadas, sendo que todos nós trabalhamos, todos nós vestimos a camisola e no dia estamos lá, mas também contamos com a colaboração destas pessoas e também de outras que, não estando no dia com a camisola azul,
0: ajudam de outra maneira,
3: amarela, não é? Ajudam de outra maneira, ajudam às vezes nas preparações de terreno, por exemplo, na elaboração do caldo verde e por aí fora. Uma série de atividades que às vezes precisamos no antes, e estas pessoas também colaboram.
0: Estão sempre disponíveis.
1: Somos,
0: não é?
1: Uma boa equipe.
0: Eu sei que o tecido empresarial e comercial da vossa freguesia também tem colaborado de forma ativa, uns mais, outros menos, mas vão colaborando. Nós tivemos a oportunidade de ir falar com alguns desses vossos amigos. Tentamos perceber o que é que os leva a ajudar.
4: Vejo com muito bons olhos, no sentido de dinamizar alguns aspectos que estavam mortos em Entre os Rios, em particular, portanto, na freguesia de Eja, que tem como objetivo trazer a população que existia ali, que agora são meia dúzia de pessoas e normalmente com uma idade muito grande, trazê-las ali para trazê-las cá para relembrar o seu passado e vermos o futuro com uma perspectiva risonha e positiva. Bem, dinamizar essencialmente a Malta Nova e termos orgulho na terra. De modo geral, as pessoas têm uma ideia muito positiva. Obviamente que, como em tudo na vida, e há sempre aquelas pessoas que têm sempre um lado mais negativo. Não quer dizer que seja essa o pensar verdadeiro deles, mas pronto, muitos deles por cisma. Mas o mais importante não é essas pessoas que são do contra, mas sim aquelas que e na qual eu acho que faço parte, que veem isto como um lado positivo. O lado de poder fazer um evento, nós podemos estar juntos, podemos conversar, podemos levar a família, podemos nos rir. Portanto, e haver sempre uma equipa que nos proporciona esses bons e belos momentos. A maior parte das vezes sou convidado pela direção, e quando não sou, tento-me aproximar e perceber, e também ajudar como empresa que patrocina a maior parte dos eventos que eles fazem. Acho que a associação havia de se largar, na minha opinião, e vale o que vale, para uma questão mais constante de ajuda ao próximo, principalmente as pessoas de idade, que entre os rios, portanto, a rua, é constituída essencialmente de pessoas extremamente idosas que precisam de conversar, precisam de ter um sítio onde possam partilhar alguns momentos, e a associação acho que devia ter um olhar sobre isso. Portanto, isto não é uma crítica, que fique bem claro, é um pensar positivo e para o futuro.
0: Jorge, já que falamos de amigos, aliás, para os dois, tanto a Jorge como a Vera, vocês têm sido muito apoiados. Percebemos aqui, logo pela abertura, que a Vereadora da Cultura e Vice-Presidente da Câmara, a Doutora Susana Oliveira, tem sido uma ajuda interessante desde o primeiro dia. O António Guedes, Presidente da Junta, também foi logo quem incentivou a que se fizesse alguma coisa. De que forma é que o António Guedes e a Junta de Freguesia, nomeadamente, vos têm apoiado?
1: Apoia-nos. Nós precisamos, é sempre um dinheirinho que a gente consegue amealhar. Para fazer um evento é preciso as licenças, corte de estrada, do som e essas coisas. E recorremos sempre à Junta de Freguesia e eles oferecem as licenças.
3: A Junta tem colaborado sempre desde o primeiro evento, colaborar sempre com as licenças, sendo que ano após ano aparece sempre mais uma licença para tirar.
1: Não a ajuda sei porque, da Câmara.
3: Tem acontecido sempre isso.
1: E a Câmara tem-nos ajudado sempre com a animação, com o som, com o palco,
3: com o espaço,
1: com os cavaquinhos, o rancho folclórico e assim fazemos.
0: Portanto, agora vamos perceber, afinal, o que é que o António Guedes, Presidente da Junta de EJA, quer de vocês. Porque é que ele apoia? Vamos lá perceber o que é que ele diz.
5: Sempre que nasce, sempre que verificamos o nascimento, fruto da união de um conjunto de pessoas, nascimento de uma estrutura que visa melhorar, ainda que em termos culturais somente, as vivências desta localidade, vejo, como qualquer pessoa vê na freguesia, com muito bons olhos. Aliás, quando fomos solicitados a pronunciar-nos sobre o assunto, foi isso que dissemos também, e temos apoiado, na medida das nossas possibilidades, as iniciativas que se têm levado a cabo. Este convívio é já o terceiro e estamos, em termos de organização, a colaborar com o Sou da Rua desde a primeira edição. Portanto, é isso que vamos continuar a fazer, porque faz todo sentido, tendo em conta aquilo que as pessoas que lideram a associação se propõem a fazer. Juntar num convívio pessoas que não se veem durante meses, no caso as pessoas que estão noutros países, e até outras que durante anos já não confraternizavam, é algo que deve ser enaltecido, e esse trabalho está a ser feito. Está a ser feito com frutos, porque quem ali se desloca nos dias do convívio constata isso. E é ver os laços afetivos que existiam renascerem ali, verem as pessoas, enfim, aos abraços, as pessoas a felizes por estarem ali, é algo que se enaltece e é um trabalho que faltava fazer, e a Associação Sou da Rua, em boa hora, pôs esse tipo de trabalho de pé, e pronto, há que continuar a apoiar, há que solidificar o evento, e é isso que eles têm feito desde o primeiro. Portanto, o terceiro, todos eles têm sido diferentes, para melhor. Portanto, bem ao quarto, que estamos à espera.
0: Estão satisfeitos com o que já conseguiram até ao momento?
1: Muito satisfeitos.
0: Está a Vera muito satisfeita?
3: Sem dúvida, não conheço nenhuma associação que em tão pouco tempo tenha conseguido fazer pelo menos o que nós fizemos até agora.
1: Pelo menos elogios não faltam.
0: Sem dúvida,
1: é
0: sem
1: sinal
0: dúvida.
1: Que estamos
0: sem
1: a
0: dúvida.
1: Trabalhar, estamos no bom caminho.
0: Olha, e portanto já percebemos que têm alguns projetos preparados para o futuro. Portanto, para novembro já há aí qualquer coisa na manga. O que é que vai acontecer em novembro?
3: Em novembro temos uma rejoada.
1: É, rejoada, isso está no plano de atividade. Plano.
0: Pois, está no plano, mas nós
1: plano
0: é que não sabemos
1: é
0: o plano.
1: É uma rejoada, pronto. Já aproveito aqui a presença, são convidadas também nessa altura depois.
3: Uma rejoada na nossa sede, também
1: na
3: para angariar sede. Algum. Em dezembro ainda estamos, vai depender um bocadinho do dinheiro que tivermos, se vamos fazer
1: estamos
3: alguma,
1: a pensar fazer uma boa ação
3: uma, alguma boa ação ou não, mas vai tudo depender das finanças.
0: Portanto, ainda não se pode levantar o véu?
3: Não.
0: Vocês são mauzinhos, portanto nós aqui a querer saber coisas do futuro e vocês a não partilharem nada. Portanto,
1: a gente vai dando notícias, vamos dando notícias.
0: Pronto, eu fico à espera. Como é que imaginam que será o vosso movimento daqui a alguns anos? que é que imagina? Imagina que lhe davam agora uma varinha de condão. O que é que queria? O que é que pedia?
1: Eu costumo dizer que o futuro a Deus pertence. Vamos devagar. E não um bocado disse, não vamos dar o passo, mas ele quer perguntar, está bem?
0: Pronto, Vera, não posso perguntar mais nada, não é?
3: Não, eu gostava...
1: Eu percebo a sua pergunta, eu percebo, vão dar notícias...
3: Mas eu gostava de uma coisa diferente, eu gostava de, daqui a alguns anos, ser a sócia fundadora e convidarem-me para um almoço ou para um jantar como sócia fundadora e ver uma boa direção à frente e que faça...
0: Muitos projetos.
3: E que faça, se não melhor, mas pelo menos igual ao que nós estamos a fazer, que trilhe o mesmo caminho que nós trilhamos, que é o mais difícil. Depois da filha...
0: Desbravar o mato é sempre mais fácil.
3: É tudo mais fácil. Nós começamos do zero. E estamos a conseguir alguma coisa, não queremos nenhuma estátua, nem pouco mais ou menos, mas acima de tudo gostava daqui a uns anos ser convidada.
0: Daqui a muitos anos,
3: alguns, porque também temos que fazer com que a rapaziada nova tome conta destas coisas e que nos convidassem, e fosse lá eu, fosse lá o Jorge, a Lala, o Leal e o Pedro, os sócios fundadores, e estarmos lá numa mesa a comer e a beber, todos satisfeitos, assim,
1: sem bengala na mão, sem bengala.
0: Andarilho, com o andarilho.
3: E estarmos lá a comer e a beber e a conviver com os nossos amigos e dizer assim, olha, afinal aquela nossa ideia maluca daqui a uns anos atrás teve pernas para andar, isto afinal andou e aproveitou-se e fez-se alguma coisa por esta terra, acordou-se alguma coisa nesta terra, pelos vistos parece às vezes está um bocadinho adormecida e pronto, é um desejo.
0: Parabéns pelo que já fizeram e também por aquilo que ainda vão fazer, porque acho que tem pernas para andar o projeto e faz sentido que vocês o estejam a levar como se de um ovo se tratasse, com muito carinho, mas também com muito cuidado, para não darem passos maiores que as pernas, não é?
1: Exatamente.
0: E portanto acho que quando as coisas são tratadas dessa maneira, têm pernas para andar. Felicidades, é
1: muito
0: o que eu vos desejo.
1: Muito obrigada.
0: E portanto agradeço já a vossa presença, obrigada por trazerem até nós um pouco da Associação Sul da Rua. Agradeço também a forma hospitaleira de todas as pessoas que tornaram possível este programa. E hoje terminamos assim, no próximo domingo às 10 voltaremos à antena para falar de outros temas certamente tão interessantes quanto estes. Bom fim de semana, até ao próximo domingo.
1: Eu aproveito para agradecer à Rádio Clube do Penafiel o convite feito. Foi uma honra estar aqui. No fundo, esta é a rádio de todos os penafitalenses. Em nome da Associação Sou da Rua, o nosso muito obrigado.
0: Muito obrigado. Nós não precisa de agradecer. Foi um privilégio enorme ter-vos cá. Então, até ao próximo domingo.

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1: Olá, bom dia. Sejam muito bem-vindos a mais uma viagem por aquilo que há de bom na nossa terra. A primeira hora desta emissão é dedicada a duas associações que se movem pela mesma causa. A Pequeninos e a Centrela são duas associações do Conselho de Passos de Ferreira que têm como missão ajudar os animais abandonados, maltratados e ou feridos. Habitualmente damos voz às associações que se dedicam aos seres humanos e não podíamos deixar de divulgar o bom trabalho que é feito para com os cães e os gatos. Desta forma, hoje vamos conhecer quem são os amigos dos patudos do Conselho Capital do Móvel. Na segunda parte do programa, vamos falar-lhe de bombeiros, vamos dar-lhe a conhecer como está a funcionar a Associação Humanitária de Entre os Rios, no Conselho Penafiel, que tem uma nova direção. Fique connosco, faça-nos companhia.
0: 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A Associação Protetora dos Animais do Conselho de Passos de Ferreira, os Pequeninos, nasceu de uma vontade de ajuda aos amigos de quatro patas. Carolina Castelo sempre se dedicou aos animais abandonados. O amor foi crescendo e o abrigo também, até que sentiu a necessidade de formalizar uma associação. Com a ajuda de voluntários, em 2008 é criada a Associação Os Pequeninos. Por detrás desta oficialização está também a vontade de construir um abrigo digno para os amigos patudos. Um espaço projetado de acordo com as necessidades dos animais, mas também da população. A associação faz resgate de animais em perigo, mas também cuida daqueles que não conseguem resgatar por serem de difícil trato. Todas as semanas, a carrinha da Pequeninos sai para a rua para alimentar quem vive no monte. No abrigo tem 40 gatos e 90 cães. Nas famílias de acolhimento estão 9 animais. O grande anseio é a construção do abrigo, cujo já tem terreno cedido pela Câmara Municipal de Passos de Ferreira e projeto aprovado. Só resta tratar da construção.
1: Para nos falar sobre esta associação, temos connosco em estúdio duas jovens voluntárias, são elas Cláudia Cunha e Bárbara Amorim, a quem eu começo por cumprimentar, desejar-vos bom dia.
2: Olá, bom
1: e
2: dia.
1: Agradecer-vos bom a presença dia. Aqui nos nossos estúdios, naturalmente.
2: Obrigada a
1: nós. Vamos começar esta conversa com Bárbara Amorim, que está desde a formação da associação. Esta jovem empresária tem 35 anos, é natural e residente em Passos de Ferreira, é licenciada em Economia e Gestão de Empresas e entrou para a associação em 2008, ano em que foi então oficializada. Bárbara, acompanhou os primeiros passos da associação. Recorda-se como é que começou esta sua ligação?
2: A minha ligação em si começou por convite da Dona Carolina Castelo, que é a presidente da associação. Ela sabia que eu gostava de animais e, portanto, convidou-me, disse-me que ia fundar a associação, convidou-me a fazer parte. E eu aceitei. E pronto, já passaram 8 anos e aqui estou eu.
1: Recuando agora ao início da associação, este projeto de ajuda aos animais, podemos dizer que começou bem mais cedo do que o ano 2008.
2: Sim, exatamente. A Dona Carolina já, em termos particulares, já recolhia muitos animais da rua, já tratava de muitos animais, já tinha um pequeno abrigo montado nas instalações de uma empresa e, portanto, ela que precisava de ajudas e chegou a falar com o então Presidente da Câmara, Pedro Pinto, a pedir ajudas e ele disse que só poderia ajudar se a associação fosse formalmente constituída e sugeriu-lhe que ela formasse uma associação para ele depois poder ceder um terreno para nós avançarmos com um abrigo em condições para os animais todos que ela estava a recolher.
1: E foi aí que escolheram o nome Pequeninos.
2: Exatamente, sim. Depois, dentro das pessoas que iriam fundar a associação, foram auscultadas várias opiniões e optou-se por esse nome, os Pequeninos.
1: Este nome, Caninos, é perceptível. O P...
2: que às vezes são pequeninos.
1: Pequeninos. Sim. E também nos pode levar a uma interpretação de Passos de Ferreira, um pedido de Passos de Ferreira.
2: Exatamente.
1: Vocês também querem aqui fazer um bocadinho de referência à terra. O que é que foi necessário para criar essa associação do ponto de vista mais oficial, digamos
2: foi
1: assim?
2: Foi só fazer a escritura na notária, reuniram-se os sócios fundadores e pronto, e foi-se lá e constituiu-se a associação e a partir daí sim, depois é que fizemos a primeira Assembleia Geral, onde foram contactadas algumas pessoas que nós sabíamos que tinham interesse em fazer parte, reunimos todos, fizemos uma assembleia onde foram atribuídos os cargos, os órgãos sociais foram todos atribuídos nessa reunião, para depois então começarmos a trabalhar conjuntamente com a Câmara a tentar o tal terreno.
1: Sente que mudou muita coisa com essa oficialização ou desde 2008 até então o processo tem sido mais lento que aquilo que esperavam?
2: Sim, mais lento daquilo que esperávamos, sem dúvida, não é? Porque o objetivo era 2008 termos logo o terreno, mas só em 2012, salvo erro, 13, sim, 2012, é que conseguimos que o terreno viesse a fazer a escritura do terreno para o nosso nome. Porque o processo depois foi muito lento, porque depois, em termos políticos, as coisas também estavam, umas vezes, o Valdo Sousa iria fazer um abrigo conjunto, depois já não ia fazer, depois a Câmara ia fazer, depois já não ia fazer, depois havia terreno, depois não havia terreno, e onde é que vai ser, onde é que não vai ser, pronto, foram muitos anos.
1: Muito bem. Só para que as pessoas possam perceber, na prática, o que é que faz a Associação Os Pequeninos?
2: Ora bem, a Associação Os Pequeninos recolhe animais abandonados, trata dos animais abandonados, ajuda famílias de acolhimento, alimenta animais na rua, faz ações de sensibilização em escolas e em locais onde nos solicitem e penso que é dentro disso, não me estou agora a recordar de mais nada.
1: Antes de explorarmos melhor o funcionamento prático da associação, é importante também conhecermos um bocadinho as motivações da Bárbara para esta dedicação aos animais. Isto começa quando? Por influência de alguém? Como é que foi esta dedicação?
2: A paixão pelos cães, essencialmente cães, foi desde sempre. Desde sempre gostei muito de cães e fui tendo cães em casa, um ou outro. E pronto, e como gostava de cães, a Dona Carolina sabia que eu gostava de cães, pronto, chamou-me. E esta depois, não sei, a vontade de querer ajudar também me ajudou.
1: A verdade é que já lá vai uns anitos e nunca se desligou da associação. É fácil conciliar
2: não.
1: Este voluntariado com aquilo que hoje é a atividade profissional, a vida familiar. Não. É algo que as pessoas lá fora não têm muita ideia, não é? Acham que isto que é assim,
2: para
1: mais
2: mim,
1: fácil
2: pelo
1: do que...
2: menos é mais difícil, ou foi mais difícil a partir do momento que eu tive um filho. Até aí, pronto, éramos duas pessoas em casa, uma pessoa se tivesse que sair, saía, se tivesse que chegar à tarde, chegava, era tudo muito mais fácil. A partir do momento que nasce uma criança, os horários são outros, a disponibilidade é outra.
1: Mas hoje, que tempo da sua vida familiar e profissional consegue dedicar a esta associação? É diário?
2: Não, é pouco, muito pouco. Atualmente é muito pouco, é só mesmo quando é mesmo necessário e me pedem ajuda para alguma situação concreta e depois é mais em questões burocráticas. No terreno estou praticamente nada, só mesmo uma urgência, uma situação muito pontual, porque em princípio não estou no terreno, só mesmo na parte mais burocrática, marcar assembleias, fazer reuniões e tratar de algumas papeladas que sejam necessárias. Fora isso,
1: já não é de todo um trabalho que se deve descurar, porque alguém tem que o fazer.
2: Pois,
1: e
2: depois vão passando, nunca ninguém quer fazer, como a Bárbara é que sabe, está cá desde o início e vai fazendo e pronto, sim, vou fazendo.
1: Muito bem, vamos então perceber agora como é que, junto de quem está um bocadinho mais no terreno, como é que essas ações da Associação Os Pequeninos se têm vindo a desenvolver. Cláudia Cunha tem 33 anos, é natural e residente em Friamonte e é é auxiliar de veterinária. Na Associação Os Pecaninos faz parte da direção e está há 4 anos. Bom dia, Cláudia. Uma vez mais, seja bem-vinda ao A Nossa Terra. É um dos nomes a quem a Dona Carolina mais delega, do ponto de vista prático, digamos assim. Explique-nos lá que voluntariada que a Cláudia faz, que tarefas é que desempenha, digamos assim.
2: Todos nós fazemos um bocadinho de cada lado dentro de tudo o que conseguimos, na parte que conseguimos auxiliar. Não temos uma tarefa mais específica, se bem que uns fazem um bocadinho mais para aqui, outros mais para ali, como a Bárbara na parte mais burocrática. Eu estou realmente mais ligada à parte de terreno. Trabalho neste momento numa clínica veterinária, o que me faz estar mais ligada, mas antes disso já o estava. Levou uma associação, uma ligação forte que tenho entre cães e gatos, tanto uns como outros. E apaixonei-me por aquilo e posso dizer que isto faz parte do meu dia-a-dia mesmo. Estou bastante ligada, muito ligada ao terreno, na parte de resgate, mas de resgate dos animais e a nível de seguir com o tratamento e tudo mais.
1: Esse resgate que faz no terreno, algo que sabemos muitas vezes, não, na maioria das vezes, acompanhada da Dona Carolina, como é que tomam conhecimento desses casos?
2: A maioria, podemos dizer que é por pessoas de fora que vão presenciando as situações e nos vão chamando a atenção, se podemos ajudar naquele ponto. Muitos somos nós que já parece que pressentimos, que parece que eles nos chamam e pressentimos, e a carrinha anda muitas vezes na rua a alimentar animais de rua e a tentar sinalizar se está algum em risco e se precisa de ser auxiliado. Mas a maior parte por pessoas que já nos conhecem e nos vêm pedir auxílio para atuarmos naquela situação, naquela determinada situação.
1: E o interessante é que às vezes conseguem chegar mais facilmente a esses animais, outras vezes não conseguem perceber onde é que eles estão em concreto, e sabemos que para conseguirem dar uma resposta e não ficarem ali com o peso de que alguém poderá estar a precisar da vossa ajuda e não estarem ali no momento, sabemos que criaram casinhas no monte, não é? Ou seja, casinhas são estas, estão localizadas onde e funcionam como?
2: Há alguns animais que realmente são muito difíceis de apanhar. Formam matilhas, são muito assustados, porque são assustados por pessoas, são muito difíceis de apanhar e nós, na verdade, não temos espaço para os recolher a todos. Temos pontos específicos onde sabemos que se formam mais as matilhas, ou eles começaram a perceber que nós criamos aqueles pontos mesmo. É no monte, tentar ser um sítio em que não incomode muito a população. Fizemos um abrigo, uma espécie com paletes, plásticos. Temos bidões sempre com água e comida. A carrinha passa no mínimo 2 vezes por semana, entre 2 a 3 vezes por semana, para repor a água e comida. E eles já sabem, muitas vezes estão à nossa espera, já reconhecem a carrinha que está para lhe trazer alimento, naqueles pontos específicos mesmo.
1: Quando vos é possível fazer o trabalho de recolha e tratamento dos animais, nós sabemos que vocês usam muito o procedimento de colocar na vossa página do Facebook esse animal para adoção, porque o espaço começa a ser pequeno e, portanto, a adoção é mesmo aquilo que vocês mais lutam.
2: Claro, claro que sim. Nós tentamos a recolha... ajuda e tratamento de animais em risco, mas todos eles devem sair para a adoção. A nossa função é tentar tratá-los para que possam ser adotados mais facilmente. Não é intenção nossa ficar com algum, e já não temos espaço para ficar com mais cães ou gatos, porque os cães mais velhos vão sempre ficando, há sempre uma responsabilidade maior. Não temos mesmo, tentamos apelar. Trabalhamos muito com a página no Facebook para divulgar muito os casos, não só nas ajudas em termos de recolhas de alimentação e tudo mais, mas também para que sejam adotados, para que as pessoas participem na procura de família de acolhimento temporário, porque são essenciais. Se tivermos famílias que nos ajudem a tomar conta dos animais temporariamente, num caso temporário, a associação ajuda com todos os custos a nível de veterinário, se for necessário, e com ração. A família só tem que ajudar a ter aquele espaço até que o animal seja adotado, ou que consigamos um outro espaço para ele. Às vezes para o tirar na rua naquele preciso momento é uma ajuda preciosa às famílias de acolhimento temporário.
1: E tem tido muita gente disponível ou para adotar ou para funcionar como família de acolhimento temporário? As pessoas estão sensíveis à causa? Ou é com alguma pena que acha que não é tanto como
2: eu sinto
1: gostei?
2: Que cada vez mais, já foi mais difícil. Não é tanto como nós gostaríamos. Se tivéssemos mais pessoas a participar, seria muito mais fácil, poderíamos ajudar muitos mais animais. Mas vamos tendo, as adoções vão sendo... Tem que ser cada vez mais responsável, também não é entregar os animais por entregar. Temos tido, sim, algumas adoções. Famílias de acolhimento temporário não é um número alto, mas vamos esperando conseguir cada vez mais que as pessoas participem. E que sabendo que mesmo temporariamente pode ser uma ajuda preciosa na vida daquele animal.
1: Muito bem. Nós não poderíamos deixar de contar com uma palavra de duas jovens que adotaram dois cães com histórias particularmente difíceis. Nair Meireles adotou a Leia, encontrou-a na rua num estado deplorável e sem dignidade. Pediu ajuda a pequeninos, que se prontificou a ajudar, e no final acabou por adotá-la. Já Ângela Andrade adotou André, um cão que esteve anos e anos fechado num espaço pouco digno, à chuva e ao sol, sem carinho dos donos antigos. Lutou com animais e por tudo isto ficou agressivo e com mau feitio. Foi um processo muito difícil, diz Ângela, mas valeu a pena.
3: Como eu digo, a Leia conquistou-me. Criei uma ligação muito grande com a Leia por tudo aquilo que ela sofreu. Também porque acompanhei passo a passo a reabilitação dela, então eu não fui capaz depois de deixá-la ir. Ora bem, eu acho que os animais dão-nos aquilo que muitas vezes o humano poderia dar, mas não dá. Ajudem essas associações, porque quanto mais ajudar, mais ajudas eles podem dar, porque não faltam em associações que precisem de ajuda, limpar, passeá-los, dar-lhes amor e carinho.
4: O André, vi uma foto dele e apaixonei por ele. Ele teve uma vida sofrida e isso reflete-se depois no condicionamento, claro que sim. É preciso muito amor, muita dedicação, muita paciência, perceber até onde é que posso ir com ele, até onde não posso, os limites dele. O mínimo, não é? É melhor um cão estar numa casa que tenha comida, amor, afeto, do que estar num canil. Ter uma família é importante.
1: A nossa equipa conversou também com Célia Magalhães. Já foi família de acolhimento de 9 cães. Agora tem 1 e 2 adotados. Célia diz que só não faz mais porque não pode e revela que é muito fácil ser família de acolhimento. Para quem não tem espaço em casa e gostava de apadrinhar um animal, também pode fazê-lo na Pecaninos. Graciete Cardoso só conhece a sua afilhada por fotografias, mas ajuda todos os meses com 10 euros e até mais para ajudar na alimentação da cadela Bolacha. Os padrinhos e madrinhas podem também levar o animal a passear.
5: Então eu decidi, porque não, ajudar não fisicamente, porque não consigo lá estar, dentro das minhas possibilidades, financeiramente, visto que não é assim nada transcendente. Então decidi amadrinhar então a Bolachita. De vez em quando vamos mandando uns e-mails, fotografias também, às vezes presentes, anualmente a cota são de 12 euros. E eu, dentro das minhas possibilidades, será sempre de 15 para mais. A parte da castração também já está feita, foi logo uma das coisas que eu fiz. No fundo, foi assim, o que eles fazem é disponibilizam tempo, dinheiro, às vezes a vida pessoal, não é? Eu acho essas pessoas fantásticas, não receberem nada em troca.
6: Vi uma publicação em que eles pediam urgentemente uma família de acolhimento temporário só por causa dos cãezinhos. Como eles eram 11 cães, elas para levar para a associação, é assim, eles nunca se vingavam, porque elas não tinham condições. Conseguimos com que ela sobrevivesse a cadela e mais 10 cãezinhos. A associação dá alimentação, dá medicação, dá tudo. É mesmo nós só termos ali um espaço. Não custa ser uma família de acolhimento. Até a Paulinha foi adotada por mim.
1: E regressamos à conversa com Cláudia. Cláudia, esta questão de se apadrinhar um animal foi uma das formas que encontraram também para conseguirem fazer alguma frente aos custos e também um bocadinho de maior dedicação a estes animais.
2: Sim, é verdade. Nós temos muitos animais no abrigo e por mais que lhe queiramos dar atenção e o carinho, é sempre a correr, não é? Daquela forma... Os custos também. Temos muitas despesas e pouca forma de lhes fazer frente. O facto de apadrinhar é conseguir que aquela pessoa, se for possível, ir lá dar um bocadinho de carinho àquele animal, passeá-lo, se quiser levar uma consulta veterinária ou um banho, se lhe quiser levar um brinquedo, uma cama, um cobertor novo, e participar de alguma forma com um valor monetário que tentamos achar algo que não fosse muito difícil. Criamos um valor de 10 euros para cães, 8 euros para gatos. Temos muito poucos padrinhos. Às vezes querem ser, mas ficam-se pela primeira mensalidade, depois esquecem. É pena, porque seria mais fácil, estariam a ajudar. Também contamos com eles para divulgar aquele animal, para que seja mais uma pessoa a tentar divulgar entre redes sociais, familiares, amigos, conhecidos, para que aquele animal seja adotado. Também é uma das situações.
1: Esta questão das despesas que a associação tem para com os animais é muitas vezes um dos principais obstáculos que vocês encontram para desenvolver mais ações, porque subsídios quase nenhum, não é? Ou nenhum. E sabemos que as idas ao veterinário são praticamente diárias.
2: As idas ao veterinário são praticamente diárias, é verdade. Tanto com os animais que resgatamos da rua que precisam de tratamento específico, como depois temos um gatilho que 40 gatos vivem em comunidade, se pegam uma virose, apanham facilmente. Neste momento temos cerca de 10 gatos internados na clínica, fora os que estão a fazer tratamento no gatilho. Os cães, a mesma coisa, porque se pegam uma virose, apanham muito facilmente. Fazer frente a estes custos é difícil.
1: Estas contas são a principal dor de cabeça, não é? Porque as clínicas, por muito boa vontade que tenham, não fazem serviço totalmente gratuito, não é?
2: O serviço não é gratuito. Elas tentam fazer o melhor que podem, ajudam da maneira que podem. O trabalho delas não nos é cobrado o material que elas gastam, na verdade, a clínica com quem trabalhamos, é cobrado o material, na verdade, que elas gastam, porque de alguma forma tem que ser, não é? E temos um jogo de cintura muito grande para tentar controlar essas contas. Temos conseguido até à data, a clínica é muito compreensiva, espera o tempo que for preciso e nós vamos tentando arranjar dinheiro aqui e ali.
1: Portanto, têm tido este braço direito das clínicas. E nós, por sabermos que as clínicas veterinárias são importantes para o trabalho deste tipo de associações, fomos conversar com a clínica veterinária Vetistuta, na voz da doutora Teresa, e com a clínica veterinária da Mata Real, da doutora Joana.
7: A Pequeninos permite também não só fazer controle da população errante, mas também tratar os animais que estão feridos e permite depois arranjar um dono para eles, porque uma vez recuperados, pois têm mais probabilidades de adoção. As pessoas, quando adquirem um cão, têm que pensar primeiro se o cão se adapta ou não ao seu estilo de vida. É uma responsabilidade. Precisa de companhia, precisa de cuidados médicos, precisa de cuidados de higiene, precisa de banho, precisa de alimentação, precisa de água. Portanto, não é só um objeto que se adquire. Eu tive uma vez um cliente que me disse assim: está-me a dizer que eu vou ficar com esta gata 10 anos, isto durou mais que o meu casamento. E é verdade.
8: O trabalho é sempre intenso. A assistência médica, a assistência toda, em todos os níveis. As pessoas têm que ter uma ideia que, ao adotar um animal, têm que adotar com responsabilidade. Ter as condições básicas para ajudar o seu animal, a alimentação, o local para ele viver, com as condições as melhores que forem possíveis. Mas depois tem que também assessorar a parte médica. Tem que ser uma coisa grande, porque o problema é grande. Tem que haver uma estrutura boa que consiga ajudar, controlar e resolver o assunto.
1: E por falar em apoio, a nossa equipa foi conhecer alguns amigos, algumas pessoas que por uma razão ou por outra conhecem a Associação Os Pequeninos, fazendo ou não parte da direção ou dos elementos que aqui prestam voluntariado. Uma coisa é certa, muitos são os que admiram o trabalho da Pequeninos.
9: Os animais, muitas vezes, não sei se é a palavra, mas é como se fosse um cromo. Eu chego, venho com o meu filho e digo: olha que giro, é bebê. Aliás, as pessoas até começam a estar um bocadinho sensibilizadas e já, portanto, há quem venha, pergunta a alguma associação.
10: A dona Carolina era o que eu gostava de ser quando fosse grande. Por isso é que acho que este projeto deve ser apoiado. É uma forma de estar legalizado, para ninguém desconfiar, embora se confie plenamente. Eu confio plenamente na dona Carolina. Sempre que vêm buscar os produtos, nós fazemos tem uma conta de crédito que está sempre saudada. Portanto, nunca tive qualquer problema com a associação.
11: A base tem ligação com várias associações e instituições. Temos quebras e tentamos ajudar, na medida do possível, todas estas necessidades que existem. existem à volta do concelho. Parceria que temos com eles, quando apanhamos animais aqui, ligamos e eles vêm. São pessoas espetaculares. A relação que temos com eles é muito boa. Ligamos e sempre disponíveis.
1: Cláudia, de facto, desenvolver um trabalho deste cariz não é tarefa fácil. São algumas as dificuldades, para não dizer muitas, que vocês vão encontrando. As financeiras, se calhar, são aquelas mais visíveis, porque sem dinheiro é difícil prestar um melhor apoio. Mas uma outra vertente que também se torna fundamental é haver pessoas suficientes para dedicarem um bocadinho do seu tempo a estes animais. A associação considera que tem um número suficiente de voluntários, precisavam de mais pessoas? Como é que vocês estão a este nível de recursos humanos, digamos assim?
3: Precisamos de mais pessoas, é verdade. Precisamos de mais pessoas ativas no terreno, mesmo para realizar eventos, porque esta situação do dinheiro, para pagar contas, precisamos muito ser ativos, criar atividades que nos possam gerar algum rendimento, porque sem isso também não conseguimos avançar e ajudar cada vez mais. Por isso todos os voluntários são bem-vindos, seja mais pontual, seja mais assíduo, mas que não deixem de faltar e de estar presentes. Precisamos sempre de cada vez mais, sim.
1: Mas tem alguns para além da Cláudia e da Bárbara?
3: Sim, somos ativos, somos poucos. Somos muito poucos, perto de 10 talvez, mas há os mais passivos que também são importantes em situações específicas, que só participam nas campanhas de recolha da alimentação, que acontecem duas vezes no ano nos grandes hipermercados, e precisamos muito de voluntários ali naquele local. Eles só estão ali naqueles momentos, mas são realmente importantes. Portanto,
1: uma das voluntárias da Associação Os Pequeninos é a Sofia. Ela é funcionária numa loja de produtos para animais e isso ajuda na divulgação da própria associação. Esta jovem revela-nos que adora animais e que, portanto, trabalhar com a associação é uma paixão.
12: E eu tenho ajudado em campanhas, divulgar, fico atrás da rede. Pronto, não é o facto de não gostar deles, porque a paixão por eles tenho bastante. Mete-me um bocado de confusão, principalmente os animais lá no abrigo. Dá-me vontade de os levar todos para casa e não pode ser. Foram 21 gatos ao todo. Lá está, foram aparecendo, iam tendo crias e ia ficando tudo. Falta boa vontade das pessoas em ajudar, porque pedir, sabem pedir, mas ajudar são poucas as que ajudam. Nas campanhas de recolha de alimentos e não só, muita gente diz sim, sim, sim, chega a hora, não aparecem.
1: Cláudia, como a Bárbara já fez referência, o atual abrigo da Pequeninos está localizado numa propriedade privada. É um local que dispõe das condições mínimas, como vocês costumam dizer. E o vosso sonho e a vossa luta está agora na construção de um espaço inteiramente dedicado aos animais. A Cláudia a Bárbara, aliás, já partilhou connosco que esse terreno já vos foi cedido pela Câmara Municipal de Passos de Ferreira. Em que ponto é que está agora este sonho e este projeto?
3: É um sonho que realmente há muitos anos, para não pensarem que isto é fácil. Isto já vem a arrastar há muitos, muitos anos. Conseguimos o terreno cedido pela Câmara Municipal. Temos um projeto aprovado com a ajuda do arquiteto Botelho, que nos fez o projeto gratuito. Está lindo. Podem ver na nossa página as imagens para se inteirarem da forma como tudo vai decorrer. Não está a ser fácil pela falta de dinheiro. Tentamos lançar uma campanha a nível nacional, que é um abrigo por um euro. Se cada um de nós ajudasse com um euro por uma causa que todos são sensíveis, quero acreditar que toda a gente é sensível a esta causa, e um euro é menos um café ou dois por dia. Se toda a gente ajudasse com um euro, nós poderíamos avançar cada vez mais, a passos lentos, mas chegar até este sonho que não é só nosso, mas é de todos, e todos os que participarem, que nos façam chegar um donativo através de transferência bancária, é o que pedimos que façam, que nos deixem o comprovativo por e-mail. Vamos ter um mural na entrada do nosso abrigo em que ficará lavrado todos os nomes daqueles que nos ajudaram na construção.
1: Nós já vamos fazer esse apelo, digamos assim, mais específico. Estamos a falar de um projeto que é um sonho desde a primeira hora da presidente da Associação Os Pequeninos, Dona Carolina Castelo, e que naturalmente depois também passou a ser um objetivo de quem desta associação faz parte, o projeto do abrigo. Não podíamos deixar então de partilhar o testemunho de Miguel Botelho, o arquiteto que fez então este projeto. Este jovem já conhecia a Dona Carolina e aceitou o desafio de projetar aquilo que era o seu sonho. Miguel revela que teve que fazer muitas pesquisas e que tudo foi tido em atenção no projeto.
13: Os primeiros passos, logo desde o princípio, foi tentar saber a legislação que englobava a construção de um abrigo para animais. O segundo passo foi marcar uma reunião com a Direção Regional Norte de Veterinária. Pronto, a partir daí, depois de saber esses pormenores, foi começar a fazer pesquisas sobre canis, deficiências de canis e as necessidades que esses canis teriam em melhorar para a sua construção. E nós deparámos-nos com aquela situação que é o bem-estar da vizinhança a nível de ruídos dos animais, da parte sanitária, cheiros. Então fomos buscar aquele conceito do estádio de futebol, que tem uma acústica tremenda. Construímos à volta dos próprios carvalhos o canil, as celas em que cada animal iria ficar. Temos também a parte da arquitetura paisagística, que eu também acho muito importante, acoplada à direção do vento, ou seja, as moradias estão viradas a sul e o vento vem de norte, ou seja, vem na direção contrária das moradias, que empurra tudo o que for de sons e cheiros que pudessem ter, atiram para cima, para a zona industrial.
1: E regressamos à conversa com Cláudia. Cláudia, estamos mesmo a terminar. Um abrigo por um euro é então a campanha, e é com isto que tencionam conseguir concretizar este sonho. Há datas? Para quando é que acham que isto poderá ser uma realidade?
14: É impossível, é que é um sonho que se tem vindo a arrastar pela falta de verbas para continuarmos. Não temos qualquer apoio a nível estatal, não temos nada, nenhuma ajuda fixa, mensal ou anual, nada. Contamos com a ajuda de cada um, de pessoas individuais. Portanto, vamos andando conforme vamos conseguindo ajudas mesmo. Não temos uma data específica. Se todos ajudarem um pouquinho que seja, poderão ver este projeto realizado o mais breve possível.
1: E recapitular, como é que as pessoas vos podem ajudar?
14: Podem conhecer, em primeiro lugar, o projeto através da nossa página, procurem-nos nas redes sociais, de qualquer forma, vejam o projeto. Temos os dados para transferência bancária, podem fazer a transferência de um euro ou mais, cada um dá aquilo que pode e do pouco se faz muito. Enviam-nos o comprovativo, por favor, por transferência bancária, por e-mail, o comprovativo da transferência por e-mail, para que ficamos com os registros, porque vamos ter o mural na entrada do nosso abrigo com o nome de cada um daqueles que nos ajudaram na construção do mesmo. Num sonho que é de todos, portanto vai lá ficar gravado o nome de cada um que ajudou a tornar realidade.
1: Para além dessa ajuda para a realização desse sonho, a verdade é que a associação continua a precisar de pequenas ajudas no dia-a-dia, porque até lá os animais precisam, sim, de ser alimentados, e portanto quer deixar também aqui um apelo às pessoas para vos ajudar também nesse
14: Todas
1: sentido.
14: Todas as ajudas são bem-vindas. Pode direcionar um pequeno donativo para o abrigo. Para contas diárias vamos precisando todos os dias, porque as contas veterinárias têm que ser pagas. Depois todos os donativos são bem-vindos, entre ração para alimentar os animais, areias para os gatos, materiais de limpeza, materiais de construção para o abrigo, podem nos ajudar a baixar o orçamento. Empresas que nos possam chegar donativos de cimentos, tijolos, etc., por aí, podem-nos ajudar a baixar este orçamento. Ouvir que podemos passar recibo no valor do donativo, o que é importante, talvez, para empresas, e mesmo particular que seja, passamos o recibo no valor de qualquer donativo que nos façam chegar.
1: Muito bem, aqui fica então este apelo de quem muito se dedica aos animais e que veste a camisola desta associação Os Pequeninos, uma associação de ajuda aos animais que está, relembro, sediada no Conselho de Passos de Ferreira. Se quer ajudar, relembramos, visite então a página do Facebook da associação Os Pequeninos e o telefone para a linha que está também lá disponível nesta mesma página. Cláudia Cunha e Bárbara Amorim, obrigada por obrigada terem aceito este nosso desafio. Parabéns por aquilo que fazem e que tudo corra bem e que o vosso anseio se concretize.
14: Obrigada por tudo. Obrigada.
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1: Depois de ouvirmos a Associação Os Pequeninos, chegou agora a vez da Associação Sem Trela contar um pouco do seu maravilhoso trabalho. Uma causa mais recente, mas com uma presidente dedicada desde sempre. Vamos ouvir o António Brandão, que nos vai introduzir a Sem Trela.
16: A Associação Sem Trela nasceu em 2013 pelas mãos de Luísa Costa e Adão Leal. O casal uniu um grupo de amigos que acreditaram na causa e formaram a associação. O abrigo funciona num espaço cedido por um familiar da presidente. Atualmente tem 9 boxes para cães, 1 gatil e 7 casotas no terreno. O espaço foi sendo adaptado de acordo com as necessidades. São cerca de 40 cães e 30 gatos, o dobro do número com o qual começaram. A associação faz vários eventos para angariação de fundos, inclusive concursos na página de Facebook. Não têm apoios oficiais e por isso contam com a boa vontade dos cidadãos que lhe dão ração e que pagam cuidados médicos. Qualquer pessoa pode apadrinhar um animal e ajudar no seu dia-a-dia com apenas 5 euros mensais. Para adotar, basta pesquisar as fotografias na página do Facebook e conhecer um pouco melhor os patudos que ainda não têm família. A missão da Sem Trela é dar um lar digno aos animais e também poder esterilizar o máximo possível. Para eles, é a melhor forma de prevenir animais na rua.
1: E para nos dar a conhecer um pouco melhor como funciona esta associação, temos connosco em estúdio a presidente Luísa Costa e Adão Leal, ele que é marido da Luísa e o braço direito nesta tarefa de ajudar os animais. Vamos começar esta conversa com a presidente Luísa Costa, ela que tem 40 anos, é natural e residente em Meixumil e é empresária no ramo automóvel. A Luísa é mentora da Associação Sem Trela e é uma apaixonada por animais. Bom dia, Luísa, seja bem-vinda à nossa terra, uma vez mais. Antes de falarmos da associação propriamente dita, conte-nos lá, que paixão é esta tão grande que tem para animais? Começa quando e se há aqui uma razão específica para isto?
17: A minha paixão por animais, desde que eu me lembro como pessoa, vem desde sempre, desde pequenininha. Eu tenho uma história que eu gatinhava e os meus pais não sabiam de mim, eu estava dentro da casota de um cão. Portanto, vem mesmo desde pequenininha. O amor pelos animais, porque eles não conseguem falar, não conseguem pedir, daí eu olhar para esse lado.
1: Consegue olhar para eles e perceber o que é que eles precisam, o que é que eles querem?
17: Consigo.
1: Fala com eles, de certa forma.
17: Consigo. Eu costumo dizer que isso é um dom que a gente tem. Porque eu, graças a Deus, tenho esse dom, que eu consigo olhar para eles, eles não precisam de falar, que eu percebo o que é que eles me estão a pedir.
1: E portanto, isto que lhe está, no fundo, no sangue, digamos assim, sim, acabou por se desenvolver a tal forma que hoje dedica muito do seu dia, muito da sua vida profissional, pessoal, a ajudar os animais. Sim. E sabemos que tem uma família fantástica que a tem ajudado muito nesta tarefa.
17: Sim, tenho muito. Tenho aqui o meu marido, que me ajuda muito, é o meu braço direito. O abrigo está no terreno do meu pai, que também me apoia muito. A minha mãe também me ajuda muito em relação aos gatos, com a contribuição de alimentos, porque é ela que compra praticamente tudo. Portanto, tenho uma família que me apoia 100% nesta causa.
1: Nós convidamos o seu marido, o Adão, a estar aqui connosco. O Adão Leal tem 41 anos, é natural de Paredes e residente em Passos de Ferreira. É pintor automóvel de profissão e é membro da direção da Associação Sem Trela. Ele é, como aqui já foi dito, o braço direito da Luísa neste trabalho de auxílio aos animais. Bom dia, Adão, seja bem-vindo.
18: Olá, bom dia.
1: À nossa terra. Quando conheceu a Luísa, já ela era fascinada pelos animais. Podemos dizer que o Adão aprendeu a ser também amigo dos animais, quanto ela, ou esta admiração também já existia um bocadinho em si?
18: Já desde novo eu sempre tive animais e sempre gostei de animais e juntámo-nos certamente por causa disso também, pelo gosto pelos animais.
1: A vossa vida de casal também inclui animais. O Adão acaba por colaborar muito naquilo que são as tarefas. Como a Luísa disse, o abrigo está instalado num espaço da família dela. E o Adão acaba por colaborar muito de perto. Portanto, vocês é que diariamente estão ali. Quais é que são as tarefas que desenvolvem?
18: Exatamente. Está num local, praticamente num local onde eu trabalho. Qualquer coisa que é precisa, eu boto-lhe a mão e aos fins de semana, para ela descansar um bocado, tento ir lá e eu sozinho lavar as jaulas e dar de comer aos animais.
1: Luísa, para as pessoas terem uma ideia, esta é uma responsabilidade de tal ordem que vocês não chegam sequer a tirar férias porque têm que cuidar dos animais.
17: Sim, é bem verdade. Foi uma opção que nós fizemos, mas também chega a um ponto que fica um bocado cansativo e sabe que em termos de casal também fica um bocado complicado, muito complicado. Porque somos só nós dois lá no abrigo, tem às vezes a Manuela, que também faz parte da associação, que me vai ajudar ao sábado, mas na limpeza e tratamento deles, praticamente só nós os dois. E infelizmente não há voluntários para isso, porque até se houvesse voluntários, nós podíamos tirar umas fériasinhas, nem que fosse só uma semana ou um fim de semana. Só que ninguém aparece para
18: nos ajudar. Já chegámos a tirar e foi a Manuela que nos ajudou durante essa semana.
17: Foi uma semaninha que tirámos há dois anos.
18: É a única pessoa que também nos ajuda nesse caso.
1: Nós já lá vamos à parte dos voluntários, mas...

0: formar, faz agora 3 anos que estamos formadas, também de uma forma para estarmos legal, não é? Mesmo no nosso espaço, como temos uma grande quantidade de animais, para não nos caírem em cima, com denúncias e assim, percebe? É mais fácil.
1: Porque a centrela, este não?
0: Centrela. Centrela vem do número 100, porque são imensos animais que andam na rua que, infelizmente, estão a precisar de ajuda e que não têm trela. Trela porque normalmente se vê um animal abandonado, se vir com trela, sabe que ele que tem. Se não tem trela, infelizmente não tem. Daí juntarmos o sem trela.
1: A associação, como a Luísa refere, está agora a fazer 3 anos. No fundo, o que é que vocês fazem na prática?
0: Em relação a...
1: aos animais? Que tipo de apoio? O que é que faz na prática a associação?
0: Apoios? Apoios que nós temos em termos de fundos monetários e assim?
1: Já lá vamos essa parte, Luísa. A questão é o que é que ajudas dá a Associação Centrela aos animais? Vocês recolhem, vocês dão para a adoção?
0: Sim.
1: Como é que funciona?
0: Neste momento o nosso abrigo está cheio, infelizmente, e nós neste momento não recolhemos. O que nós fazemos, e que peço muitas vezes às pessoas, é para terem, também para ajudarem um bocado as associações, darem-nos tempo para nós podermos divulgar os animais na página e arranjarmos adotantes responsáveis para esses animais. Famílias 5 estrelas, porque nós também temos que sensibilizar as pessoas que, ao adotar um animal, está a adotar um novo membro da família, correto? E então, esse processo não é chegar lá, divulgar e vai para qualquer um, não. A gente tem que ver bem para onde vai o animal. Aliás, todos os animais que saem da associação, é obrigatória a colocação do microchip. Eles são desparasitados interna e externamente por conta da nossa associação. E os animais, já serem adultos, são esterilizados por nossa conta. Quando são bebés, não são esterilizados, mas nós sensibilizamos as pessoas para a esterilização futura.
1: Portanto, essa é essencialmente a principal função da associação. A Luísa e o Adão são quem cá vieram hoje, porque não era possível trazermos a centrela toda, mas como já fizeram referência e bem, não são muitos, mas ainda têm algumas pessoas a colaborar com vocês.
0: Sim.
1: Nós conversamos com a Manuela Dias e a Mónica Pacheco. São mais 2 apoios importantes para a Luísa e o Adão. A Manuela ajuda no terreno e a Mónica está no auxílio em peditórios e também com a página do Facebook. Para as duas é muito importante fazer o bem pelos amigos de 4 patas. Para já vem como essencial o apoio das pessoas, não só no voluntariado, mas também na ajuda das despesas. A Mónica relembra também um passatempo que decorre no Facebook.
2: Já nasce connosco. É um dom que a gente tem, que nasce com ele, e o amor a eles é mais forte que outra coisa qualquer. Aqui na região do Vale de Sousa há mesmo imensos, muitos mesmo, animais abandonados. Não sabemos a razão. Não veem o animal como um companheiro de família, veem o animal como uma coisa. O que nos falta a nós é espaço para conseguir resgatar mais. Nós não temos, as nossas jaulas estão repletas. E precisamos muito da ajuda de toda a população. E o que a gente precisa é de muitas pessoas que gostam de animais, para eles adotar.
3: Primeiro porque eu adoro animais, eles fazem parte da minha vida. São seres tão ou mais importantes, aliás, que o ser humano. Procuro ajudas empousadas em... Está a decorrer um sorteio no Facebook, em que as pousadas de Portugal me ofereceram um buffet e uma noite, por exemplo, para 2 pessoas com um pequeno almoço, em que pode ser em qualquer zona do país. Só que como eu trabalho é comigo, é mesmo atrás da secretária. Pelos, muitas pessoas a pedir ajuda, é um drama constante. São sempre as mesmas que se preocupam. O Estado não ajuda, as câmaras não ajudam, ninguém ajuda. Começar a ter a noção que animais não são objetos. Precisam de tudo como nós. Por muito que fazemos, não conseguimos fazer quase nada.
1: Luísa, só para não deixarmos escapar esta oportunidade, como a Mónica refere, vocês estão a divulgar um concurso em parceria com as pousadas de Portugal.
0: Sim.
1: Que concurso é este?
0: É a contribuição de... Eu não sei quantas rifas ao certo são, decorre na página. Acho que são 80 rifas. E cada número é 1 osso. E depois as pessoas que comprarem estão habilitadas ao sorteio lá nessa fim de semana, nessa pousada.
1: É uma forma que vocês encontraram de conseguir
0: angariar
1: fundos.
0: Sim.
1: Há pouco já queria ir para aí. Esta é uma grande dificuldade. Ou se não a maior que vocês têm para conseguir desenvolver a vossa tarefa, é falta de apoio.
0: É falta de apoio.

0: monetários, como também a nível, às vezes, de alimento para os animais. Porque existem várias formas, se as pessoas quiserem ajudar, mas quem a gente tem vindo a verificar que quem vem sempre a ajudar são quase sempre as mesmas pessoas. E nossas despesas, a nível do veterinário, eu posso assim dizer, em média, se fizer em média, nós gastamos à volta de 500 euros nos veterinários. Por mês. Porque nós apostamos muito, como eu já referi, nas esterilizações. Os animais da associação estão todos esterilizados, mas nós ajudamos a esterilizar as cadelas de rua que estão protegidas, como as animais, cães, gatos, gatas, que estão, às vezes, em famílias de pessoas que não têm, infelizmente, muitos recursos financeiros para o fazer. E também ajudamos essas pessoas com alimentos. Daí a gente fazer recolha de alimentos para alimentar os animais do nosso abrigo, mas também para ajudar pessoas que adoram animais. Sim, famílias carenciadas, mas que infelizmente não têm possibilidade.
1: Faz referência àquela que é a vossa despesa maior, que é as idas ao veterinário,
0: sim,
1: a que é o peso maior do vosso orçamento. Podemos dizer que os veterinários que vocês acorrem têm sido também compreensivos e também, de certa forma, obviamente que não nos podem fazer o serviço gratuito, mas têm sido também uma ajuda importante nos
0: sim,
1: preços que praticam.
0: Sim, ajudam muito e até que foi o que eu digo às pessoas, quem não tem possibilidades para recorrerem às associações, eu estou a falar também em nome da nossa, porque nós conseguimos preços mais acessíveis em tudo. Esterilizações, vacinações, chip e assim, para as pessoas começarem também, porque às vezes assim a nível particular não têm aquele determinado valor, mas através de nós conseguimos preços mais acessíveis para as pessoas e eles ajudam-nos muito, os veterinários.
1: Nós tivemos a conversa com a doutora Teresa Neto, que nos contou a importância da Associação Centrela para os Animais e a admiração que tem pelo trabalho destes voluntários.
2: Seguiu o caminho sempre de ajuda até que fez a associação que tem agora, a Centrela, porque agora cobre toda a gente que lhe pede ajuda e às vezes sem pedir ajuda, porque ela parece que tem um imã. Onde a Luísa sempre foi uma ativista em defesa dos animais errantes. Os animais estão na rua. Há pessoas individuais que se dedicam a eles, alguns adotam individualmente. Mas a quantidade dos animais que existem ultrapassam a caridade das pessoas individuais. Então estas associações têm, no fundo, a vontade de ajudar o máximo dos animais que estão na rua. E a ideia mesmo é ter uma estrutura para lhes dar a qualidade de vida. Não cobrar muitos dos serviços, ajudar com medicamentos, fazer preços muito mais económicos e acessíveis, fazer campanhas de esterilização, tudo compatíveis com aqueles gastos que eles vão podendo ter.
1: E regressamos agora à conversa com o Adão. Adão, efetivamente as despesas para quem está à frente de uma associação como a Centrela, porque já são muitos animais, são muitas, e vocês têm que ter criatividade, imaginação, meter mãos à obra. Para além daquele que é o trabalho diário de apoio aos animais, vocês têm também que realizar iniciativas para a angariação de eventos. Quer partilhar connosco o que é que têm vindo a fazer neste sentido?
3: Como nós fazemos as angariações de ração, junto com a Animal Life, todos os anos, e algumas que nós fazemos através da nossa associação, vamos conseguindo angariar ração e quando não temos, fazemos peditórios pelo Facebook. Há pessoas que ajudam. Temos reparado que a maior parte é quase sempre as mesmas pessoas. mas temos conseguido levar o barco para a frente e vamos conseguindo alimentar os animais.
1: Não são muitos, efetivamente, os amigos, mas ainda há alguns. Nossa equipa conversou com algumas pessoas que têm colaborado com a Associação Centrela e com alguns elementos que nos falaram sobre esta associação. Todos admiram a dedicação da Luísa e todos revelam que é responsabilidade social ajudar os amigos patutos.
4: Pediram-nos a primeira vez que podiam cá pôr uma latinha, as coisas começaram a correr bem, depois dessas seguiram-se outras. Nós sempre também temos medicamentos que não vendemos tanto ou que estão a passar a validade. Também lhes perguntamos se eles querem e oferecemos. Cada vez que levam alguma coisa, pagam, levam o recibo. Nunca nos ficaram a dever rigorosamente nada. todos nós, em vez de comprarmos, formos buscar um desses animais, começamos a reduzir quer o encargo das associações, quer o número de animais abandonados.
5: A associação passa algumas dificuldades e que vive praticamente nativos de muitas vezes duas ou três pessoas. Elas próprias, membros da associação, que são quem dão maior ajuda, além da ajuda no terreno, ajuda financeira. Eu acho que faltam apoios estratégicos. São importantes porque não há oferta governamental deste tipo de associações, ou seja, os animais são um bocado postos de parte por quem gera os destinos do país. Então estas associações vêm suprir essas lacunas.
6: Sempre fui educado a respeitar os animais e a tratar bem deles. Ainda há pouco tempo foi um cão que foi atropelado, fazer exames, foi operado, não era um cão meu. Foi um cão que abandonaram aqui e deixaram ali à mercê do tempo e a gente ficou com ele. Ajudo mais, tipo quando é preciso algumas despesas para animais que são atropelados, estou sempre disponível para ajudar.
1: Adão, para além dessas solicitações que vocês fazem no Facebook, dos peditórios que vão fazendo, sabemos que já chegaram a fazer feirinhas de adoção. Esta é também uma forma de vos ajudar, é começar a acolher os animais que a determinada altura o vosso espaço já não é suficiente para vocês darem a resposta, certo?
3: Exato. Chegamos a ter ninhadas de cães que não tínhamos onde os pôr e fizemos feirinhas de adoção. Maior que nós conseguimos dar, demos cerca de 19, 20 cães numa feirinha. E hoje temos notícias pelo Facebook, estão todos bem. E é assim que vamos conseguindo dar os animais para a adoção. Mas cada vez notamos que há mais ninhadas de cães.
0: Porque há mais abandono?
3: É, mais abandono.
1: É isso mesmo. O Adão diz que tem recebido, por vezes, boas notícias de casos de animais que saíram das vossas mãos, mas depois também, por vezes, corre-se o risco de haver uma outra história menos feliz. E isso Sim. Já aconteceu, não foi, Luísa?
0: Já aconteceu. Aconteceu até cerca de... Eu penso que a última foi até recentemente. Porque assim, nós damos os animais para a adoção e depois seguimos. As pessoas pensam que a gente não segue de perto, é óbvio que eles vão para muito longe, a gente não tem acesso a tudo. Mas quando a gente segue de perto e vê que o animal não está em boas condições, já aconteceu de eu próprio ir lá e buscar o animal, retirar o animal à pessoa e trazer novamente para o abrigo. E depois tentar novamente colocá-lo para a adoção. Infelizmente essas situações acontecem, porque assim a gente, quando faz a triagem, não se vê logo tudo, não é? Só depois indo pesquisando e vendo e depois até os próprios vizinhos alertando, olha que o animal não está bem, não sei quem, nada das condições, a gente até que vai lá e pede à pessoa para mudar as condições do animal e por vezes resulta, o animal continua lá e a pessoa muda, a gente também sensibiliza as pessoas para isso mesmo.
3: Mas são mais os casos de sucesso.
0: Ah, são muito mais.
3: Não de sucesso.
0: E agradeço muito às pessoas que na nossa página que mandam-nos notícias muitas vezes mesmo dos animais, como eles estão, passado nem que seja um ano, olha como ele está, a Luísa, e assim a gente, claro, fica super contente, não é?
1: E para tranquilizar aquelas pessoas que por vezes acham que vocês desenvolvem este trabalho de ajuda aos animais de uma forma muito aleatória e sem regras, é importante dizermos que a vossa associação tem vindo a ter o aconselhamento e o apoio de uma advogada. Desde 2014 que é crime abandonar animais e maltratá-los, e por isso nós fomos conversar com a doutora Ana João Teixeira, advogada que aconselha a associação Centrela. Contou-nos como devemos proceder nestes casos.
7: Vou acompanhando as situações que surgem no dia a dia, maus tratos nos animais, abandono dos animais, animais que são adotados por intermédio da Associação Centrela e que mais tarde são abandonados. Se a Centrela tem conhecimento dessas situações, qual é o procedimento? É enviar carta às pessoas que adotaram e alertá-los para essas situações. As pessoas já têm conhecimento, já têm essa sensibilidade que realmente é crime o abandono e os maus tratos dos animais, já existem processos. O resultado pode ser mesmo uma pena de multa ou até pena de prisão. tenho uma imagem muito positiva desta associação, nomeadamente na pessoa de Luísa Costa, que é quem dá a cara, pede aconselhamentos, faz tudo com um bom senso, é uma pessoa que tem bom coração e que precisa de ajuda neste momento.
1: E regressamos agora à conversa com a Luísa e o Adão para umas últimas palavras, porque o tempo começa mesmo a esgotar-se. Luísa e Adão, o que é que gostavam para o futuro da Associação Sem Trela?
0: Gostava que no nosso abrigo aparecessem mais voluntários para passearem os nossos animais, porque eles também precisam. Eu não tenho esse tempo todo. Gostava que as pessoas também contribuíssem mais a nível de monetário. Há várias formas de contribuir, tornando-se sócios, apadrinhar. Apadrinhar é uma ideia que para mim que é muito gira. Para quem vive em apartamentos não pode ter animais e ir lá apadrinhar um animal e sabe que o pode levar a passear. Eu acho isso muito bonito. E também as pessoas...
3: Mudar a mentalidade em relação aos animais. As pessoas ensinarem os filhos a gostar dos animais, não mostrarem como um bicho que faz mal às crianças, e de futuro isso é que vai fazer com que as crianças e as pessoas gostem mais de animais e não os abandonem.
1: Querem deixar aqui um... Quer deixar um apelo, Luísa? O Adão, no fundo, o desejo dele já é um apelo. E a Luísa quer rematar, digamos assim.
0: Sim, é praticamente a mesma coisa. Quero que as pessoas olhem para os animais de outra forma. Não adianta em Portugal mudarem as leis se as mentalidades não forem mudadas. As ideias em Portugal ainda são um bocado retrógradas em relação aos animais. Pensam que um animal que é só para vigiar e essas coisas todas, mas não é. Um animal não serve só para isso. Tem que olhar para os animais de outra forma, como um amigo. É óbvio que eles também provocam muitas asneiras, mas eu posso garantir que são os melhores amigos quatro patas que nós temos.
1: Aqui fica então o apelo de quem se dedica de corpo e alma à ajuda aos animais. Relembro que nesta meia hora ouvimos a Associação Sem Trela de Passos de Ferreira, que nos relembrou o drama que é a nossa região no que toca a animais de rua. Esperamos que o objetivo deste programa tenha sido cumprido e que o tenhamos sensibilizado assim que nos ouve para visitar a página de Facebook da Associação Sem Trela. Ajude-os a ajudar. Obrigada aos dois, uma vez mais, pela vossa presença. Desejamos sucesso para este vosso trabalho, que não é fácil, mas que, havendo vontade como a vossa aqui expressa, se calhar conseguem ir mais longe. Relembro os nossos ouvintes que estamos de regresso já de seguida, ao sinal horário das 11 da manhã, para lhe dar a conhecer um outro RCP.
8: São 6 horas.

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1: Olá, bom dia, sejam de novo bem-vindos à nossa terra. Depois de, na primeira hora, lhe termos dado a conhecer o trabalho que está a ser feito pelas associações de ajuda aos animais sem trela e os pequeninos em Passos de Ferreira, nesta segunda hora de emissão vamos falar-lhe de bombeiros. Nos últimos tempos, muito se tem falado deles, infelizmente não pelos melhores motivos, mas a verdade é que as associações humanitárias dos bombeiros voluntários trabalham 24 horas por dia durante 365 dias por ano e não apenas durante 3 meses em que os fogos assolam hectares e hectares de terrenos. Os bombeiros voluntários são uma estrutura básica indispensável da sociedade portuguesa, por isso o país não se pode dar ao luxo de os ignorar. Na viagem de hoje da nossa terra, vamos agora até ao Conselho de Penafiel para conhecer o calor humano do trabalho da Associação Humanitária dos Bombeiros Voluntários de Entre os Rios. Portanto, fique connosco, faça-nos companhia.
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2: Esta semana, em destaque, a Associação Humanitária dos Bombeiros Voluntários de Entre os Rios, em Penafiel, e as associações de animais Os Pecaninos e Centrela, de Passos da Ferreira. 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
2: Fundada a 16 de junho de 1923, na povoação ribeirinha de Entre os Rios, a Associação Humanitária dos Bombeiros Voluntários de Entre os Rios iniciou a sua atividade numas instalações provisórias, adquirindo mais tarde, em 1930, um edifício sede próprio pela quantia de 26 mil escudos. Edifício sede esse onde a associação funcionou durante 86 anos e que se constituiu para muitos como o principal ponto de encontro da freguesia, pois foi lá que se desenvolveram muitos dos acontecimentos de caráter cultural, como cinema e bailes. Mas porque o sonho maior e mais antigo sempre foi construir um novo quartel, em 1999 a associação conseguiu adquirir um terreno para o efeito e em 2006 foi inaugurado o novo e moderno quartel dos Bombeiros Voluntários de Entre os Rios, que, entre as várias características que tem, uma delas é a excelente localização que dispõe de uma fantástica vista sobre a paisagem dos rios Douro e Tâmega. Detentor ainda das primeiras instalações, é nestas últimas que a direção e o corpo ativo têm vindo a desenvolver o seu trabalho. Atualmente, a corporação conta com um corpo de bombeiros composto por 121 elementos, dos quais 42 integram o corpo ativo e 16 são assalariados. Além disso, a associação conta ainda com uma escola de estágio composto por cerca de 11 elementos e uma escolinha de infantes e cadetes frequentada por 14 crianças e jovens. Para a área do socorro, a associação conta com 23 viaturas, 9 de combate a incêndios e desencarceramento, 6 para a área da saúde, 5 de transporte de doentes não urgentes e 2 botes para socorro aquático. Atendendo aos valiosos serviços prestados, a Associação Humanitária dos Bombeiros Voluntários de Entre os Rios foi considerada em junho de 1932 instituição de utilidade pública. Ao longo das mais de 9 décadas de história, a associação recebeu já vários votos de louvor e medalhas de mérito. Do seu currículo fazem parte as medalhas de ouro, 2 estrelas e de serviços distintos, grau ouro, atribuídas pela Liga de Bombeiros Portugueses, e a medalha de ouro do Conselho de Penafiel, atribuída pela Câmara Municipal. Os Bombeiros Voluntários de Entre os Rios orgulham-se ainda de terem sido visitados em 2002 pelo então Presidente da República, Jorge Sampaio, para a atribuição da condecoração de membro honorário da Ordem Nacional de Mérito, devido ao contributo exemplar que o corpo ativo, quando da tragédia da queda da ponte Índice Ribeiro. Fazendo jus ao lema Vida por Vida, os bombeiros desta casa estão 24 horas por dia, ao longo dos 365 dias do ano, ao dispor da população. Além da ação humanitária, a associação tem também uma secção desportiva e uma fanfarra, composta por cerca de 40 elementos, que levam o nome da corporação por essa região e país fora.
1: E para melhor nos falar sobre a atualidade desta associação, temos connosco em estúdio António Fontes, presidente da Direção dos Bombeiros de Entre os Rios, António Almeida, comandante em regime de substituição, e José Filipe Jesus, bombeiro assalariado da corporação, que está a dar apoio logístico ao comando. Aos três, muito bom dia, sejam bem-vindos à nossa terra.
3: Bom dia.
1: Começamos esta nossa conversa com o homem que atualmente dirige a associação. António Fontes tem 69 anos, é natural e residente em Entre os Rios, freguesia de Eja. Está aposentado da banca e é o presidente da Direção dos Bombeiros da sua terra natal pela segunda vez. António Fontes está ligado à associação há 37 anos. Começou por ser secretário da direção, depois presidente, cargo que chegou a acumular inclusive com o de comandante. Foi um dos impulsionadores da construção do novo quartel, da renovação da frota de viaturas e da reativação da fanfarra. Entretanto, fez um interregno de 10 anos e agora está de regresso. Muito bom dia, Sr. Presidente António Fontes. Uma vez mais, seja bem-vindo à nossa terra. Diz o ditado que o bom filho à casa regressa. O que é que foi que o fez voltar à Associação Humanitária dos Bombeiros Voluntários de Entre os Rios, 10 anos depois de ter deixado a presidência da direção?
4: Muito bom dia. Que tenham um bom domingo. O que é que me fez realmente voltar aos bombeiros decorridos 10 anos? Eu, há 10 anos atrás, quando coincidiu a minha saída com a conclusão das obras e a inauguração de um novo quartel, era um sonho antigo que, uma vez concretizado, depois de 17 anos como presidente dos bombeiros, era a altura certa para entregar a gente mais jovem todo esse trabalho que agora, segundo penso, estava facilitado, dado já existirem instalações condignas e os nossos bombeiros poderem prestar e fazer um melhor trabalho face às novas condições que tínhamos no quartel. Eu confesso que nunca pensei voltar, porque estava aí bastante bem entregue, a gente jovem, mas algum tempo atrás, meia dúzia de meses atrás, fui surpreendido por um grupo de associados que me tentou convencer a voltar, porque, segundo eles, as coisas não estariam como gostariam, e, mais uma vez, tentaram-me convencer a dar a mão, fazer pelo menos mais um mandato, no sentido de normalizar a situação dos bombeiros de Entre os Rios. Eu confesso que não estava preparado para isso, foi para mim uma surpresa, mas como me parece que eles iam convencidos de que, e seguros de que só sairiam da minha casa
1: quando
4: eu dissesse sim, se calhar com a vontade de os ver pelas costas, isto no bom sentido, acabaram por me convencer a aceitar, e pronto, é sempre um bichinho que nós sentimos. Estou de novo numa casa que ajudei a criar com o mesmo entusiasmo que tinha há 10 anos atrás.
1: E que significado tem esta casa para si, Presidente?
4: Esta casa é uma casa que, onde eu, já desde o meu tempo de juventude, que eu sempre frequentei, porque a casa da minha, onde resido, ainda é, ou era, pelo menos a 50 metros do antigo quartel, e portanto hoje, a juventude mesmo do meu tempo, vivíamos os bombeiros de Entre os Rios, fazia parte da nossa vida, onde nos encontrávamos, gente que andava a estudar por locais diferentes. Os bombeiros é um ponto de referência,
1: ponto de encontro, não é?
4: E, portanto, nós, de uma forma quase sem nos apercebermos, assistíamos a assembleias, éramos associados desde crianças, portanto, tudo isto foi-nos fazendo sentir esse bichinho de bombeiros e, portanto, o resto, todo o resto foi fácil.
1: Mas houve alguém, ao que sabemos, que foi o responsável por, aos 30 e tal anos, passar a fazer parte da direção daquela casa. Sim, houve alguém que o desafiou.
4: Sim, sim, era o antigo presidente, infelizmente já falecido, o Dr. Manuel Alves, que também foi meu professor no ensino secundário, que tentou meter-me o bichinho dos bombeiros e com ele ainda fez algum período como secretário. Era uma pessoa que eu gostava muito de ouvir e com quem aprendi muito. E daí eu ter convencido os meus amigos dirigentes no sentido de quando inaugurássemos este quartel, que este quartel seria...
1: Seria o seu nome, não é?
4: Lembrado, e seria o seu nome que seria fixado como o quartel do Dr. Manuel Alves Moreira.
1: A forma, no fundo, que encontrou de homenagear este homem por aquilo que deu aos bombeiros e também, de certa forma, por aquilo que acabou por o motivar a si e provavelmente a muitos homens em relação a esta causa. Presidente, ao longo de todos esses anos antes do interregno em que esteve ligado à direção dos bombeiros, como aqui já fizemos referências, chegou a acumular inclusive o cargo de presidente e de comandante. Isto é uma situação pouco
4: hoje
1: comum.
4: Isso hoje já não é possível, mas na altura havia essa possibilidade, portanto, coincidiu a minha entrada em 1983 para a direção, como presidente da direção, assumir logo de início, portanto, quero o cargo de presidente, e como havia na altura, como acontece em muitas instituições do género, de vez em quando momentos altos ou momentos menos bons, esse era um dos momentos menos bons que me tinham antecedido, e eu, para, no sentido de conseguir consertar e reparar, normalizar a situação, quando me apercebi, toda a gente achava que eu também devia ser o comandante nesse período menos incerto. E então assumi o cargo de presidente da direção e de comandante até ao fim do ano.
1: Uma solução,
4: fim do,
1: né,
4: ano. E por acaso está aqui presente o comandante em regime de substituição, que ainda foi um aspirante, era assim que se chamava, aspirante, portanto, a bombeiro, quando ainda fui presidente.
1: Muito bem. Como já referimos também na apresentação da sua pessoa, o presidente António Fontes foi um dos impulsionadores do desenvolvimento da associação, deixou algumas marcas muito significativas que ainda hoje são referenciadas pelo Corpo de Bombeiros, digamos assim. De tudo o que fez pela corporação, de tudo o que vivenciou e experienciou, há algo que o tenha marcado particularmente até hoje?
4: Eu julgo que, criando nós um novo quartel, só o sabermos que os nossos bombeiros que têm outras possibilidades, outras condições de prestar serviço, tudo isto fez-me sentir tanto essa satisfação, essa alegria de ter transitado de uma situação em que eu me senti envergonhado às vezes por ter que receber alguém ou não ter condições para os nossos bombeiros, e passar para uma sala de visitas que
1: nos dignifica, que nos orgulha,
4: num local muito bonito, e sobretudo, como eu digo, é criar e dar com melhores condições aos nossos bombeiros. Isso para mim é a maior satisfação que eu possa ter durante esse período.
1: Voltando agora a este novo período, que é o regresso deste bom filho à casa, digamos assim, já há mudanças implementadas por esta direção, Presidente? São apenas 7 meses, sensivelmente.
4: As mudanças que eu quero introduzir são, pelo menos, começar a haver um pouco mais de harmonia, que infelizmente não havia a harmonia que eu gostaria que houvesse. Depois, tentar, de certa forma, normalizar a situação financeira, que nos dias de hoje todas as instituições como a nossa sofrem de graves problemas financeiros, a que urge tomar medidas e normalizar, no sentido de podermos corresponder àquilo que as pessoas esperam de nós, mas naturalmente que é preciso nós termos condições financeiras para satisfazermos essas necessidades. E hoje, como todos sabemos, sofremos cortes na atribuição de subsídios, nas credenciais, nos transportes doentes,
1: e isso condiciona, não é?
4: A saúde financeira, a instituição está sempre posta em causa no seu dia-a-dia face a estas dificuldades que nos têm surgido. Quando estive nessa primeira fase, ainda consegui, para além de construir o quartel, lá fazer uma espécie de um mielheiro para fazermos face a um período menos bom que pudesse acontecer na vida das instituições, como é normal acontecer. E confesso que tem sido exatamente isso que nos tem feito levar, aguentar, sem se notar as dificuldades financeiras que realmente estamos a enfrentar.
1: Muito bem, Presidente, vontade de trabalhar não vos falta, vontade de continuar a dignificar esta associação, já percebemos que também está muito presente. Sente que tem ao seu lado, nesta nova direção, pessoas que partilham deste mesmo espírito? Quem é que são as pessoas que estão consigo?
4: Sim, eu conforme disse, estava desligado um pouco e só à medida que os primeiros dias me foram facilitando o conhecimento das pessoas, dos bombeiros, vi que existia, em relação ao tempo que eu estive anteriormente, muita juventude que, portanto, eu considero um pau de dois bicos, portanto, podem cair para situações de maior embaraço ou maior desenvoltura. Eu gosto de trabalhar com a juventude. Estou convencido que deste grupo que temos, sobretudo o mais jovem, e naturalmente respeitando os mais antigos, nós vamos fazer coisas bonitas, porque espero muito deles, e eles sabem que eu estarei sempre ao lado deles, e eu julgo que, face até a alguns acontecimentos com que nos temos deparado, no caso dos fogos, o comportamento tem sido exemplar, e isso regozija-me imenso, ter um grupo tão dinâmico, que eu estou certo que vai resultar.
1: Vera Silva é uma jovem, muito dinâmica, que é natural do lugar de Entre os Rios, que em tempos desempenhou o cargo de bombeira e que agora abraçou o desafio do Presidente António Fontes de assumir a direção dos bombeiros. Atualmente a desempenhar o cargo de secretária, Vera já está ligada há vários anos a esta causa humanitária. Neta e filha de dois ex-bombeiros, Vera cresceu a acompanhar os soldados da paz da sua terra natal. Aos 14 anos, candidatou-se a aspirante a bombeiro e chegou a desempenhar funções no corpo ativo. Mas, por circunstâncias da vida profissional, teve que se afastar e, no final de 2015, foi desafiada a voltar à casa e à causa que garante que sempre admirou e acompanhou, e nesta altura nem sequer hesitou. É com orgulho que Vera diz voltar a considerar-se bombeira da associação, mas desta vez sem farda.
3: Os bombeiros sempre estiveram presentes na minha vida e na vida da minha família. No final do ano anterior, o atual presidente António Fontes decidiu candidatar-se novamente à presidência desta associação e convidou-me para a secretária de direção, que me agradou muito, acima de tudo porque vejo, tanto eu como quem gosta daquela casa, vê o Presidente António Fontes como alguém que já fez muito por aquela casa, alguém muito competente, e ter recebido um convite da parte dele para fazer parte da direção, estar ativamente a trabalhar, deixou-me também muito, muito honrada, e ele, por norma, Gosto de estar rodeado de pessoas que trabalham e que confiam, e por daí eu ter aceito, e daí também estar a dar neste momento o corpo ao manifesto por esta causa. Esperemos que a gente consiga, pelo menos, se não for fazer melhor, fazer algo que mantenha aquela casa, porque para mim os bombeiros sempre serão os verdadeiros heróis, porque enquanto nós ficamos na cama e ouvimos a sirene e o campo do vizinho arde e a casa do vizinho está em perigo, eles deixam as famílias deles. Por isso, sem dúvida, para mim eles continuam a ser uma referência, sempre foram e continuaram a ser. O meu papel agora será um pouco de gratidão para com a casa dar um pequeno contributo para que realmente a casa se mantenha, se continue e que a gente possa fazer alguma coisa por aquela associação.
1: Quem nunca vestiu a farda de bombeiro como a Vera, mas está ligado à corporação de Entre os Rios há mais de 30 anos como sócio, é Joaquim Rodrigues. Este homem, que é um rosto conhecido da vida política do concelho, garante que é com orgulho que aceitou, em dezembro de 2015, o convite do presidente António Fontes para desempenhar o cargo de presidente da Assembleia Geral da Associação Humanitária dos Bombeiros Voluntários de Entre os Rios. O ex-presidente de Junta de Rio de Moinhos reconhece o trabalho que todos os homens e mulheres desta casa colocam ao serviço das populações e, como tal, está agora também disponível para colaborar mais de perto naquilo que for necessário.
5: A Associação Humanitária dos Bombeiros Voluntários de Entre os Rios é uma associação que eu conheço há muito tempo, da qual sou associado há mais de 30 anos. Conheço o seu trabalho. Eu reconheço o esforço e a dedicação que põem ao serviço das populações. Aceitei o convite que o Sr. Presidente da Direção me formulou com muito gosto. Os bombeiros, nomeadamente os voluntários, que são a grande maioria dos homens que servem a corporação, põem a sua vida ao serviço dos outros. Não olham a dias ou a noites, a esforços para nos garantirem segurança, nos garantirem o socorro a nós e aos nossos bens. Só tenho a dizer o melhor possível. Esta direção, em meu entender, é uma direção de gente muito trabalhadora, muito empenhada. Gostava de, em meu nome pessoal e também enquanto autarca, deixar um agradecimento muito forte aos bombeiros de Entre os Rios, às mulheres e homens que todos os dias não olham os esforços para nos ajudarem, para cuidarem dos nossos bens, colocando muitas vezes até a sua própria vida em risco para nos servir.
1: E regressamos agora à conversa em estúdio e vamos avançar para o nosso próximo convidado. É importante aqui fazermos referência que, ainda que sem comando oficial, digamos que a parte operacional dos bombeiros voluntários de Entre os Rios não está de todo descurada nem em mãos alheias. António Almeida é um dos bombeiros mais antigos da casa e que está e é quem está, aliás, a assumir para já o comando em regime de substituição. Aos 57 anos de idade, este homem que ocupa o cargo de subchefe é bombeiro há quase 35. Durante muitos anos foi apenas voluntário e há 9 passou a ser também assalariado. Sorriso sempre no rosto e boa disposição, que é algo que o caracteriza. Avançamos então agora para a conversa aqui com o Comandante António Almeida. Seja muito bem-vindo. Sr. Comandante, foi apanhado de surpresa com este convite para assumir provisoriamente o comando dos bombeiros de Entre os Rios, mas não disse que não. Porquê?
6: É verdade. Antes de mais, bom dia a todos. Esta situação, eu fui apanhado de surpresa porque estava ao serviço da instituição no Porto, com um doente numa clínica, e quando o Sr. Presidente me ligou a dar-me conhecimento, eu mudei de cor muitas vezes. É sério, mudei de cor muitas vezes porque não sabia o que havia de dizer. Inclusive depois disse ao Sr. Presidente que acima de mim ainda tínhamos um chefe, que certamente a ele seria ser dirigente,
1: é?
6: Seguindo a hierarquia, exatamente, e é assim que deve ser. Pronto, como o Sr. Presidente acabou por me informar que o colega em questão já tinha sido abordado e que por razões invocadas por ele, portanto, que informou para mim, pronto, eu sinceramente tive que aceitar. Acho que a causa, a associação, e para tentarmos também que as coisas começassem, ficassem pelo bem, não é? Para darmos continuidade como tem sido à nossa causa, pronto, acho que não adiantava estar a dizer que não, para que estar a criar mais conflito, exatamente. Pronto, aceitei. Também pedi ao Sr. Presidente, como não era as do pedal no computador, que, portanto, que necessitava de alguém para me ajudar. Depois de alguns nomes apresentados, pronto, o Sr. Presidente, e muito bem, que propôs que teria a ajuda do José Filipe, o que tem sido uma mais-valia. E nós dois, em conjunto, estamos a levar este projeto, entre aspas, não é? Até que um dia tínhamos o comando, estamos a levá-lo, como eu costumo dizer,
1: a bom porto.
6: Felizmente, com dois rios, o barquinho lá vai navegando sempre bem, e vamos tentar que isto não pare, não é? Porque acho que eram um dos grandes males era nós parar, e nós não podemos parar. Nós não podemos parar, sobretudo a população necessita muito da nossa ajuda, do nosso socorro.
1: Vocês não podem parar, a população necessita, e a verdade é que atualmente tem 42 bombeiros no corpo ativo. Comandante, sendo que é suficiente para aquilo que são as vossas funções e as necessidades da população, ou precisavam de mais?
6: É, sem dúvida que precisávamos de mais. Precisamos de mais. Como digo, é um número de homens no ativo, contando com o pessoal que temos na reserva, infelizmente, por forma, devido à falta de emprego, que é o grande mal das associações, não consegui prender a juventude no seu ativo, e eles forçosamente têm que emigrar, não é? E então nós, neste momento, precisávamos de mais gente. Espero que, com a abertura das escolinhas, como temos funcionado, que isso vá aclimatando. E é assim, a dificuldade é mesmo
1: conseguir
6: os meios humanos.
1: Refere bem as escolinhas, porque a associação dispõe de uma escolinha de infantes e de cadetes, que atualmente é composta por cerca de 14 elementos.
6: Exatamente.
1: Como é que funciona estas escolinhas, digamos assim?
6: Pronto, escolinhas, bom, eles vão se integrando no contexto dos bombeiros, não diretamente para o fogo, porque só a partir depois de serem da formação, entrarem na escola de estagiários, e depois de fazerem a formação final, então aí sim integram o quadro ativo.
1: Até aqui vão tomando um bocadinho de conhecimento da realidade.
6: Começam nos infantes, que são jovens que integram a escolinha dos 8 aos 14 anos, depois aos 14 anos até aos 16, 17 passam a cadete, e aos 17, 18 anos já podem ingressar nos estagiários. Claro está que ao longo deste período nós vamos dando formação, vamos tentando que eles se ambientem no que é a vida de bombeiro, e pronto, e eles vão gostando, vão, sinceramente, eles estão sempre à espera, e é que a gente os leve mais para a frente.
1: E são muitos os que chegam às escolas estagiárias ou perdem-se pelo caminho?
6: É assim, às vezes dificilmente conseguem chegar todos. Dificilmente conseguem chegar todos.
1: Muito bem. A formação não só de novos bombeiros através das escolas estagiárias, mas também dos bombeiros que fazem parte do corpo ativo, ao que sabemos tem sido uma preocupação constante do comando e naturalmente com o consentimento e o aval da direção. Porquê que é tão importante esta formação contínua do corpo ativo, Sr. Comandante?
6: É assim. A formação em si tem que ser sempre feita, porque nós neste momento temos um plano de formação contínua anual, em que duas vezes por mês fazemos uma instrução geral, uma à sexta-feira à noite, outra ao domingo de manhã, portanto uma dia e outra de noite, para que as pessoas também se mantenham sempre preparadas. porque é como eu costumo dizer, nunca temos incêndios iguais, nunca temos acidentes iguais, nunca temos nada igual. Portanto, cada caso é um caso e nós temos
1: Tem que estar sempre preparados
6: para enfrentar as situações quando elas ocorrem.
1: E como é que define o seu corpo ativo? Sente que tem hoje homens e mulheres muito bem formados?
6: Nós, neste momento, temos a formação que temos e eu sinto que temos os nossos elementos capazes de enfrentarem, infelizmente, diria, as catástrofes que surgem, porque elas ocorrem e nós somos sempre os primeiros a avançar.
1: Está então agora na altura de ouvirmos as motivações de quem veste de corpo e alma essa a farda de soldado da paz, e para isso chama a conversa José Filipe Jesus, ele que é natural de Várzea de Douro, no Marco de Canaveses, e residente em Cabeça Santa Penafiel. Com 40 anos de idade, José Filipe é bombeiro há 26. Começou por ser apenas voluntário e em 2006 passou também a ser assalariado. Filho de bombeiros, José Filipe é um jovem que vive de alma e coração a causa de servir o próximo. Talvez muitos o leiam diariamente e nem sequer saibam que é precisamente este o homem que é o autor do blog Vida de Bombeiro. Muito bom dia, José Filipe, seja bem-vindo à nossa terra. Antes de mais, começo por lhe perguntar uma pergunta que parece básica, mas que eu acho que é tão importante perceber. O que é para si ser bombeiro?
7: Essa pergunta já me foi feita há algum tempo.
1: Assim e a muitos outros bombeiros.
7: E a muitos outros. O que é para mim ser bombeiro? Ser bombeiro é uma paixão. Como já disse, ser bombeiro não há meio termo. Ou se gosta ou não se gosta. Não há aqui aquele. É mais ou menos. Ou se é ou se não é. E quando se é, é-se de alma e coração.
1: Há dias li um artigo, inclusive no seu blog.
7: Ainda bem que não foi na conferência.
1: Era um artigo de opinião que dizia algo do género que ser bombeiro deixou de estar na moda. Houve um tempo em que ser bombeiro estava na moda porque a oferta não era quase nenhuma e, portanto, o seu presidente começou por dizer que os seus tempos de juventude eram marcados sobretudo ali no quartel, porque não havia mais nada e aquele era o ponto de encontro, era ali que se desenvolviam as atividades culturais e de socialização. Hoje, feliz ou infelizmente, a oferta é tanta aos jovens que, se calhar, a prioridade ou nunca pararam muito para pensar. O José Filipe partilha, acha que aquilo que o vosso comandante há pouco dizia, que é um diagnóstico de um número reduzido de bombeiros nos quartéis, que justificação é que encontra para isso? É a crise do voluntariado? É o facto de ser bombeiro ter deixado de estar na moda? São, efetivamente, as condições económico-financeiras do país que levam a que os jovens tenham que sair? Que justificação é que encontra para isto? Ou é, pura e simplesmente, não haver homens como havia antigamente?
7: Infelizmente, a realidade é esta. Cada vez são menos aqueles que se alistam nos bombeiros. Na minha maneira de ver, uma das causas é as poucas regalias que são dadas aos bombeiros. Para mim é a principal. Sem dúvida que o fator trabalho conta muito e nós no nosso corpo de bombeiros temos isso bem patente com os elementos que temos no quadro de reserva, que são bastantes. Porquê? Porque tiveram que emigrar e foram obrigados a abandonar. Mas sem dúvida que os bombeiros neste momento só existem no verão. Arde muito, ai coitadinhos dos bombeiros são os maiores. Acabaram-se os incêndios e os bombeiros foram esquecidos. E agora eu coloco esta questão. Porquê é que um jovem de 18 anos, quando tem imensas coisas para fazer, pode passar um verão tranquilo numa praia, numa piscina, porquê é que ele vai fazer para um corpo de bombeiros, dar o corpo ao manifesto, num monte que não é dele, colocando a vida dele em causa? Será que vale a pena ir para bombeiro?
1: Há dias partilhava comigo que é defensor da profissionalização dos bombeiros. Acha que isto iria responsabilizá-los? E se calhar este debate público que assistimos nos últimos dias, fruto, infelizmente, do cenário cinzento que o nosso país ficou, foram muitos e muitos os hectares de terreno que ficaram assolados pelos fogos. Não faltaram treinadores de pancada, como conversávamos há pouco, mas se houvesse uma profissionalização dos bombeiros, no seu entender, talvez aquilo que assistimos há meia dúzia de dias pudesse ter sido diferente?
7: Não digo que teria sido diferente. O que eu digo é que teríamos com certeza mais homens e mulheres nos teatros de operações. Temos o exemplo de duas forças a nível de bombeiros no país, que são os sapadores e a Força Especial de Bombeiros, mais conhecida por FEB. São bombeiros profissionais. São bombeiros que, a tempo inteiro, é o trabalho deles, que são pagos para aquilo. Sem dúvida que os bombeiros em Portugal, se fossem profissionais, com certeza que os bombeiros que estão emigrados, com certeza que não estariam emigrados, estariam a trabalhar nos corpos bombeiros. Se me pergunta que isso é possível, sinceramente, acho que não. Isto para mim é uma coisa impensável. Os bombeiros voluntários são um grande exército do nosso Estado, do nosso governo. Porquê? Porque sabem que durante aqueles 3, 4 meses de verão eles estão ali, alguns estão desempregados e aproveitam para ganhar algum dinheiro por fora, mas não é este dinheiro que se pode dizer aí os bombeiros são pagos para pagar incêndios. Marina, estamos a falar de 1,87€ por hora. Ganha mais um recluso, não tenho nada contra os reclusos, atenção, ganha mais um recluso a trabalhar numa prisão, ganha 2,20€ por hora do que ganha um bombeiro a combater incêndios. 1,87€ por hora. Diga-me, o que é que acha disto?
1: É verdade, dá complicado. Que por isso, por esses factos que acaba de relatar e por aquilo que disse há pouco, que é com alguma tristeza e até, presumo, com alguma revolta, só se fala ou só se valoriza os bombeiros durante 3 meses por ano, nós não podemos esquecer que vocês estão ao serviço das pessoas 365 dias por ano, 24 horas por dia. E ajude-nos lá, José Filipe, o que é que vocês fazem ao longo desses anos para que as pessoas deixem de dizer que vocês não fazem nada?
7: Um corpo de bombeiros, como eu costumo dizer, nunca dorme. Um corpo de bombeiros está aberto 24 horas por dia, e se o dia tivesse 25 horas, seriam 25 horas. Um corpo de bombeiros não dorme. Há uma imensidão de coisas que têm que ser feitas. Muita gente diz e pensa, e mal, não há incêndios e os bombeiros estão lá quietos. Não é bem assim. Nós temos o exemplo do nosso corpo de bombeiros. Hoje de manhã, por exemplo, antes de virmos para cá, a indicação foi o quê? Vamos tentar dar formação naquilo que nos está a fazer falta. Quais é que são as dificuldades que nós temos vindo a notar durante estes últimos meses que nos fizeram falta? Inclusive, ontem falava com o comandante, é necessário fazermos uma formação de comunicações. Não é ensinar comunicações, porque todos nós sabemos o que é comunicar via rádio. Treinar. Que é para quê? Que é para amanhã, quando voltar a vir o incêndio, as coisas correrem melhor. Portanto, o corpo de bombeiros não dorme. Não é só de incêndios que os bombeiros vivem. E os acidentes no inverno? No inverno e em qualquer altura do ano. E as doenças súbitas? As emergências pré-hospitalares, que são o grosso de um corpo de bombeiros. Será que alguém fala nisso? Será que alguém fala no trauma que um bombeiro passa quando não consegue salvar alguém? Não é só apagar incêndios. Os incêndios são a percentagem mais pequena de trabalho dos bombeiros. Muita gente desconhece isso.
1: José Filipe, é para dar a conhecer isso às pessoas, é para fazê-las perceber que vocês são muito mais úteis do que apenas para apagar incêndios, que tomou a decisão de há 3 anos criar o blog Vida de Bombeiro.
7: O blog Vida de Bombeiro já andava aqui a pescar na minha cabeça há alguns anos. E como eu vi que havia, na altura, existiam 2 blogs de género, e eu pensei, num dia que estava ao serviço, e eu pensei, porquê é que eu não posso ter um blog meu? E então assim fiz. Não sabia como é que havia de construir um blog, sou sincero. Mas, felizmente, o Google tem essas coisas fantásticas, ensina-nos tudo e mais alguma coisa. E então foi só escrever como criar um blog. E ficou ali tudo aberto à minha frente. Então, se é assim tão fácil, é já. E foi criado naquele dia, 26 de janeiro de 2013, por volta das 17 horas. E para meu espanto, nesse dia, sai logo a primeira notícia, porque tivemos um acidente na freguesia de Redemoinhos, com vítimas encarceradas, e eu, é aqui que tudo vai começar. E assim começou. O Vida de Bombeiro hoje tem 3 anos e meio, vai a caminho dos 4 anos. Eu não vou dizer que é um blog profissional, porque não é, mas está muito perto disso. Está muito perto disso. Acho que há meios de comunicação social que não fazem um trabalho tão bom, não só como a Vida de Bombeiro, mas assim como outros blogs que existem de bombeiros.
1: O José Filipe diz que é um projeto caseiro, mas onde gasta muitas horas por dia. Qual é o seu grande objetivo?
7: O meu grande objetivo Diria que não há objetivo definido. Isto é um vício que ficou entranhado. Algumas pessoas nas horas vagas vão para a praia, vão praticar desporto, eu também o pratico, mas a grande parte das minhas horas vagas, e não só, são passadas no blog Vida de Bombeiro. É isso que eu acho, é um vício que ficou entranhado. Se calhar um dia poderá acabar, se calhar um dia poderá acabar ou não, não sei, só o tempo dirá. Para já está bem enraizado, está muito bem enraizado, é já uma marca nacional e tenho muito orgulho na Vida de Bombeiro, assim como também tenho a noção que os meus colegas de Entre os Rios têm orgulho em ter o Vida de Bombeiro, porque no fundo o Vida de Bombeiro é de todos, mas é de Entre os Rios, fica bem definido. O Vida de Bombeiro é de todos, mas é de Entre os Rios e foi em Entre os Rios que ele nasceu.
1: Quando diz que um dia poderá acabar o blog, é como tudo na vida, tudo acaba.
7: Precisamente.
1: Não é? Mas esta missão que tem de ajudar o próximo, de vestir essa farda e o emblema da corporação dentro dos Rios, é algo que não lhe passa pela cabeça deixar tão cedo?
7: Pelo menos para já não. Já tem muitos anos, já vem atrás. O meu pai foi bombeiro, já tenho um filho que também já faz parte das escolinhas. Isto parece que se vai pegando o bichinho, parece que é contagioso. Se me perguntar assim, por vezes é difícil? É. Dá vontade de pegar na mala e dizer assim, que se lixe isto, para mim chega. Mas depois voltamos a pensar, se eu aguentei até aqui, se já fiz coisas tão boas, porque é que eu vou deixar tudo aquilo que fiz até aqui? Então continuamos e seguimos em frente. Como eu costumo dizer, caímos, levantamos e seguimos em frente.
1: E efetivamente a corporação de Entre os Rios faz muitas coisas boas para além desta missão que têm, que é o socorro a bens e pessoas. E alguns exemplos daquilo que de bom fazem é, por exemplo, na Juve Bombeiro, na secção desportiva, onde tem uma equipa de futsal, onde fazem alguns torneios intercorporações, e também é a fanfarra. Henrique Coelho, pai do José Filipe, é o homem que há 6 anos, a esta parte, está responsável

0: solicitados por outras corporações e se formos solicitados por outras corporações para darmos o apoio a nível de fanfarra, nós fazemos com toda a vontade, como somos bombeiros, não levamos dinheiro a bombeiros, às outras corporações. Portanto, é gratuitamente. Temos feito assim. Na nossa fanfarra é tudo uma família. Nossa fanfarra toca com alegria. É com alegria mesmo que toca. Vai-se de calor, vai-se de chuva. E é uma família dentro da fanfarra. É onde as pessoas se divertem. Portanto, querendo vir, pode vir para a nossa fanfarra. Estamos a fazer um ensaio de 15 em 15 dias. Nós ensaiamos aqui no Corpo de Bombeiros, que é para no dia da saída escorrer sempre bem. A existência da fanfarra é bonita. Uma corporação de bombeiros, como Entre Rios, que é um lugar tão pequenino, ter uma fanfarra, como temos aqui nós, acho que é muito bonito isto. Traz outra alegria à corporação.
1: E muito haveria, com certeza, a explorarmos aqui sobre aquilo que motiva estes homens e mulheres que vestem o emblema da Associação Humanitária dos Bombeiros Voluntários de Entre os Rios. Mas o tempo começa a tornar-se curto e estamos a chegar à reta final desta hora de emissão. Mas ainda queria colocar umas últimas questões aqui aos nossos três convidados. A primeira delas é para os três. Que é que imagem é que vocês acham que as pessoas, nomeadamente os fregueses das freguesias onde vocês atuam, que imagem é que acham que essas pessoas têm sobre vocês? Sr. Comandante.
2: Olha, é assim, eu não vou dizer que acham uma imagem negativa, pelo contrário. Neste momento, e quase que eu diria ultimamente, temos tido uma imagem mesmo muito positiva por lado das populações que servimos. E a prova está, neste período mesmo crítico dos incêndios, a forma como nós fomos, entre aspas, bombardeados no quartel com a chegada de alimentos e enfim, todo tipo de combustíveis e água e etc, para que nossos bombeiros não tivessem a falta necessária nos terrenos, nos teatros de operações.
1: José Filipe.
3: Eu partilho um bocadinho da ideia do comandante. Sem dúvida que o povo uniu-se em torno dos bombeiros. Mas como já aqui há tempo, o meu presidente dizia muito bem, isto só não chega. Nós temos, eu posso dizer que temos carradas de água no nosso Corpo de Bombeiros. Aqui há dias, em tom de brincadeira, até dizia, nós breve podemos construir um depósito para armazenar. Nós não nos alimentamos de água. Sem dúvida que agradecemos, mas nunca nos faltou água no incêndio. Mas só isso não chega. E é bom que a população fique com isto mentalizado. Agradecemos, mas não chega.
1: Muito bem. Presidente António Fontes, os colegas partilharam aqui, no fundo, a imagem que acham que as pessoas têm sobre aquilo que é o trabalho mais prático dos bombeiros. Mas assim que a Presidente da Direção pergunta-lhe, que imagem é que acha que as pessoas têm sobre, neste caso concreto, mais a gestão da associação?
4: Eu julgo que as pessoas, de uma maneira geral, têm uma ideia errada de como as associações são geridas, ou pelo menos da facilidade ou dificuldade com que as instituições se debatem. Porque o meu entendimento é que as pessoas pensam que o Estado assume tudo. E eu sou um exemplo de quem trabalha a troco de nada, porque não recebo qualquer remuneração e passo muitas vezes a maior parte do dia. E temos realmente, julgo que a população está convencida de que as coisas funcionam porque nós temos ajudas suficientes para levarmos a cabo as missões a que nos propomos. É exatamente o contrário, são imensas as dificuldades e há uma coisa que realmente me satisfaz, pelo menos, é ver a forma como a população, pelo menos, com comportamentos que às vezes não esperaríamos, mas bons, positivos. Eu dou um exemplo, julgo que por volta de 8 ou 9 de agosto, aí, naquele período mais quente, tivemos um incêndio em Rio de Moinhos, que nos criou imensas dificuldades. As ajudas exteriores não foram muitas, porque também o país estava a arder. E os nossos bombeiros fizeram um trabalho tão bom, defenderam uma

0: casa-se com uma abnegação enorme e com uma coragem enorme. E as pessoas da área ficaram tão sensibilizadas por isso que, de uma forma espontânea, no dia seguinte eu recebi um documento escrito, folhas A4, até amarelas, até chapeada, foi provavelmente aquilo que o senhor encontrou que fez isso, agradecer aos bombeiros, uma folha com mais de 200 assinaturas de moradores da área, em que manifestavam realmente esse agradecimento. E isso para nós vale mais que tudo, por vermos que realmente o nosso trabalho, claro, é reconhecido.
1: Presidente, Comandante e José Filipe, para que vocês continuem a sentirem-se valorizados e a dizer que vale muito também, às vezes, as palavras e não só os gestos, a equipa da Nossa Terra esteve à conversa com algumas das pessoas que se relacionam de perto com a vossa associação e com outras que generosamente contribuem para que dia após dia a missão da vossa instituição seja levada a cabo. E de uma forma unânime, aquilo que nos foi dito é que a vossa corporação está a fazer um trabalho muito bom e que a direção atual é composta por gente muito séria, credível e capaz de estar nas funções que está.
2: É uma associação de terra, dá muito apoio mesmo à terra, vejo com muito bons olhos, vejo uma terra tão pequenina com uns bombeiros que não se devem perder, que se devem manter, que merecem-me todo o carinho, todo o respeito, o esforço que eles fazem, o perigo que eles correm. É preciso ter muito gosto para ser bombeiro.
3: É uma associação que mudou muito, é para melhor, para instalações, além não só as relações, mas como a nível de prestação e pessoal, acho que melhorou bastante daquilo que era há uns anos. Desde as vezes que necessitamos da ajuda, desta cooperação, sempre foram o mais célebres possíveis e não fizeram mais como puderam, não é?
4: Tem que se lhe dar valor, porque não é favor nenhum, é mérito deles. E é preciso dar valor, porque mesmo além da direção, também os bombeiros que sacrificam, porque neste tempo com este calor e tudo, não é fácil, não é?
5: Ninguém tem uma imagem muito boa, uma presidência muito boa a atuar, estão a fazer um ótimo trabalho. Valorizo muito. São os ótimos clientes e muito exigentes nas viaturas em si. E querem sempre as viaturas ou profissionais muito sérios e credíveis.
6: Trabalhadores, cumpridores, acho que é uma associação que deve continuar, nunca acabar. Acho que eles dão a vida para ajudar a população.
7: Eu sempre vi com bons profissionais e naquilo que às vezes estão a fazer. Coisas que às vezes nem qualquer pessoa está disponível para estar lá toda a hora e ajudar quando a sirene toca. E às vezes vejo que há bastante pessoas aqui em Entre Rios que são bastante interessadas em ajudar os bombeiros. Este presidente é um presidente com bastante experiência na parte do lugar que ocupa. Cativa bastante os bombeiros e isso também é importante quando as pessoas, quando se é um bom treinador, a equipa funciona. Pois que eles são bem organizados financeiramente, pelo aquilo que eu tenho conhecimento, sempre foram bombeiros que com bastante estabilização financeira.
8: A direção é de melhor?
9: É uma imagem muito positivo, bastante positivo. Um problema com o fogo numa cozinha e solicitamos a ajuda dos bombeiros e prontamente fomos assistidos e com todo o profissionalismo e dedicação dos bombeiros voluntários de Entre os Rios. Foram excelentes. Só tenho de agradecer a disponibilidade deles e a boa vontade que demonstraram na ajuda que nos prestaram.
10: Pessoalmente sempre valorizei os bombeiros pelo trabalho deles, pela sua obrigação que têm perante pelo aquilo que fazem. E acho que qualquer pessoa, após precisar ou passar por alguma situação em que estejam envolvidos, começamos a partir desse momento, passamos a olhar para eles com outros olhos, vê-los de outra forma. Uma associação interessante, bem organizada, que é muito útil aqui à região e que é importante a sua existência. Deixar um abraço de agradecimento, de força, de dedicação e de empenho que sempre têm. No fundo, eles precisam de tudo isso.
1: Além de termos conversado com a população, falamos também com os presidentes das juntas de freguesia da área de intervenção dos bombeiros de Entre os Rios. António Guedes, Henrique Martins e Domingos Neves, autarcas de Ege, Rio de Moinhos, em Penafiel, e Alpendurada, Vares e Torrão, no Marco de Canaveses, também são unânimes no seu discurso. A associação está a desempenhar um excelente trabalho e, quando assim é, as autarquias só podem estar disponíveis para ajudar.
8: É sempre louvar quando um conjunto de pessoas resolve arregaçar as mangas e, em serviço de voluntariado, assumir uma instituição como os Bombeiros Voluntários de Entre os Rios. Os tempos que vivemos não são propriamente fáceis e as corporações têm sentido isso de forma muito, muito vincada. E sempre que vemos pessoas, como o Sr. António Fontes e toda a direção e as pessoas que o acompanham nos órgãos sociais, a dar o melhor que podem, a tirar tempo à família para que tudo corra pelo melhor, é algo que deve ser enaltecido. E instituições como esta, que levam o nome desta terra bem longe, tem que ser enaltecido o trabalho. É muito aquilo que pedimos, tendo em conta aquilo que lhes damos. Quer dizer, é preciso gostar muito daquilo que se faz para que dia após dia, nomeadamente nos tempos que temos vivido, dia após dia, eles tentem corresponder e tentem, enfim, pôr a salvo muito daquilo que temos, as pessoas, enfim. É algo que tenho que enaltecer e tenho que me curvar, porque não é fácil o trabalho que eles desempenham, não está ao alcance de qualquer...
11: A população ridomunhense sente-se muito grata a todo o serviço prestado por esta associação humanitária ao longo dos 365 dias do ano, e como tal, a forma mais adequada que achamos para ajudar é sempre que possível, sempre que nos é solicitado também alguns apoios, nós, dentro das nossas possibilidades, procuramos sempre estar sempre na linha da frente e ajudarmos e colaborarmos para que possam continuar o excelente trabalho que têm desenvolvido junto da nossa população. Eu sinto que se sente agradecida e que vê que realmente que esta associação humanitária faz um bom trabalho.
12: Tenho uma opinião que os bombeiros trabalham muito bem. E os bombeiros de Entre Rios sempre foram parceiros desta comunidade daqui do Baixo Conselho do Mar. Embora a área de intervenção não seja deles, há um hábito nosso que qualquer coisa era os bombeiros de Entre Rios. Intervenções é sempre, tem sido as melhores. Temos uma relação de, para além da amizade profissional e da autarquia, é das melhores com as corporações, nomeadamente os bombeiros de Entre Rios. Portanto, tenho a melhor relação e a melhor ideia do trabalho daquelas. Eu costumo dizer que o Presidente Junto é um bombeiro sem farda, mas agora que eu vi que o bombeiro com farda é um trabalho que deve ser estimado, apreciado e valorizado toda a gente, porque eles são efetivamente fantásticos.
1: E depois de ouvirmos estas palavras de elogio e incentivo àquilo que é o trabalho das associações humanitárias e mais concretamente da Corporação de Entre os Rios, voltamos à conversa com o Presidente António Fontes para a última questão. Sr. Presidente, que anseios tem para o futuro desta associação? Este mandato é de 3 anos, portanto não lhe estou a pedir nem projetos nem ideias a lá longo, estou-lhe a perguntar neste período de tempo quais é que são os vossos objetivos e para onde é que querem ir?
0: O meu anseio maior era conseguirmos adquirir uma viatura de combate a fogos florestais. Sei que é algo quase impossível, porque o custo destas viaturas anda na ordem dos 200 mil euros. Agora, as coisas já não funcionam muito bem como quando eu tive há 10 anos atrás. Agora é através de candidaturas, e isto através de candidaturas é um pouco confuso e caro. As candidaturas aparecem, o governo anuncia as candidaturas, dizem que os bombeiros vão ter viaturas de combate a fogos florestais, e depois, e toda a gente acredita, se calhar só eu é que não, e depois o que é que vemos? Vemos disponibilizada uma verba que corresponde a mais ou menos 20 e poucas viaturas. Nós somos 400 e qualquer coisa associações pelo país, portanto vejamos que isto se calhar é para ter duas viaturas e meia por distrito, portanto a nossa esperança é mínima. Já ultrapassamos a primeira fase do concurso, já entregámos e foi aprovado o nosso projeto, estamos à espera de uma segunda fase, a ver se ele é contemplado. Mesmo assim, obrigam-nos, porque são... Esses concursos exigem o conhecimento de como as coisas funcionam, só recorrendo a empresas especializadas para concorrermos. E
1: somos,
0: e perdemos bastante dinheiro para apresentarem esse concurso, e sem a garantia de que seremos contemplados. Portanto, concorremos, se calhar podemos gastar dinheiro inutilmente. E como sabe, o dinheiro das associações faz falta para tanta coisa.
1: Portanto, uma viatura de combate a fogos florestais é um anseio, é uma necessidade e mais
0: precisa. É um anseio, uma necessidade. O resto eu, sobretudo, tentar normalizar o deve haver da instituição como garantia para o futuro.
1: Assim terminamos mais uma hora de emissão do programa A Nossa Terra, dedicada aos bombeiros voluntários de Entre os Rios. O nosso objetivo com esta hora de emissão, tal como temos vindo a fazer com outras corporações, é homenagear as centenas de cidadãos valorosos que dedicam uma boa parte das suas vidas à construção de um sonho profundamente humanista, seja como membro...
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0: 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São 8 horas.
1: Bom dia. A primeira fase do concurso nacional de acesso ao ensino superior deste ano registou 60.391 candidatos, um aumento de 21% face ao ano passado. E é também o número mais elevado desde 1996, com exceção da pandemia. Os resultados da primeira fase são divulgados no dia 23 de agosto. Milhares de famílias estão a cortar na comida por causa dos preços cada vez mais altos. Alguma carne, por exemplo, passou para o dobro nos últimos anos. Os comerciantes dizem que o esforço dos clientes é cada vez mais evidente. Quem compra acaba por escolher os produtos mais baratos. O Plano Nacional de Combate ao Racismo, que terminou em 2025, foi prorrogado até 30 de junho do próximo ano, segundo uma resolução já publicada em Diário da República, ficando a Comissão para a Cidadania e Igualdade de Género como coordenadora. Por cá ia terminar a notícia de que faltam 11 dias para o arranque da Agrival em Penafiel. A abertura oficial realiza-se na sexta-feira, dia 21, às 3 da tarde, e vai contar com a presença do Ministro da Agricultura, José Manuel Fernandes.
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Obrigado por estar ligado em mais uma edição do Dia Positivo neste arranque de semana. Venha daí comigo, António Brandão, até às 11 da manhã, sempre ao som dos grandes sucessos. À hora certa, atualizamos sempre as notícias do país e do mundo. Obrigado por estar ligado. Muito bom dia.

Isso só agora chegou até nós, sede os votos de um bom dia. Nesta manhã de segunda-feira está no ar a primeira hora do seu Dia Positivo. Obrigado por estar ligado, acompanhe-me até às 11 da manhã.

Chega assim ao fim esta primeira hora do Dia Positivo desta manhã de segunda-feira. Depois das notícias das 9, regresso ainda até bem perto das 11. Grandes músicas para continuar a ouvir aqui na Frequência Certa 91.8. Bom dia, até já.

0: 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São 9 horas.
1: Bom dia. A primeira fase do Concurso Nacional de Acesso ao Ensino Superior deste ano registou 60.391 candidatos, um aumento de 21% face ao ano passado e é também o número mais elevado desde 1996, com exceção da pandemia. Os resultados da primeira fase são divulgados no dia 23 de agosto. Milhares de famílias estão a cortar na comida por causa dos preços cada vez mais altos. Alguma carne, por exemplo, passou para o dobro nos últimos anos. Os comerciantes dizem que o esforço dos clientes é cada vez mais evidente. Quem compra acaba por escolher os produtos mais baratos. O Plano Nacional de Combate ao Racismo, que terminou em 2025, foi prorrogado até 30 de junho do próximo ano, segundo uma resolução já publicada em Diário da República, ficando a Comissão para a Cidadania e Igualdade de Género como coordenadora. Por cá ia terminar a notícia de que faltam 11 dias para o arranque da Agrival em Penafiel. A abertura oficial realiza-se na sexta-feira, dia 21, às 3 da tarde, e vai contar com a presença do Ministro da Agricultura, José Manuel Fernandes.
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está no ar a segunda hora desta edição de segunda-feira do Dia Positivo. É um prazer estar na sua companhia, sempre ao som das grandes músicas. Sejam bem-vindos.

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Esta é a edição do Dia Positivo, manhã de segunda-feira, ao som dos grandes sucessos. Aqui vai mais um som para si.

seja, com quem quer que se encontre, muito obrigado por estar ligado na frequência 91.8 em todo o mundo, Rádio Clube-Penafiel.pt. Grandes músicas para seguir em frente. Esta é a segunda hora do Dia Positivo nesta manhã de segunda-feira.

está assim concluída esta segunda hora da edição de segunda-feira do Dia Positivo. Vamos passar os olhos pela atualidade, à hora certa. Depois regresso para a última hora da edição deste início de semana. Bom dia, até já.

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0: Bom dia. Esta semana arranca com uma descida dos preços dos combustíveis. O gasóleo desceu 9 cêntimos por litro e a gasolina ficou 10 cêntimos mais barata. As garrafas e latas de bebidas sem o símbolo Volta podem continuar a ser vendidas depois de hoje, apesar de terminar a 10 de agosto o período de transição do novo sistema de depósito e reembolso. A medida pretende evitar desperdício das embalagens em stock e também prejuízos para produtores, distribuidores, comerciantes e estabelecimentos de hotelaria e restauração. O Serviço Nacional de Saúde tem um problema de camas bloqueadas, algo que não é novo. Mais de 3.500 doentes já tiveram alta, mas não saem dos hospitais por falta de resposta da rede de cuidados continuados. Uma situação que está a custar 1,5 milhão de euros por dia ao Estado português. Quanto ao tempo, os distritos de Bragança, Vila Real, Viseu e Guarda estão de hoje e até quarta-feira sob aviso amarelo devido a temperaturas elevadas, como informou o Instituto Português do Mar e da Atmosfera. Por cá, a terminar, a notícia de que o Penafiel começou esta temporada, no sábado, com uma derrota em casa por 1-0 frente ao Portimonense.
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está no ar a última hora desta edição de segunda-feira do Dia Positivo. Sejam bem-vindos, obrigado pela preferência 91.8, é um prazer estar consigo. Acompanhe-me até bem perto das 11, sempre, claro, com grandes músicas para si.

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Esta é a última hora do Dia Positivo, emissão de segunda-feira. Seguem grandes músicas. Obrigado por estar ligado na frequência certa, desde a cidade de Penafiel, 91.8 em FM.

Caminhamos a passos de gigante para o fecho desta edição do Dia Positivo, manhã de segunda-feira, onde quer que esteja, com quem quer que se encontre. Bom dia, boa viagem ao volante do seu automóvel, uma excelente manhã, quer seja de trabalho ou até mesmo de lazer, sempre com grandes músicas na frequência certa.

E agora sim, damos por concluídos os trabalhos desta edição de segunda-feira do Dia Positivo na sua rádio. Amanhã regresso para mais 3 horas aqui em 91.8, entre as 8 e as 11 da manhã. Aproveito o que resta desta segunda-feira, aproveito muito bem, sempre ligado de preferência aqui à sua rádio. Até amanhã, se os quiser.

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0: Bom dia. Esta semana arranca com uma descida dos preços dos combustíveis. O gasóleo desceu 9 cêntimos por litro e a gasolina ficou 10 cêntimos mais barata. As garrafas e latas de bebidas sem o símbolo Volta podem continuar a ser vendidas depois de hoje, apesar de terminar a 10 de agosto o período de transição do novo sistema de depósito e reembolso. A medida pretende evitar desperdício das embalagens em estoque e também prejuízos para produtores, distribuidores, comerciantes e estabelecimentos de hotelaria e restauração. O Serviço Nacional de Saúde tem um problema de camas bloqueadas, algo que não é novo. Mais de 3.500 doentes já tiveram alta, mas não saem dos hospitais por falta de resposta da rede de cuidados continuados. Uma situação que está a custar 1,5 milhão de euros por dia ao Estado português. Quanto ao tempo, os distritos de Bragança, Vila Real, Viseu e Guarda estão de hoje e até quarta-feira sob aviso amarelo devido a temperaturas elevadas, como informou o Instituto Português do Mar e da Atmosfera. Por cá ia terminar a notícia de que o Penafiel começou esta temporada, no sábado, com uma derrota em casa por 1-0 frente ao Portimonense.
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0: Município de Penafiel lança bolsa de estudo universitária. A Câmara Municipal de Penafiel abriu candidaturas que decorrem até o dia 5 de setembro para uma bolsa de estudo na Universidade Lusófona do Porto dirigida a alunos do primeiro ano. O apoio financeiro destina-se aos estudantes que morem no concelho de Penafiel e que se preparam para ingressar no primeiro ano de uma licenciatura naquela instituição de ensino superior. A medida assegura aos estudantes selecionados a isenção completa de todos os encargos associados ao seu percurso universitário, nomeadamente os pagamentos referentes ao processo de candidatura, à matrícula, à inscrição, ao seguro escolar e às propinas mensais. Este incentivo municipal tem por finalidade facilitar o acesso ao ensino superior dos jovens penafidelenses, aliviando também o encargo financeiro das suas famílias. O restauro da Igreja Matriz de Penafiel vai receber um apoio de 584 mil euros do Programa Norte 2030, que é um fundo comunitário. O investimento total das obras do restauro deve rondar os 900 mil euros. Recorde-se que o Norte 2030 é o Programa Regional do Norte para o período 2021-2027, dispondo de 3,4 mil milhões de euros de fundos europeus destinados a promover a competitividade, a sustentabilidade, a inclusão e a coesão territorial da região. No próximo sábado, a freguesia de Covas, no concelho de Lousada, vai ser palco da Festa do Imigrante, junto à capela de Nossa Senhora do Amparo. Com início agendado para as 16h, a festa tem entrada livre e vai contar com muita comida, bebida, música e animação. Decorreu ontem a cerimónia de apresentação e bênção de duas novas viaturas de combate a incêndios florestais ao serviço dos bombeiros voluntários de Sete, no concelho de Paredes. Uma viatura florestal de combate a incêndios foi cedida pelo município de Paredes aos bombeiros de Sete por um período de 10 anos. A segunda viatura de combate a incêndios foi adquirida pela Associação Humanitária dos Bombeiros de Sete com o apoio do município. Decorreu este fim de semana mais uma feira medieval em Vilela, no concelho de Paredes. De sexta a domingo, a iniciativa contou com mercado, momentos musicais, dança, teatro, cortejos, torneios a cavalo e lutas a piadas, também espetáculo de fogo, como revelou a presidente da Junta, Célia Rocha.
1: Esta é a primeira feira medieval já com um mosteiro requalificado. Este é o espaço onde vamos receber danças medievais, teatros de rua, demonstrações das artes e dos ofícios da madeira, assim como demonstrações de aves de rapina. Atrás de mim temos a Lissa. A Lissa é o centro de todas as atividades da Feira Medieval de Vilela. Aqui irão decorrer todas as atividades, nomeadamente os torneios a cavalo, o acampamento medieval e também o espetáculo de fogo. O espetáculo de fogo que este ano, no sábado à noite, contamos com uma recordista mundial, Rita Miguel.
0: Sob o tema Artes e Ofícios da Madeira, o evento apostou na valorização do património, das tradições e da madeira e contou com a visita de muitas pessoas. Esta quarta-feira, o município de Passos de Ferreira vai assinalar o Dia Internacional da Juventude com uma iniciativa especialmente dedicada aos jovens até aos 35 anos de idade. As piscinas municipais exteriores terão entrada gratuita, proporcionando assim um dia de convívio, diversão, mergulhos e muita animação num ambiente pensado para celebrar a energia, a criatividade e o espírito jovem. A terminar, a notícia de que a Associação de Municípios do Douro e Tâmega, em parceria com o município de Amarante, vai promover uma experiência única na Serra da Aboboreira, onde natureza, património e ciência se vão unir para observar o eclipse solar. Esta quarta-feira, depois das 5h30 da tarde, Todos os caminhos vão então dar ao campo arqueológico da Serra da Boboreira.

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0: Boa tarde. O Futebol Clube do Porto critica a atuação do árbitro Luís Godinho na vitória sobre o Alverca por 2-0 e compara com a que rubricou há menos de um ano no triunfo conquistado diante do Nacional por 1-0. O Benfica entrou este domingo com o pé esquerdo na nova temporada desportiva da Primeira Liga ao não ter sido capaz de ir além de um empate a duas bolas com o Académico de Viseu em pleno Estádio da Luz, depois de ter estado duas vezes em vantagem. Também o Sporting entrou na temporada desportiva de 2026-2027 com o pé esquerdo, ao ter-se revelado sem ir além de um empate a duas bolas com o Estrela da Amadora, um jogo a contar para a jornada inaugural da Primeira Liga. O Futebol Clube de Penafiel começou esta temporada, no sábado, com uma derrota em casa por 1-0 frente ao Portimonense.
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1: São 13 horas.

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1: São 14 horas.

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Olá, vivam. Boa tarde, bem-vindos para mais uma sessão. Estamos a iniciar mais uma semana nesta segunda-feira. Obrigado por estar ligado. Siga-me até bem perto das 18 com grandes músicas aqui no RCP.

É com muito prazer e muita satisfação que cá estou para lhe levar até si as grandes músicas em mais uma tarde aqui na sua rádio favorita 91.8 em todo o mundo, Rádio Clube-Penafiel.pt. Aproveite ao máximo. Boa tarde.

ao volante do seu automóvel, boa viagem, bom trabalho também, claro, se for o seu caso, onde quer que esteja, com quem quer que se encontre, com grandes músicas na sua rádio favorita. Estúdios na cidade de Penafiel, frequência modulada 91.8, norte do país, em todo o mundo, radioclube-penafiel.pt.

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São 15 horas. 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

E só agora chegou até nós. Boa tarde. Esta é mais uma hora de grandes músicas no RCP 91.8. Boa viagem ao volante do seu automóvel. É um prazer estar na sua companhia.

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São 16 horas.

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1: 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Boa tarde.

assim, esta tarde vai continuar a tocar grandes músicas na sua rádio favorita. Aqui vai mais um grande sucesso só para si.

0: Obrigado por estar aí desse lado a acompanhar mais uma tarde de grandes músicas aqui no RCP, na frequência certa 91.8.
1: Boa tempo mais tarde. Obrigada.

Está bem sintonizado o seu rádio 91.8, norte do país. Este é o som do RCP, estúdios na cidade de Penafiel e de emissão para um vasto auditório, onde quer que esteja, com quem quer que se encontre. É um prazer estar consigo, sempre, claro, com grandes músicas, só para si.

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São 17 horas.

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0: É um prazer estar consigo nesta tarde com grandes músicas no RCP. Obrigado pela sua preferência. 91.8, esta é a frequência certa. Boa tarde.
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É mais um grande sucesso que deixamos para trás nesta tarde fantástica. Muito obrigado por estar ligado em 91.8. Grandes músicas para seguir em frente na frequência certa em todo o mundo. 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Boa tarde.

E está assim concluída mais uma sessão da tarde aqui no RCP. Obrigado pela sua preferência. É um prazer estar consigo sempre nas tardes da sua rádio. Aproveite o que resta ainda deste dia. Tudo de bom, sempre de preferência ligado na sua rádio favorita. Boa tarde.

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1: São 18 horas.
2: Restauro da Igreja Matriz de Penafiel recebe fundos comunitários.
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2: O restauro da Igreja Matriz de Penafiel vai receber um apoio de 584 mil euros do Programa Norte 2030, que é um fundo comunitário. O investimento total das obras do restauro deve rondar os 900 mil euros. Recorde-se que o Norte 2030 é o Programa Regional de Norte para o período 2021-2027, dispondo de 3,4 mil milhões de euros de fundos europeus destinados a promover a competitividade, a sustentabilidade, a inclusão e a coesão territorial da região. A Câmara Municipal de Penafiel abriu candidaturas que decorrem até ao dia 5 de setembro para uma bolsa de estudo na Universidade Lusófona do Porto dirigida a alunos do primeiro ano. O apoio financeiro destina-se aos estudantes que morem no concelho de Penafiel e que se preparam para ingressar no primeiro ano de uma licenciatura naquela instituição de ensino superior. A medida assegura aos estudantes selecionados a isenção completa de todos os encargos associados ao seu percurso universitário, nomeadamente os pagamentos referentes ao processo de candidatura, à matrícula, à inscrição, ao seguro escolar e às propinas mensais. Este incentivo municipal tem por finalidade facilitar o acesso ao ensino superior dos jovens penafidelenses, aliviando também o encargo financeiro das suas famílias. No próximo sábado, a freguesia de Covas, no concelho de Lousada, vai ser palco da Festa do Imigrante, junto à capela de Nossa Senhora do Amparo. Com início agendado para as 16h, a festa tem entrada livre e vai contar com muita comida, bebida, música e animação. Decorreu ontem a cerimónia de apresentação e bênção de duas novas viaturas de combate a incêndios florestais ao serviço dos bombeiros voluntários de Sete, no concelho de Paredes. Uma viatura florestal de combate a incêndios foi cedida pelo município de Paredes aos bombeiros de Sete por um período de 10 anos. A segunda viatura de combate a incêndios foi adquirida pela Associação Humanitária dos Bombeiros de Sete com o apoio do município. Decorreu este fim de semana mais uma feira medieval em Vilela, no concelho de Paredes. De sexta a domingo, a iniciativa contou com mercado, momentos musicais, dança, teatro, cortejos, torneios a cavalo e lutas a piadas, também espetáculo de fogo, como revelou a presidente da Junta, Célia Rocha.
4: Esta é a primeira feira medieval já com um mosteiro qualificado. Este é o espaço onde vamos receber danças medievais, teatros de rua, demonstrações das artes e dos ofícios da madeira, assim como demonstrações de aves de rapina. Atrás de mim temos a Lissa. A Lissa é o centro de todas as atividades da Feira Medieval de Vilela. Aqui irão decorrer todas as atividades, nomeadamente os torneios a cavalo, o acampamento medieval e também o espetáculo de fogo. O espetáculo de fogo que este ano, no sábado à noite, contamos com uma recordista mundial, Rita Miguel.
2: Sob o tema Artes e Ofícios da Madeira, o evento apostou na valorização do património, das tradições e da Madeira e contou com a visita de muitas pessoas. Esta quarta-feira, o município de Passos de Ferreira vai assinalar o Dia Internacional da Juventude com uma iniciativa especialmente dedicada aos jovens até aos 35 anos de idade. As piscinas municipais exteriores terão entrada gratuita, proporcionando assim um dia de convívio, diversão, mergulhos e muita animação num ambiente pensado para celebrar a energia, a criatividade e o espírito jovem. A terminar, a notícia de que a Associação de Municípios do Douro e Tâmega, em parceria com o município de Amarante, vai promover uma experiência única na Serra da Aboboreira, onde natureza, património e ciência se vão unir para observar o eclipse solar. Esta quarta-feira, depois das 5:30 da tarde, todos os caminhos vão então dar ao campo arqueológico da Serra da Aboboreira.
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1: Boa tarde. O Futebol Clube do Porto critica a atuação do árbitro Luís Godinho na vitória sobre o Alverca por 2-0 e compara com a que rubricou há menos de um ano no triunfo conquistado diante do Nacional por 1-0. O Benfica entrou este domingo com o pé esquerdo na nova temporada desportiva da Primeira Liga ao não ter sido capaz de ir além de um empate a duas bolas com o Académico de Viseu em pleno Estádio da Luz, depois de ter estado duas vezes em vantagem. Também o Sporting entrou na temporada desportiva de 2026-2027 com o pé esquerdo, ao ter-se revelado sem ir além de um empate a duas bolas com o Estrela da Amadora, um jogo a contar para a jornada inaugural da Primeira Liga. O Futebol Clube de Penafiel começou esta temporada, no sábado, com uma derrota em casa por 1-0 frente ao Portimonense.
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1: 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São 19 horas.

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2: São 20 horas.
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1: São 22 horas.
2: Restauro da Igreja Matriz de Penafiel recebe fundos comunitários.
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2: O restauro da Igreja Matriz de Penafiel vai receber um apoio de 584 mil euros do Programa Norte 2030, que é um fundo comunitário. O investimento total das obras do restauro deve rondar os 900 mil euros. Recorde-se que o Norte 2030 é o Programa Regional do Norte para o período 2021-2027, dispondo de 3,4 mil milhões de euros de fundos europeus destinados a promover a competitividade, a sustentabilidade, a inclusão e a coesão territorial da região. A Câmara Municipal de Penafiel abriu candidaturas que decorrem até o dia 5 de setembro para uma bolsa de estudo na Universidade Lusófona do Porto, dirigida a alunos do primeiro ano. O apoio financeiro destina-se aos estudantes que morem no concelho de Penafiel e que se preparam para ingressar no primeiro ano de uma licenciatura naquela instituição de ensino superior. A medida assegura aos estudantes selecionados a isenção completa de todos os encargos associados ao seu percurso universitário, nomeadamente os pagamentos referentes ao processo de candidatura, à matrícula, à inscrição, ao seguro escolar e às propinas mensais. Este incentivo municipal tem por finalidade facilitar o acesso ao ensino superior dos jovens penafidelenses, aliviando também o encargo financeiro das suas famílias. No próximo sábado, a freguesia de Covas, no concelho de Lousada, vai ser palco da Festa do Imigrante, junto à capela de Nossa Senhora do Amparo. Com início agendado para as 16h, a festa tem entrada livre e vai contar com muita comida, bebida, música e animação. Decorreu ontem a cerimónia de apresentação e bênção de duas novas viaturas de combate a incêndios florestais ao serviço dos bombeiros voluntários de Sete, no concelho de Paredes. Uma viatura florestal de combate a incêndios foi cedida pelo município de Paredes aos bombeiros de Sete por um período de 10 anos. A segunda viatura de combate a incêndios foi adquirida pela Associação Humanitária dos Bombeiros de Sete com o apoio do município. Decorreu este fim de semana mais uma feira medieval em Vilela, no concelho de Paredes. De sexta a domingo, a iniciativa contou com mercado, momentos musicais, dança, teatro, cortejos, torneios a cavalo e lutas a piadas, também espetáculo de fogo, como revelou a presidente da Junta, Célia Rocha.
4: Esta é a primeira feira medieval já com um mosteiro qualificado. Este é o espaço onde vamos receber danças medievais, teatros de rua, demonstrações das artes e dos ofícios da madeira, assim como demonstrações de aves de rapina. Atrás de mim temos a Lissa. A Lissa é o centro de todas as atividades da Feira Medieval de Vilela. Aqui irão decorrer todas as atividades, nomeadamente os torneios a cavalo, o acampamento medieval e também o espetáculo de fogo. O espetáculo de fogo que este ano, no sábado à noite, contamos com uma recordista mundial, Rita Miguel.
2: Sob o tema Artes e Ofícios da Madeira, o evento apostou na valorização do património, das tradições e da madeira e contou com a visita de muitas pessoas. Esta quarta-feira, o município de Passos de Ferreira vai assinalar o Dia Internacional da Juventude com uma iniciativa especialmente dedicada aos jovens até aos 35 anos de idade. As piscinas municipais exteriores terão entrada gratuita, proporcionando assim um dia de convívio, diversão, mergulhos e muita animação num ambiente pensado para celebrar a energia, a criatividade e o espírito jovem. A terminar, a notícia de que a Associação de Municípios do Douro e Tâmega, em parceria com o município de Amarante, vai promover uma experiência única na Serra da Aboboreira, onde natureza, património e ciência se vão unir para observar o eclipse solar. Esta quarta-feira, depois das 5:30 da tarde, todos os caminhos vão então dar ao campo arqueológico da Serra da Aboboreira.
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1: São 23 horas. 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
1: Olá, bom dia. Seja bem-vindo ao A Nossa Terra, feito pela Direnor, para si que nos acompanha através da Rádio Clube de Penafiel. Há 19 anos que damos voz à comunidade da região, aos nossos melhores exemplos. Mostramos-lhe a evolução das nossas freguesias, os seus melhoramentos, as suas...